0: www.regularize.pgfn.gov.br. Reportagem Gabriela Noronha.
1: Mulheres vítimas de violência doméstica que forem afastadas do trabalho por medida protetiva terão a renda garantida.
2: A medida terá validade por até 6 meses e garante também o pagamento a mulheres sem vínculo previdenciário.
1: O governo federal seguiu o parecer da Advocacia-Geral da União após um entendimento do Supremo Tribunal Federal sobre a Lei Maria da Penha.
3: O parecer da Advocacia-Geral da União garante a mulheres vítimas de violência doméstica o afastamento remunerado do trabalho por até 6 meses, desde que determinado pela Justiça como medida protetiva. Esse afastamento já era previsto na Lei Maria da Penha, mas a norma não especificava quem pagaria o salário da trabalhadora nesse período. A incerteza sobre o recebimento da remuneração fazia com que muitas mulheres tivessem de optar entre a segurança e o próprio sustento, como destaca a ministra substituta das mulheres, Eutália Naves.
4: Um passo muito importante para que nenhuma mulher precise escolher entre proteger a própria vida e garantir a sua sobrevivência econômica e muitas vezes também da sua família.
3: O parecer da AGU segue entendimento do Supremo Tribunal Federal, que em junho esclareceu que o empregador é responsável pelo pagamento dos 15 primeiros dias de afastamento e o Instituto Nacional do Seguro Social, INSS, pelo restante do período. Nos casos em que a mulher é contribuinte individual, facultativa ou seguradora especial, o INSS vai pagar o benefício integralmente. Já para as mulheres que não são seguradas da Previdência, o pagamento terá natureza assistencial. A presidente do INSS, Ana Cristina Viana Silveira, destaca que bastará a decisão judicial para que o Instituto faça o pagamento.
5: O INSS tem a responsabilidade de assegurar que esse direito chegue a essas mulheres com agilidade, respeito e sensibilidade, especialmente para mulheres que enfrentam a violência doméstica.
3: Após a publicação do parecer da AGU, o Ministério da Previdência Social e o INSS terão até 15 dias para regulamentar o pagamento. As dúvidas podem ser tiradas pelo Disque 135 do INSS ou pela Central de Atendimento à Mulher, o Ligue 180. Reportagem Luana Karen.
2: E quando o assunto é proteção e garantia de direitos da mulher, o dinheiro que chega todo mês também faz diferença.
1: E por isso que o Pix Pensão foi criado, para facilitar o pagamento e o recebimento da pensão de um jeito mais simples e seguro.
2: Vamos entender mais sobre a medida que começa a valer no ano que vem.
6: O Pix Pensão entrará em vigor em julho do ano que vem. A medida altera o Código de Processo Civil para permitir o pagamento de pensão alimentícia de forma automática, via Pix, conforme decisão judicial. Antes da sanção da lei, o pagamento dependia exclusivamente de quem devia a pensão, que podia optar entre transferência manual, boleto ou desconto em folha de pagamento, no caso dos assalariados. Juliana Hernandes Cores, coordenadora-geral de Políticas de Cuidado da Secretaria Nacional de Autonomia Econômica e Política de Cuidados do Ministério das Mulheres, detalha a mudança.
7: A gente tem números que mostram que as mulheres, principalmente mulheres, ficam sem a garantia dos seus direitos, como é exercido o direito hoje. 90% dos pedidos de execução de alimentos não são constantes, então a gente entende que o Pix Pensão vai facilitar aí não só a tramitação judicial, mas a tramitação bancária também.
6: As mães ou responsáveis legais que detenham a guarda de crianças e adolescentes beneficiários de pensão alimentícia poderão solicitar o Pix Pensão a qualquer momento do cumprimento da sentença. Para isso, será preciso procurar um advogado ou defensor público, acessar o processo judicial onde a pensão foi definida e pedir o Pix automático. O interessado precisa informar nos autos os dados bancários, agência, conta e chave Pix cadastrada, tanto de quem recebe quanto de quem deve pagar. E só então o juiz vai expedir a ordem eletrônica para que o sistema bancário agende o pagamento, como explica o advogado especialista em direito de família, Marcelo Lucena.
8: É uma parte devedora, independente de sua vontade, ela vai receber uma ordem judicial em sua instituição. instituição financeira e naquela data que o juiz determinar ou no acordo que foi feito e homologado pelo judiciário, naquela data fixa, será cadastrada uma ordem judicial para que se transfira de forma automática o valor referente à pensão pelo tempo que ficar determinado.
6: Por se tratar de decisão judicial, o PIX da pensão alimentícia só poderá ser cancelado ou alterado a partir de nova manifestação da Justiça. Reportagem Graziele Bezerra.
1: E a partir de hoje, o pagamento via PIX por aproximação pode ser feito para valores acima de R$ 500.
2: Para mudar esse limite, a pessoa deve procurar o banco onde realiza a transação e solicitar a nova quantia máxima que o cliente vai permitir.
1: Essa nova regra foi autorizada pelo Banco Central em junho e passa a vigorar a partir de hoje.
2: O Clube Esportivo fecha acordo para a ocupação de um patrimônio público.
1: É o Centro de Treinamento Rei Pelé, uma referência no cenário do futebol brasileiro.
2: Entenda o que representa para os dois lados o acordo assinado hoje em Brasília.
9: O Santos Futebol Clube negociou um acordo com a União para garantir a permanência no Centro de Treinamento Rei Pelé por 20 anos, renováveis por igual período. Por meio desse acordo, o clube ganha segurança jurídica sem que a área deixe de ser patrimônio público. Como disse a ministra da Gestão e da Inovação em Serviços Públicos, Esther Dueck.
10: A gente tem uma propriedade da União que vai ser preservada, vai ser cuidada. É um imóvel, uma área muito importante, muito valiosa. O patrimônio vai deixar de ser um motivo de litígio para cumprir sua função social.
9: O Centro de Treinamento Rei Pelé tem cerca de 40 mil metros quadrados e fica no bairro do Jabaquara, em Santos, São Paulo. O complexo foi inaugurado em outubro de 2005 e se tornou uma referência no cenário do futebol brasileiro profissional. As negociações foram conduzidas pela Advocacia Geral da União e, segundo o Jorge Messias, o advogado-geral, representam mais que uma transação econômica.
11: Nós entendemos que este patrimônio da União, ele tem um trabalho e um serviço que transcende a uma equação econômica. Nós estamos falando do valor imaterial que ele representa, não só para a sociedade santista, mas para toda a sociedade brasileira.
9: A partir do acordo, o Santos Futebol Clube assume uma série de compromissos relacionados a ações sociais, investimentos nas categorias de base e conservação da área. Reportagem Luciana Colares de Holanda.
1: Hoje é dia do idoso, uma data para lembrar que cuidar da saúde também é uma forma de garantir mais qualidade de vida e proteção na terceira idade.
2: E entre esses cuidados, a imunização tem um papel importante. Manter as vacinas em dia ajuda a prevenir doenças e complicações que podem ser mais graves em pessoas idosas.
12: Envelhecer com saúde também passa pela vacinação. Manter a caderneta em dia é uma das formas mais simples e eficazes de prevenir doenças graves, reduzir internações e garantir mais qualidade de vida. No Sistema Único de Saúde, pessoas com 60 anos ou mais têm acesso gratuito às vacinas previstas no Calendário Nacional de Vacinação. Em Brasília, a aposentada dona Gilmara Teixeira tem a caderneta de vacinação completa. Aos 70 anos, ela não esconde a preocupação de ficar livre das doenças.
13: A vacina em dia, a gente livra da doença. Não quero ficar doente. Eu estou com 70 anos e eu quero ter uma vida saudável.
12: O exemplo da dona Gilmara é a recomendação para todos os idosos. Entre as principais vacinas estão a da gripe, aplicada todos os anos, o reforço contra a Covid-19 a cada 6 meses, além das vacinas contra hepatite B, tétano e difteria. Dependendo da situação de saúde do histórico vacinal, também podem ser indicadas vacinas como a da febre amarela e a pneumocócica, que protege contra formas graves de pneumonia e meningite. A diretora substituta do Programa Nacional de Imunizações do Ministério da Saúde, Ana Catarina de Melo Araújo, explica a importância da vacinação para os idosos.
14: A criança e o idoso, ele é mais vulnerável. Então, às vezes, uma doença que na fase adulta ela não teria uma complicação tão importante, mas na fase do idoso ela pode complicar e até levar ao óbito ou deixar alguma sequela.
12: Com o avanço da idade, o organismo fica mais vulnerável às infecções. Por isso, manter a vacinação atualizada ajuda a evitar complicações, internações e até mortes provocadas por doenças que podem ser prevenidas. Para a dona Gilmara, do começo da reportagem, a vacina é proteção e vida longa.
13: Vacina salva vidas e muitas vidas. Vamos confiar. A ciência está aí para poder estudar e

0: de sangue.
1: O regulamento também reduziu o tempo de espera para que pessoas temporariamente impedidas possam voltar a doar.
0: A coordenadora geral de sangue e hemoderivados do Ministério da Saúde, Luciana Carlos, explicou para a gente essas mudanças. Acompanhe a entrevista. Coordenadora geral de sangue e hemoderivados do Ministério da Saúde, Luciana Carlos. É um prazer ter a senhora com a gente aqui na Voz do Brasil. Vamos falar então sobre essas mudanças nessa parte de doação de sangue que foram anunciadas recentemente. A doação de sangue passou a ter então novas regras para coleta, armazenamento, transporte, não é isso? Entre essas mudanças está o prazo, por exemplo, para quem fez tatuagem, piercing, endoscopia. Explica pra gente então quais essas mudanças.
2: Bom, eu queria agradecer inicialmente, né, a oportunidade de estar conversando com o Brasil inteiro sobre isso. E, na verdade, essa atualização do regulamento técnico da hemoterapia no Brasil é uma coisa que a gente esperava há muito tempo. Está sendo muito bem recebido e saudado por toda a hemoterapia brasileira, porque a gente tinha algumas regras que datavam de 2014. Então, eram regras e normas que já estavam um pouco defasadas e distantes da necessidade de segurança dos serviços. Então, agora a gente tem realmente uma atualização desse regulamento técnico e isso faz com que a gente tenha mais segurança para doadores e pacientes, porque a gente, vamos dizer assim, a gente melhorou, né, a segurança desses regulamentos ou desses critérios que são aplicados, né, para que as pessoas possam ou não fazer a doação de sangue com segurança.
1: E por que foram feitas essas atualizações, então?
2: Existem várias tecnologias que surgiram, algumas situações epidemiológicas que mudaram, alguns critérios técnicos que antes a gente não tinha evidência da segurança e hoje a gente tem. Então, assim, são atualizações técnicas e científicas mesmo que surgem ao longo do tempo e que a gente vai precisando fazer a adequação. Infelizmente, teve um tempo muito longo e agora a gente conseguiu trazer essa adequação, que não está restrita apenas à doação de sangue ou aos critérios de doação. A gente também tem outras alterações de incorporação de tecnologias, uso, por exemplo, de ferramentas informatizadas dentro do serviço para atendimento ao doador. Então, várias oportunidades de atualização que foram feitas, né? E sempre voltadas para a segurança dos doadores, porque o que a gente precisa é que os doadores, as pessoas que podem doar, elas realmente façam a doação com segurança e tranquilidade e continuem saudáveis e até voltem a doar, né, como doadores regulares, e para a segurança também dos pacientes que vão receber esse sangue ou esses componentes que são produzidos a partir do sangue doado.
0: Agora, só para a gente deixar mais claro, né, eu cheguei a mencionar aí os prazos para quem fez tatuagem, piercing. A senhora pode dizer para a gente, então, quais são as principais mudanças, principalmente as que mais impactam os doadores?
2: Uma das coisas que mudou e que a gente fica muito tranquilo e feliz com essa mudança é o tempo máximo de doação, então a idade máxima para fazer a doação. A gente tem vários doadores regulares que chegavam a 70 anos e que não podiam mais doar por causa do corte que a gente tinha no regulamento anterior. Agora, essas pessoas, se saudáveis, avaliadas pelo médico do serviço, elas podem continuar fazendo a doação. A tatuagem, a gente tinha um tempo de inaptidão longo. Agora, a tatuagem feita em serviços regulamentados e fiscalizados pela Anvisa, o tempo é de 7 dias. E aquelas tatuagens que são feitas sem a gente saber como, o tempo é de 4 meses. Então, as endoscopias, que eram 6 meses, passaram a 4 meses. Então, assim, são muitas alterações que a gente incorporou ao texto, mas sempre garantindo que essa incorporação ou essa alteração não vai significar mais risco, nem para os doadores, nem para os pacientes. Então, a gente passa a ter pessoas que antes eram inaptas, agora podendo fazer a doação. E ampliando, né, também o número de potenciais doadores no país. Então, a gente espera que isso tenha uma repercussão muito boa. Principalmente essa questão da tatuagem, porque a gente tem hoje, a população mais jovem usa muito está todo mundo se tatuando, e lindos e maravilhosos, mas a gente... então, a gente perdia muito doador com isso, né? E agora não. Agora a gente vai poder realmente, a partir

0: até da melhoria dos serviços que fazem a tatuagem, né? A gente tem agora agulhas descartáveis, as tintas que são também alicotadas, então a gente tem segurança e a partir dessa segurança, no, na forma como a tatuagem é feita, a gente vai poder flexibilizar isso. Então isso traz muitos doadores para
1: Certo.
0: os serviços.
1: Falando sobre a doação de sangue em si, por que que a doação regular é tão importante para manter os estoques no país e em que situações os estoques costumam ficar mais baixos ao longo do ano?
0: O doador regular, ele é importante porque ele é uma pessoa que já entendeu o processo como um todo, então ele já sabe o que é que acontece, ele já se compromete com a segurança do processo ao estar sensibilizado para ter as perguntas, as respostas corretas às perguntas que são feitas na triagem. Ele já foi testado anteriormente, então a gente já tem várias informações desse doador e ele é uma pessoa que já está comprometido com o sistema. Então, os homens podem doar até 4 vezes por ano, as mulheres 3 vezes por ano. E esse doador que volta, né, ele tanto é mais seguro, como ele já é uma forma da gente ter um número regular, né, de doações.
2: Muito bem, nós conversamos com Luciana Carlos, coordenadora geral de sangue e hemoderivados do Ministério da Saúde. Coordenadora, muito obrigada pela sua entrevista aqui à Voz do
0: Nós
2: Brasil.
0: que agradecemos. Obrigada.
1: A disputa mundial por minerais críticos usados na fabricação de baterias de celulares e carros elétricos já é uma realidade.
2: Mas a ciência brasileira está de olho em uma alternativa sustentável, a partir de uma matéria-prima que tem a cara do Nordeste do país, o coco.
1: Pesquisadores da Universidade Federal de Sergipe estão transformando os resíduos do fruto em uma peça-chave para uma nova geração de baterias.
2: Os detalhes dessa inovação você acompanha agora no quadro Ciência na Prática.
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4: Sergipe é um dos maiores produtores de coco do país. E depois de consumido, o fruto pode virar lixo. Mas essa realidade vem mudando graças a uma pesquisa realizada no estado. A casca e o pó residual do coco têm se tornado um material de alto valor tecnológico, conhecido como biocarvão.
5: Meu nome é Yara de Fátima Jimenez e eu sou do Departamento de Química da Universidade Federal de Sergipe. A produção e consumo de coco é muito importante aqui no estado, né? Então gera um grande volume de resíduos. E um dos produtos que podem ser obtidos são os materiais carbonáceos, ou conhecidos popularmente como os biocarvões. Que tipo de bioprodutos nós podemos obter? Em filtros, como absorventes, também como suportes para catalisadores. E uma das aplicações, né, que nos chamou a atenção são as aplicações em energia.
4: Atualmente, as baterias dependem do lítio, um mineral caro e que pode se tornar escasso no futuro. A solução encontrada pelos pesquisadores foi substituir o lítio pelo sódio, usando o biocarvão de coco para fazer a bateria funcionar.
5: O íon lítio, ele sofre oscilações de preço e disponibilidade no mercado mundial. E nesse contexto, o estado de Sergipe, ele tem reservas de potássio e de sódio. As baterias de íon sódio são biocarvões preparados a partir de biomassa a temperaturas altas.
4: A pesquisa ainda está sendo desenvolvida em laboratório, mas promete colocar o Brasil em um mercado promissor, criando uma alternativa viável e sustentável para o futuro da energia global.
5: A China, ela está privilegiando muito os tipos de pesquisas no desenvolvimento de baterias de íon sódio. Em escala ainda de laboratório, a gente conseguiria, entre 4 a 5 anos, ter uma linha de desenvolvimento até a otimização desse carbono.
4: Acompanhe a pesquisa na página da Universidade Federal de Sergipe. E esse foi o Ciência na Prática, com produção de Warby Kalil e edição de Edinaldo Júnior. E nosso encontro com o Saber Científico volta na próxima semana. Até lá!
1: Instrumentos musicais, microfones e máquinas de costura agora podem ser importados sem o pagamento de imposto.
2: A importação desses produtos estava sujeita à alíquota de 18%.
1: No caso das máquinas de costura, a medida que já valia de forma provisória e com restrições de cotas, agora é definitiva.
2: A redução tarifária consta em resolução da Câmara de Comércio Exterior, que incorporou decisões do Mercosul.
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2: E agora com as notícias do Poder Judiciário e do Congresso Nacional. Boa noite.
1: Boa noite para você e até amanhã.
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8: STF envia conciliação do caso sobre a aplicação do Estatuto da Pessoa Idosa a contratos de planos de saúde.
9: Justiça do Trabalho vai fazer um mutirão de conciliação em processos que envolvem pessoas a partir dos 60 anos.
8: Tribunal Superior Eleitoral define relatores para recursos relacionados à apuração das eleições 2026.
9: Boa noite, eu sou Marcela Luiza.
8: E eu sou Walter Lima.
9: Em nota publicada nesta quinta-feira, a presidência do Supremo Tribunal Federal firmou o compromisso com a democracia e a liberdade de escolha de brasileiros e brasileiras em ambiente de paz.
8: O voto é a expressão máxima da cidadania, segundo o presidente do STF, ministro Edson Fachin, e a garantia de que a vontade popular define o futuro do Brasil. Na nota, o ministro ressaltou que isso só é possível graças ao empenho incansável da Justiça Eleitoral brasileira.
9: TSE define relatores para recursos relacionados à apuração das eleições 2026.
8: Os ministros ficarão responsáveis pela análise de processos relativos aos cargos de presidente e vice-presidente da República. Fábio Ruas.
10: O ministro Sebastião Reis Júnior vai ser o relator da apuração dos resultados eleitorais do Amazonas, Alagoas, São Paulo e Tocantins. A ministra Estela Aranha ficou com Minas Gerais, Mato Grosso, Espírito Santo e Mato Grosso do Sul. Já o ministro Floriano de Azevedo Marques será o responsável pelo Ceará, Sergipe, Maranhão e Goiás. Os processos de apuração dos votos dos estados do Rio de Janeiro, Paraná, Pará e Piauí ficarão sob a relatoria do ministro André Mendonça. O ministro Ricardo Vilas Boas Cueva vai atuar nos processos da Bahia, Pernambuco, Paraíba e Santa Catarina. E o ministro Dias Toffoli ficou com o Distrito Federal, Rio Grande do Sul, Rio Grande do Norte, Acre, Amapá, Roraima e Rondônia. A distribuição garante a organização e a celeridade dos trabalhos da Justiça Eleitoral durante a totalização dos votos.
9: O Supremo suspendeu o julgamento sobre a aplicação do Estatuto da Pessoa Idosa a contratos de planos de saúde firmados antes de 2004.
8: A discussão envolve reajustes das mensalidades em razão da idade.
9: O estatuto proíbe a cobrança de valores diferenciados em razão da idade. Com a lei entrou em vigor em 2004, o Supremo discute se essa proteção também se aplica aos contratos firmados antes dessa data, inclusive nos casos em que o beneficiário completou 60 anos após a entrada em vigor do Estatuto.
8: A questão é discutida em dois processos diferentes, que começaram a ser julgados por composições distintas da Corte. Na sessão de hoje, o ministro Dias Toffoli propôs o envio do caso ao Núcleo de Solução Consensual de Conflitos do Supremo para tentativa de conciliação. A sugestão foi acolhida pelo plenário.
9: Hoje, 1º de outubro, é o Dia Nacional e Internacional da Pessoa Idosa.
8: De olho na data, a Justiça do Trabalho vai fazer um mutirão de conciliação em processos que envolvem pessoas a partir dos 60 anos. Rocine Gomes.
11: É isso mesmo. A ação em todo o país será de 5 a 9 de outubro. Chamada Em Pauta a Melhor Idade, a iniciativa vai dar preferência aos processos de pessoas idosas. Para participar e adiantar a sua vida, basta procurar seu advogado, ir ao Tribunal Regional do Trabalho e pedir que o processo seja priorizado. É o seu processo em cima da pilha.
9: O STJ recebeu o primeiro recurso especial da história, autuado de acordo com os novos critérios da sistemática da relevância da questão federal.
8: O chamado filtro de relevância entrou em vigor em 3 de setembro. Fátima Uchoa.
12: Nesse novo sistema, só serão julgados pelo STJ casos com relevância econômica, política, social ou jurídica que ultrapassem os interesses das partes, além dos que já têm relevância presumida, como previsto na lei que regulamenta o filtro. O primeiro recurso com relatoria do ministro Herman Benjamin, da primeira turma, teve origem em execução fiscal ajuizada pelo Conselho Regional de Engenharia e Agronomia do Paraná para cobrar dívida decorrente de infração à lei que rege a categoria. Vale destacar que o STJ começou e deve concluir até 7 de outubro as primeiras sessões virtuais para analisar propostas de submissão de recursos especiais ao filtro da relevância.
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9: Uma boa noite.
8: E até amanhã.
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14: Eu sou Humberto Pinheiro e estes são os destaques de hoje do Jornal do Senado, que começa agora. Senado debate projetos para ampliar inclusão e qualidade de vida dos idosos. CCJ analisa a criação da Universidade do Vale do Juruá, no Acre. Nova lei do seguro rural amplia a proteção de produtores contra grandes perdas. Boa noite. 1º de outubro é o Dia Nacional do Idoso, data dedicada à reflexão sobre os direitos e as condições de vida dos brasileiros com 60 anos ou mais. O Senado analisa projetos para ampliar a inclusão digital e incentivar a participação das pessoas idosas em atividades turísticas. Repórter Rodrigo Rezende.
15: Uma lei sancionada em 2006 determinou que 1º de outubro é o Dia Nacional do Idoso. Em 2003, 3 anos antes, o país ganhou seu primeiro conjunto de leis específicas para essa parcela da população, o Estatuto do Idoso, hoje denominado Estatuto da Pessoa Idosa, como destaca o senador Paulo Paim, do PT do Rio Grande do Sul.
16: O Estatuto garantiu algo fundamental, reconheceu a pessoa idosa como sujeito de direitos, com prioridade nas políticas públicas, proteção à saúde, à moradia, à previdência, ao trabalho, assistência social e, acima de tudo, à dignidade.
15: O Senado debate diversos projetos para melhorar a vida dos idosos brasileiros. Um deles, apresentado pela senadora Damaris Alves, do Republicanos do Distrito Federal, quer promover a acessibilidade, inclusão e segurança da pessoa idosa nos ambientes digitais. Já o senador astronauta Marcos Pontes, do PL de São Paulo, é relator na Comissão de Direitos Humanos de uma proposta que incentiva a participação dos idosos em atividades turísticas.
14: A Comissão de Constituição e Justiça analisa o projeto de lei que autoriza o Poder Executivo a criar a Universidade Federal do Vale do Juruá, UFVJ, com sede em Cruzeiro do Sul, no Acre. A proposta tem o objetivo de interiorizar a oferta de ensino superior público na Amazônia Ocidental e impulsionar o desenvolvimento científico e socioambiental da região. A reportagem é de Bruno Lourenço.
17: A proposta prevê a criação de uma fundação pública federal sediada em Cruzeiro do Sul, no oeste do Acre, com atuação em outras localidades do Vale do Juruá. O senador Hamilton Mourão, do Republicanos do Rio Grande do Sul, defendeu a importância de expandir o ensino superior público para além das capitais.
18: A interiorização do ensino superior público, especialmente em territórios com as peculiaridades socioambientais e os desafios logísticos do Vale do Juruá, é medida de inegável e urgente interesse público.
17: A Universidade Federal do Vale do Juruá deverá ter como foco suas vocações regionais e priorizar áreas como bioeconomia, agricultura familiar, biotecnologia, saúde e conservação ambiental.
14: O Brasil e os Estados Unidos anunciaram a criação de um grupo de trabalho para negociar o tarifaço. O objetivo é avaliar possíveis soluções e avançar nas negociações sobre um eventual acordo. No Congresso, aguarda análise uma MP que destina crédito subsidiado a exportadores e setores estratégicos. Repórter Pedro Pincer.
19: O governo norte-americano deve apresentar nas próximas semanas uma proposta para definir os assuntos das negociações. As conversas ocorrem enquanto os Estados Unidos mantêm sobretaxas sobre parte das exportações brasileiras. Em julho, foi anunciada uma tarifa adicional de 25% sobre determinados produtos brasileiros. No Congresso brasileiro, aguarda a instalação a comissão mista, que vai analisar a medida provisória que prevê R$ 18,5 bilhões em crédito subsidiado para exportadores e setores estratégicos. O presidente do Senado, Davi Alcolumbre, afirmou que o Legislativo está unido na defesa dos interesses nacionais.
20: Nós vamos defender a soberania nacional, vamos defender os empregos dos brasileiros, defender os empresários brasileiros que geram a riqueza para o Brasil, e tenho convicção também que esse processo tem que ser liderado pelo Poder Executivo. Buscar estreitar os laços e fazer as coisas acontecerem defendendo os brasileiros. O Parlamento está integralmente à disposição da defesa dos interesses do Brasil.
19: A partir de um documento que será enviado pelos Estados Unidos, o grupo de trabalho vai buscar um entendimento entre os dois países.
14: O Executivo sancionou uma lei aprovada no Senado que muda as regras do seguro rural para proteger produtores e seguradoras em caso de grandes perdas no campo. Repórter Patrícia Oliveira.
21: O dinheiro que o governo federal destina para ajudar o produtor a pagar o seguro rural não poderá ser bloqueado ou congelado durante a execução do orçamento. A nova lei também tira do papel o chamado Fundo Catástrofe, criado em 2010 para auxiliar as seguradoras a cobrirem prejuízos extraordinários na produção rural, como os causados pelas mudanças climáticas. A proposta que deu origem à lei é da senadora Tereza Cristina, do Progressistas de Mato Grosso do Sul.
22: O seguro rural, ele representa um instrumento essencial de gestão de risco, pois protege o produtor rural contra perdas decorrentes de eventos aleatórios e não controláveis.
21: A lei prevê ainda que os produtores que têm seguro terão prioridade nas linhas de crédito para prorrogar ou renegociar dívidas.
14: O plenário pode votar em breve um projeto que estabelece condições de trabalho específicas para mulheres com câncer de mama, incluindo aquelas em tratamento ou em período de remissão. A proposta autoriza a adoção de medidas para flexibilizar as condições de trabalho, como teletrabalho, redução da jornada, horários flexíveis e apoio psicossocial sem redução salarial. Além disso, institui o selo rosa para reconhecer empresas que adotarem práticas inclusivas e não discriminatórias. Durante a leitura do relatório na Comissão de Assuntos Sociais, o senador Flávio Arnes, do PSB do Paraná, ressaltou que o trabalho pode contribuir efetivamente para a saúde mental de quem enfrenta o câncer de mama.
23: É comprovado que se manter ocupado e produtivo representa um grande apoio psíquico aos pacientes de câncer a obstar ou ao menos dificultar o advento de depressão que muitas vezes os acomete.
14: A Comissão de Constituição e Justiça do Senado pode votar o projeto de lei do senador Chico Rodrigues, do PSB de Roraima, que muda a contagem de prazos para manifestação da Fazenda Pública, do Ministério Público e da Defensoria Pública em processos de inventário. Pela proposta, os prazos passam a ser contados em dias corridos, incluindo sábados, domingos e feriados. Atualmente, a contagem é feita apenas em dias úteis. O relatório do senador Jorge Cajuru, do PSB de Goiás, recomenda a aprovação do projeto.
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14: Na hora de votar, além do celular, o eleitor precisa deixar outros equipamentos eletrônicos fora da cabine, como relógio inteligente e óculos com câmera. A proibição vale até para aparelhos desligados e foi reforçada pela Justiça Eleitoral para garantir o sigilo do voto. Repórter Marcela Cunha.
27: Não é só o celular que deve ficar fora da cabine de votação. Com o avanço de dispositivos cada vez menores, menores e mais conectados, a Justiça Eleitoral detalhou as regras para impedir que novas tecnologias comprometam o sigilo do voto. A proibição também vale para máquinas fotográficas, filmadoras, relógios e pulseiras inteligentes, óculos conectados, fones de ouvido, câmeras corporais e microcâmeras. A medida busca evitar que equipamentos capazes de registrar ou transmitir informações sejam usados para revelar a escolha do eleitor. Também ajuda a combater a compra ou a coação de votos ao impedir a produção de uma prova da opção registrada na urna, como lembrou a senadora Damares Alves, do Republicanos do Distrito Federal.
0: A legislação é muito clara. O voto, ele é secreto.
27: Quem se recusar a entregar o equipamento aos mesários não poderá votar até cumprir a orientação. O caso será registrado em ata e, se necessário, a força policial poderá ser acionada. Já equipamentos de acessibilidade e tecnologias assistivas continuam permitidos.
14: Com trabalhos técnicos de Eliseu Caires, o Jornal do Senado fica por aqui. Acompanhe agora as notícias da Câmara dos Deputados. Boa noite e até amanhã.
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2: Mulher que delatar violação de medida protetiva poderá ter escolta policial.
3: Deputados esclarecem a atuação do Ministério Público em pedido de pensão.
2: Escolas devem informar suspeita de trabalho infantil ao Conselho Tutelar.
3: Avança projeto que aumenta a punição para corridas ilegais em vias públicas.
2: Boa noite. A Comissão de Viação e Transportes aprovou penas mais rígidas para quem participar de corridas ilegais em vias públicas. A repórter Kate Nayane traz mais detalhes sobre o que agora será analisado pela Comissão de Constituição e Justiça.
4: O projeto de lei que aumenta as punições para os chamados rachas foi aprovado pela Comissão de Viação e Transportes da Câmara dos Deputados. Pela proposta, a multa pela prática de corridas ilegais em vias públicas passa de 2.934 para 4.402, além da suspensão do direito de dirigir e apreensão do veículo. O aumento do valor da multa também se aplica para quem promover ou participar de eventos que envolvam manobras perigosas, corridas ou disputas em vias públicas sem a permissão da autoridade de trânsito. O texto aprovado também agrava as penas. Caso a infração ocorra próximo de escolas, hospitais, locais de embarque e desembarque de passageiros, ruas estreitas ou onde exista grande concentração de pessoas, as penas passam de 3 a 6 anos para reclusão de 4 a 8 anos em caso de lesão corporal grave e de 6 a 12 anos em caso de morte. O relator da proposta, deputado Hugo Leal, do PSD do Rio de Janeiro, defende que infrações como estas não devem ser tratadas como acidentes.
5: Inclusive, no caso de lesão corporal ou morte, aí sim, responsabilidade por homicídio. Homicídio, essa é a nossa principal mudança, principal alteração, é que quando uma prática ilegal dessa natureza, o resultado dela é o homicídio, nós temos que tratar esse indivíduo como um homicida, não como um acidente de trânsito.
4: Em seguida, o projeto de lei que aumenta as punições para quem pratica corridas ilegais em vias públicas será analisado pela Comissão de Constituição e Justiça. Da Rádio Câmara de Brasília, Kate Nayane.
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1: Economia.
3: Afonso Mota, do PDT do Rio Grande do Sul, destaca a importância da lei que reduz as alíquotas do PIS/PASEP e da COFINS para a indústria química e petroquímica. O deputado ressalta que o setor recolhe aproximadamente 40 bilhões de reais por ano em impostos.
2: Afonso Mota avalia que a redução dos tributos tem fortalecido uma atividade estratégica para a economia brasileira diante da concorrência internacional. O parlamentar reitera que a medida cria condições para que o setor continue contribuindo para o desenvolvimento do país.
3: Marcos Aurélio Sampaio, do MDB do Piauí, defende projeto que acaba com a cobrança pelo uso da rede de distribuição de energia elétrica para microgeradores de energia solar. O texto garante isenção permanente aos consumidores que injetam energia excedente na rede.
2: A proposta estende a isenção a todos os usuários de fontes renováveis, independentemente da data de adesão. No entendimento de Marcos Aurélio Sampaio, a medida garante segurança jurídica e incentiva a democratização da energia limpa.
24: Agricultura.
3: O projeto de Renilson e Nicodemos, do MDB do Pará, estabelece um período de paralisação temporária na colheita do açaí e cria um seguro para os extrativistas do fruto. A ideia é pagar aos trabalhadores um salário mínimo por até 4 meses no ano para permitir a regeneração natural das palmeiras.
2: Na visão de Renilson e Nicodemos, a medida garante a sustentabilidade ambiental e assegura renda às famílias extrativistas no período de entressafra. A proposta prevê ainda ações para diminuir os acidentes de trabalho na subida dos açaizeiros e modernizar as técnicas de manejo.
24: Relações Exteriores.
3: Felipe Martins, do PL Tocantinense, apoia a criação da Frente Parlamentar Mista pela Integração Continental e Desenvolvimento Sul-Americano. O objetivo do colegiado é elaborar iniciativas de conexão produtiva, digital e institucional entre os países do continente.
2: De acordo com Felipe Martins, o grupo vai articular com governos estaduais, municipais e a sociedade civil para ampliar o protagonismo do Brasil na América do Sul, promovendo o intercâmbio tecnológico e o crescimento socioeconômico.
24: Segurança Pública.
3: A Comissão de Segurança Pública aprovou uma escolta policial para mulheres vítimas de descumprimento de medida protetiva. O repórter Luiz Cláudio Canuto explica a questão.
7: A Comissão de Segurança Pública e Combate ao Crime Organizado aprovou o projeto que prevê escolta policial para mulheres que denunciarem descumprimento de medida protetiva. Pela proposta, a escolta deveria ser concedida quando houvesse risco à integridade física. A proposta muda a Lei Maria da Penha e também a lei que disciplina a proteção de vítimas e testemunhas ameaçadas. O colegiado aprovou a versão da relatora, deputada delegada Ione, do Avante de Minas Gerais. Segundo ela, o objetivo é fortalecer a proteção das vítimas no momento em que procuram as autoridades para comunicar que o agressor desrespeitou a decisão judicial. O texto aprovado amplia o alcance da proposta original e incorpora a proteção da escolta a um conjunto mais amplo de medidas protetivas na Lei Maria da Penha. A proposta original da deputada Rogéria Santos, do Republicanos da Bahia, previa a obrigatoriedade de escolta policial para a mulher que comparecesse à delegacia para denunciar o descumprimento de medida protetiva de urgência. Pelo texto aprovado, a adoção de escolta policial deixa de ser uma medida automática e passa a depender de avaliação técnica do risco enfrentado pela vítima. Entre os critérios poderiam ser considerados o histórico de violência praticada pelo agressor, a gravidade das ameaças e a possibilidade de novas agressões. Segundo o Conselho Nacional de Justiça, a cada 45 segundos, uma mulher recebe a proteção judicial. O projeto tramita em caráter conclusivo e aguarda indicação de relator na Comissão de Defesa dos Direitos da Mulher. Em seguida, passará pela Comissão de Constituição e Justiça. Da Rádio Câmara de Brasília, Luiz Cláudio Canuto.
2: Franciane Baier, do Republicanos do Rio Grande do Sul, apoia projeto que destina 30% da arrecadação de apostas de cota fixa ao Fundo Nacional de Segurança Pública. A proposta também reserva, no mínimo, 30% do fundo para o combate à violência contra a mulher.
3: Franciane Baier informa que os recursos vão financiar ações como monitoramento eletrônico de agressores, patrulhas especializadas e casas de acolhimento. Para a deputada, a medida garante orçamento contínuo para interromper os ciclos de agressão às mulheres.
2: Projeto de lei quer proibir a nomeação ou contratação de pessoas condenadas por crimes sexuais contra crianças e adolescentes para cargos ou funções públicas. De autoria de Júnior Lourenço, do MDB do Maranhão, a medida valeria para órgãos públicos, empresas estatais e contratos de prestação de serviços.
3: A proposta determina ainda que a proibição só será aplicada após condenações definitivas. De acordo com Júnior Lourenço, a iniciativa reforça a proteção de crianças e adolescentes e a integridade da administração pública.
2: Misael Varela, do PSD de Minas Gerais, apoia a proposta de emenda à Constituição que reduz a maioridade penal de 18 para 16 anos. A mudança visa punir com mais rigor menores envolvidos em crimes hediondos e em casos de violência extrema contra pessoas e animais.
3: Misael Varela pondera que a responsabilização penal vai depender de laudo técnico que comprove a capacidade do jovem de entender a gravidade do ato. Para o deputado, a proposta evita a impunidade em casos de extrema violência.
2: Exigir vídeo monitoramento e punir a omissão de casos de agressão contra crianças e adolescentes em creches e escolas é a proposta de delegado Bruno Lima, do Podemos de São Paulo. O texto ainda impõe pena para os dirigentes que deixarem de notificar casos suspeitos.
3: Delegado Bruno Lima argumenta que crianças pequenas muitas vezes não conseguem relatar abusos, o que exige provas objetivas. O parlamentar pondera que as câmeras devem ficar restritas às áreas comuns, prevendo penas mais duras para maus-tratos em creches.
2: André Fernandes, do PL do Ceará, apresentou o projeto que determina a queima completa como único método para destruir entorpecentes apreendidos e plantações ilícitas. Pela proposta, a destruição deve ser gravada em vídeo com registro de geolocalização.
3: Na avaliação de André Fernandes, métodos atuais como enterramento não garantem a destruição total dos materiais apreendidos. Para o deputado, a incineração evita que drogas e lavouras voltem ao mercado ilegal por falhas no descarte policial.
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24: Justiça.
2: Os deputados aprovaram um projeto que esclarece a atuação do Ministério Público em pedido de pensão alimentícia. A repórter Paula Bittar explica os detalhes.
9: A Comissão de Constituição e Justiça da Câmara aprovou uma proposta que inclui no Estatuto da Criança e do Adolescente uma regra autorizando o Ministério Público a pedir judicialmente pensão alimentícia em favor de crianças e adolescentes. Pela proposta, isso poderá ocorrer mesmo que os pais continuem exercendo seus direitos e deveres legais em relação ao filho, que a criança ou adolescente não esteja em situação de risco e que exista defensoria pública na comarca. O objetivo é transformar em texto legal um entendimento que já é adotado pelo Superior Tribunal de Justiça. A relatora na CCJ, deputada Maria Arraes, do PSB de Pernambuco, destacou que a proposta não traz uma inovação substancial, mas confere maior precisão ao texto legal ao incorporar orientação jurisprudencial já consolidada, promovendo segurança jurídica, uniformidade interpretativa e previsibilidade na atuação dos órgãos responsáveis pela tutela dos direitos infanto-juvenis. De acordo com o Estatuto da Criança e do Adolescente, o Ministério Público pode promover ações de alimentos em favor de crianças e adolescentes, mas a lei não explicita que essa atuação independe da situação familiar da criança ou adolescente, da existência de situação de risco ou da disponibilidade da Defensoria Pública. A autora do projeto, deputada Laura Carneiro, do PSD do Rio de Janeiro, explicou que parte da doutrina tem uma visão distorcida sobre o tema e seu objetivo foi deixar a regra bem clara.
10: O Ministério Público precisa poder pedir alimentos quando eles são de interesse do menor. quando as crianças estão em vulnerabilidade, quando as crianças precisam dessa ajuda do Estado. Na prática, o que a gente faz é colocar agilidade numa rede de proteção que é muito importante para as crianças. Porque a gente sabe que a justiça tem o seu próprio tempo, ela demora, mas a fome, essa não tem tempo.
9: A proposta, que inclui no Estatuto da Criança e do Adolescente uma regra autorizando o Ministério Público a pedir judicialmente pensão alimentícia em favor de crianças e adolescentes, pode seguir agora para a análise do Senado, a menos que haja recurso para votação antes pelo plenário da Câmara. Da Rádio Câmara, de Brasília, Paula Bittar.
11: Ciência e tecnologia.
3: Aliel Machado, do PV do Paraná, defende a regulação e o combate ao abuso de poder de grandes empresas de tecnologia. Ele explica que a ideia é permitir que o governo federal imponha regras de transparência e evite privilégios para produtos das próprias plataformas.
2: Aliel Machado argumenta que o mercado digital exige uma área especial dentro do Conselho Administrativo de Defesa Econômica para proteger o direito do consumidor. Ele ressalta que as regras devem focar apenas nas chamadas Big Techs, garantindo mais espaço para pequenos concorrentes.
3: Dr. Ismael Alexandrino, do PSD de Goiás, quer estabelecer diretrizes mais rigorosas para a classificação indicativa de desenhos e animações digitais. A proposta obriga emissoras e serviços de streaming a barrar produções com cenas de violência, humilhação ou duplo sentido.
2: Dr. Ismael Alexandrino lembra que o uso indiscriminado de telas por bebês e crianças pequenas traz prejuízos ao desenvolvimento cognitivo e emocional. Ele defende que as plataformas de vídeo auditem seus catálogos sob pena de multas milionárias e suspensão da empresa.
3: Pastor Eurico, do PSDB de Pernambuco, cobra do governo explicações sobre denúncias de interferência na eleição do Conselho Regional dos Técnicos Industriais da Terceira Região. Ele quer saber se o Ministério da Ciência, Tecnologia e Inovação apoiou uma das chapas concorrentes em Pernambuco e na Paraíba.
2: Pastor Eurico pede detalhes sobre agendas, manifestações públicas e uso de recursos do Ministério em favor de candidatos. Segundo o parlamentar, denúncias apontam quebra dos princípios da impessoalidade, neutralidade, além de possível abuso de poder político.
11: Direitos humanos.
3: Comissão aprova projeto que obriga as escolas a comunicarem suspeitas de trabalho infantil ao Conselho Tutelar. A reportagem é de Agui Pontes.
12: A Câmara dos Deputados debate fazer com que as escolas sejam obrigadas a comunicar ao Conselho Tutelar suspeitas de trabalho infantil. A proposta, apresentada pelo deputado Amon Mandel, do Republicanos do Amazonas, insere a mudança no Estatuto da Criança e do Adolescente. Segundo a proposta, já aprovada pela Comissão de Educação, a suspeita ou comprovação da prática de trabalho infantil precisa ser apontada pela instituição de ensino, especialmente se envolver uma criança de até 12 anos. A Constituição já prevê o contato da escola com o Conselho Tutelar, em caso de maus-tratos ou faltas excessivas e injustificadas à escola. Segundo a relatora na comissão, deputada Franciane Baier, do Republicanos do Rio Grande do Sul, a escola é estratégica para dar esse primeiro alerta.
13: A escola é muitas vezes o primeiro lugar onde os sinais de exploração aparecem. E ao tornar essa obrigação expressa na lei, damos mais agilidade para que o Conselho Tutelar seja acionado e as medidas de proteção sejam tomadas o quanto antes.
12: A Constituição proíbe o trabalho para menores de 16 anos, salvo na condição de aprendiz, que o jovem pode desempenhar a partir dos 14 anos. Segundo um estudo recente do Fórum Nacional de Prevenção e Erradicação do Trabalho Infantil, 1 milhão e 650 mil crianças e adolescentes estão tendo sua força de trabalho explorada no Brasil. A proposta que prevê a denúncia do trabalho infantil pelas escolas ao Conselho Tutelar será analisada pela Comissão de Previdência, Assistência Social, Infância, Adolescência e Família. Da Rádio Câmara de Brasília, Agui Pontes.
2: Márcio Alvino, do PL de São Paulo, enaltece o trabalho da APAE, Associação de Pais e Amigos dos Excepcionais, na inclusão e na defesa dos direitos das pessoas com deficiência. Ele ressalta a atuação de profissionais, voluntários e famílias no apoio a milhões de brasileiros.
3: Márcio Alvino defende o fortalecimento das APAEs por meio de mais recursos e de políticas públicas voltadas às pessoas com deficiência. Vice-presidente da Frente Parlamentar em Defesa das APAEs, O deputado reafirma o compromisso de apoiar as instituições presentes em todo o país.
24: Educação.
2: O projeto de Geraldo Mendes, do União do Paraná, prevê o abono de até 3 dias de faltas escolares por mês para alunas com deficiência durante o período menstrual. A medida dispensa atestado médico, bastando a notificação da família à instituição de ensino.
3: Geraldo Mendes argumenta que dores intensas tornam a frequência escolar dolorosa para muitas adolescentes com deficiência. Para ele, a dispensa de laudo mensal evita filas desnecessárias nos postos de saúde e assegura o direito à educação sem reprovação por falta.
2: Fomentar o hábito da leitura e ampliar o financiamento de bibliotecas públicas é o objetivo de projeto de Amaro Neto, do PP do Espírito Santo. O texto permite que empresas e pessoas físicas usem deduções no imposto de renda para apoiar a compra de livros, feiras literárias e acervos digitais.
3: Amaro Neto argumenta que o país ainda enfrenta gargalos no acesso à literatura e na preservação de espaços culturais. Ele diz ainda que a proposta estimula a cooperação entre a iniciativa privada e o governo para modernizar estruturas de bibliotecas públicas do país.
2: Termina agora o Jornal Câmara dos Deputados, produzido pela Rádio Câmara com trabalhos técnicos de Wellington Teles e apresentação de Luciana Vieira e Val Monteiro. Boa noite.
3: A Voz do Brasil volta amanhã. Uma boa noite para você.
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0: Rocha, comigo, minha gente querida e amada de toda a região dos Lagos, Baixada Litorânea, Costa do Sol. Entrando no ar agora, às 9 horas e 6 minutos desse dia 2 de outubro de 2026, mais uma edição do programa Renata Cristiane Online, nessa sexta-feira, graças a Deus. Ô, dia lindo, gostoso, charmoso, feliz que é a sexta-feira. Eu fico tão feliz quando chega a sexta-feira, papai do céu, por isso... Eu quero te agradecer dobrado, meu Deus, porque chegar na sexta-feira é motivo de muita alegria. Ainda mais numa sexta-feira assim, sabendo que domingo é dia de festa da democracia. Então eu quero manifestar minha gratidão a Deus Pai Todo-Poderoso, Criador do céu, da terra e de todos nós, criaturas, inclusive dessa tagarela que vos fala todas as manhãs aqui no microfone. Obrigada você, minha amiga, por dar seu ouvidinho pra gente ficar falando aqui através da 88,7 RCFM. Você, meu amigo, que me assiste pelo Facebook, YouTube, TikTok, TVX, Instagram. Ah, fechamento total. Obrigada por essa parceria. E hoje nós vamos juntos até o meio-dia e meia, hein? A propaganda eleitoral foi só até ontem. Então, o nosso programa continua até meio-dia e meia. E hoje a gente vai receber uma galera por aqui. Não é isso, Vini Marques?
1: Exatamente.
0: Sextou. Você fica Sextou. Feliz?
1: Sextou. Fico muito feliz. Duas vezes, né? Pela... sexta-feira, que é sempre uma alegria, né? Hoje também tem cobertura da arte e a festa da democracia que tá tão perto, exercer o nosso direito de cidadania, né?
0: Você gosta de votar?
1: Eu adoro votar.
0: Aquele barulhinho.
1: Primeira vez que eu votei foi uma sensação, assim, maravilhosa e todas as outras são muito legais. Eu gosto muito de votar.
0: Você, quando a primeira vez que você votou, já foi na urna eletrônica ou chegou a votar
1: na de papel? Já peguei a urna eletrônica já.
0: Ah, é? Eu ainda votei na de papel.
1: Ah, é? Que legal, hein?
0: Eu ainda sou daquele
1: podia,
0: tempo.
1: Podia votar no Macaco Tião, né?
0: Eu podia. Olha, mas era uma roubalheira naquele tempo.
1: Era
0: rapaz,
1: doideira,
0: o
1: né?
0: Quê? O que tinha de urna que era de urna que era sequestrada lá na Baixada Fluminense.
1: Eita, caramba.
0: Ela depois aparecia com
1: sumia
0: o nome...
1: Sumia tudo.
0: A urna sumia e depois aparecia só com o nome de um candidato.
1: Olha isso, com a mesma letra às vezes, né?
0: Olha, minha gente, mas a festa da democracia tá tudo no clima. Ontem uma expectativa tremenda no Brasil pro debate da Rede Globo, né? Tava vendo a análise do UOL, a grande derrotada da noite foi a Rede Globo, né?
1: Olha isso, gente.
0: Que ficou no vácuo. Não, nós vamos aí, todo mundo vai, aí depois não, Lula não vai, aí depois o Flávio não vai.
1: Eita,
0: aí depois
1: caramba.
0: A Globo, aí Renan não vai. Aí Renan foi pra porta da Globo protestar.
1: Aí deixaram ele ir.
0: Aí só ia ficar o Zema... Caiado!
1: Mas deixaram ele ir, faltando 20 minutos pra coisa, ele foi autorizado a participar.
0: Ah, o Renan?
1: O Renan.
0: Aí
1: ele ia participar.
0: Aí a Globo resolveu cancelar.
1: Aí o Flávio disse que não ia, faltando 5 minutos, e a Globo cancelou.
0: Aí foi aquele barraco. Renan deitou e rolou. Só deu ele... xingando, esculhambando.
1: E ele ficou muito revoltado porque ele conseguiu autorização pra ir, né?
0: Pô, eu vou te falar assim.
1: Caraca, imagina a revolta dele, né?
0: Aí fez um show na porta da Globo, inclusive cantando paródias de grandes
1: é
0: clássicos
1: verdade.
0: Do rock dos anos
1: Olha,
0: 80.
1: Olha, eu senti ali um gostinho de democracia pros jovens. É. Né? Todo mundo ali muito feliz, muito envolvido,
0: é,
1: né?
0: Eu tenho os vídeos por aí, já pedi pra Mateuzinho separar. E, por outro lado, o Lula foi fazer o podcast do Flow, diga-se de passagem, eu nunca tinha assistido o podcast
1: Pô,
0: do Flow.
1: Eu assisto de vez em quando, eu curto muito quando tem, assim, coisas mais... voltadas à ciência, né? Ele recebe alguns cientistas maneiros ali.
0: Eu gosto mais dos cortes. Agora, nunca assisti a entrevista dele. Ontem tentei assistir um pedaço, mas confesso pra você que eu achei o flow muito...
1: Ele é devagar,
0: meio
1: é um cidadão comum, assim, né?
0: Assim. Aí não me motivou muito, não. Mas tava vendo alguns cortes e soube que o Lula porrou na Lula, como diz no
1: Arraial
0: do Cabo, né? Lula porrou na Lula, na audiência do Flow. Flávio resolveu fazer uma live também, quer dizer... Na verdade, que ficou ruim foi pra Rede Globo, né?
1: É.
0: Aqui não
1: a Rede Globo deu
0: que
1: mole.
0: Não sabia onde enfiar a cara.
1: Deu mole. Não fazia o menor sentido. Podia ter feito o debate, ué.
0: Agora, a Rede Globo, que sempre monopolizou as vésperas da eleição, todo mundo colado de olho nesse debate, ficou estranho, hein?
1: Ficou sem audiência. Às vezes eles ficaram com vergonha de perder em audiência pro Flow, né?
0: É.
1: Que foi a maior audiência da história, né?
0: Foi a maior audiência da história?
1: Da história do Flow, pelo menos. Flow, que acho que é um dos podcasts, se não o podcast mais famoso do Brasil... Foi historicamente o podcast que teve mais audiência
0: interessante.
1: Na história do Flow.
0: Será que isso é um indicativo da votação de domingo?
1: Não sei.
0: Pode
1: Aí
0: ser
1: eu já
0: que
1: não
0: sim,
1: sei.
0: Mas pode ser que não.
1: Pode
0: né?
1: ser que sim, pode ser que não.
0: Também temos pesquisa.
1: Os haters também assistem, né?
0: É, aliás, eu tava vendo em determinado momento ali no YouTube, os haters também estavam ali acompanhando o Flow pelo YouTube.
1: Exatamente.
0: E esculhambando lá, mandando xingamento, fazendo um dedinho assim, que eu não vou me atrever
1: que
0: a
1: doideira,
0: fazer.
1: Que doideira, hein?
0: Assim, né? O Lula não tem este dedo, mas se aparece esse aqui é outra coisa, não tem nada a ver, entendeu? É outra coisa, não tem nada a ver. Deixa eu trazer os destaques do portal RC24H, Vini, olha só. Olha, que doideira, vou te falar o seguinte, o esperto mandou um abraço, né? O esperto mandou um abraço, mas a polícia também mandou um abraço. Falso pastor foi preso suspeito de aplicar golpes contra idosas aqui em São Pedro da Aldeia. Olha, que segundo isso, a Polícia Civil, o homem usava falsas orações. Não vou orar você, minha amiga.
1: Como é que é falsa oração? Eu não entendo muito.
0: Pois é, para conquistar a confiança das vítimas e trocar envelopes com dinheiro por papéis de loteria, outro homem foi ouvido e liberado. Vou contar essa história, matéria da Letícia Rocha, que acabou de postar aqui no portal RC24H, nossa competente jornalista Letícia Rocha, trazendo os detalhes de um homem suspeito de se passar por um pastor para aplicar golpes contra as mulheres idosas, foi preso pela Polícia Civil ontem em São Pedro da Aldeia. Olha, de acordo com as investigações, Anadilso Prates Ferreira era procurado pela Justiça e vinha sendo investigado há meses por atuar como um comparsa na abordagem de vítimas, principalmente em período de pagamento de aposentadoria, benefícios e salários. Quer dizer, o vagabundo esperava a data de pagamento do aposentado e pensionista e já ia ficar ali, ó, especializando, né, já jogava a rede ali.
1: Já sabia
0: ali,
1: a data certinha.
0: Especializado, só de olho, né? Segundo a Polícia Civil, o golpe começava assim, ó, a abordagem era feita por José Carlos da Silva Batista, que dizia conhecer um pastor capaz de fazer orações, curar doenças e trazer prosperidade. Aí a idosa, a aposentada, aquela aposentadoria de miséria, uma dificuldade para conseguir comprar o remédio da pressão. Aí o cara chega lá prometendo uma oração para trazer prosperidade, né? Depois, ele conduzia as vítimas até o Anadilso, que simulava orações e afirmava que elas estariam sendo alvo de algum tipo de macumba.
1: Que é isso, gente?
0: Tem macumba na senhora. Tem um mal espiritual, tem um encosto, fizeram um trabalho pra... Aí acabou, né?
1: Ferrou, a pessoa acredita.
0: Pessoa já tá com a pressão alta, já tá com problema de vesícula.
1: Já tá com dificuldade financeira.
0: Aí a aposentadoria, né, acaba num instante.
1: Filho não quer saber de trabalho.
0: Pois é, o filho encostado nela, né? Não ajuda com nada, né? Quando aparece ainda pra morder um pedacinho da aposentadoria.
1: Exatamente.
0: Da pobre coitada da idosa. Porque eles ficam de olho naquela idosa mais pobre.
1: Fica de olho, né?
0: Aquela, ele já olha a idosa, mais simplesinha, né? Aí, ainda conforme os investigadores, durante a encenação, o suspeito pedia que as vítimas cuspissem no papel. Cospe aqui, senhora.
1: Cospe aqui, pá! E pegava pelo cuspe o encosto.
0: Cuspia.
1: O encosto sai pelo cuspe.
0: É, o material ficava avermelhado e aí ele simulava que essa reação era uma coisa do capiroto.
1: Ih,
0: ó, tá vendo isso aqui, ó?
1: Encosto.
0: Isso aqui é o capiroto. Fizeram trabalho pra destruir a senhora. Aí, a mulher ficava apavorada, né? Via aquele negócio e falou assim, nossa, aí tem alguma coisa de errado, né? Aí, a mudança de cor, na verdade, era provocada por uma substância química identificada pela polícia como permanganato de potássio. Ele jogava um pouquinho.
1: Caraca, ele ainda usava efeitos especiais.
0: É. Aí ele passava o permanganato de potássio no papel. Você sabe que o permanganato, quando entra em contato com água, né? Ele fica vermelho na hora.
1: Fica vermelho.
0: Aí falava pra senhora assim, ó. Cospe aqui, isso aqui é o papel do senhor. Pastor, é ungido. Aí a mulher cuspia. Aí daqui a pouco fica vermelho. É o capiroto!
1: Tá vendo?
0: Fizeram magia pra senhora. Foram na macumba e fizeram. Aí é onde aumenta a intolerância religiosa, né? Você vê o cara tão 7-1 que ainda colabora com a intolerância religiosa.
1: Verdade.
0: Aí depois de conquistar a confiança das vítimas, o homem perguntava se elas tinham dinheiro na bolsa e pedia a quantia para realizar uma suposta oração pela vida financeira dela. Se a senhora me der um dinheiro, eu tenho uma oração braba aqui que vai quebrantar tudo. Vai mandar esses espíritos trevosos de volta lá para as trevas. O valor era colocado num envelope pardo, lacrado com uma fita crepe. No entanto, segundo a investigação, o suspeito devolvia o outro envelope também lacrado. Aí confundia a senhora, né? Mas contendo bilhetes de loteria. As vítimas eram orientadas a abrir o pacote somente uma semana depois, o que daria tempo para os envolvidos deixarem o local, né? Então, só tô aqui.
1: Segura aí, ó.
0: Vou explicar, assim. Cospe aqui. Aí ficou vermelho. Uhum. Ih, a senhora tá com um espírito ruim, fizeram magia pra senhora. Eu vou fazer o seguinte, a senhora tá com dinheiro aí na bolsa? Né? O espírito tanto tá falando pra mim que a senhora acabou de sacar o dinheiro no banco. Olha, a salabaraba, como é que eles falam em língua?
1: Ramassala, cavala, fala, fala.
0: Não, não é assim que eles falam aí.
1: Não, cada um fala de um jeito.
0: Ah, mas não é assim. Tem um jeito que eles falam aí que eu esqueço, que eu não sei imitar. Mas salabaraba, salabaraba, aquelas coisas. Aí a senhora tem dinheiro aí? Ó, o Espírito Santo tá falando. Tem! Bota nesse envelope aqui, tudo pra senhora ver. Aí botou no envelope, aí passava uma fita crepe. Vamos orar aqui, segurando o envelope. Aí a senhora olhava, fecha o olho, não pode olhar. Aí pegava e trocava o envelope rapidinho. Aquele truque, né? Igual mágico. Pai, trocava o envelope. Agora a senhora pega esse envelope, leva pra casa, bota num lugar sagrado, espera uma semana pro Espírito Santo dar o livramento pra senhora. Aí a senhora levava o envelope pra casa, achando que tava o dinheirinho dela ali. Né?
1: Aí, ó.
0: Na semana seguinte, abriu o envelope, cadê? Só tinha papel de loteria, não tinha nada ali dentro. Era o golpe, né? E nessa, ó, o vagabundo já tinha metido o pé, né? Já tinha montado no porco, como diziam antigamente.
1: Era ele deixava um papel de loteria?
0: É, assim, fingindo, cortadinho, parecendo dinheiro, igualzinho. Já tava tudo pronto ali pra dar o golpe na velha.
1: Caraca!
0: Ele tinha um envelope pronto, trocava o envelope na hora que a velha fechava o olho. Caraca, pra fazer oração. Fecha o olho, não pode olhar! Aí ela, o senhor...
1: Alamassúbia,
0: Alamafaia. Alabarabassara. Não é assim que fala?
1: Alamafaia.
0: É. Malafaia. Aí, bom, a prisão foi realizada por agentes da 125 DP após um trabalho de monitoramento e muita inteligência. Aliás, quero dar o parabéns.
1: Não, é The King, the off, the best, the king...
0: The King, the power.
1: The King, the of power, the best. The, power. The, off, the best.
0: The way they were. Olha, os dois homens foram localizados na rodovia Márcio Correia, tá?
1: Ih, caraca. Durante...
0: Aqui,
1: ué.
0: É, aqui, ó.
1: Gente.
0: Durante a abordagem, os policiais encontraram com ele R$1.400, cuja a procedência foi comprovada naquele momento, além de substância química que, em contato com a saliva, provocava coloração
1: bandido,
0: avermelhada.
1: Hein?
0: Olha, de acordo com a polícia, Nadilson possui registros de envolvimento em golpes desde 2001.
1: Que
0: o
1: é
0: cara
1: isso,
0: tá gente? Só aplicando esse mesmo golpe há 25 anos. É bodas de prata de golpismo. Pode dar aí o troféu pra ele de bodas de prata de golpismo. Olha aí, ó. A prisão realizada, ó, desde 2001, na Bahia, chegou a fugir do complexo policial de Irecê em 2016. A prisão realizada em São Pedro da Aldeia foi resultado do cumprimento de um mandado de recaptura. O suspeito foi levado para 125 DP e permanece à disposição da justiça. Olha, Vini, aí, aquele momento, eu e você, atenção, hein? Eu sou policial, aí, suspeito passando ali, Falcão, a turma lá, toda da 125 DP, já olhou assim, amigo, por favor, encosta aqui rapidinho, encosta o carro aqui. Amigo, por favor, qual a sua identidade, qual o seu nome?
2: Eu sou o Pastor José.
0: Ah, pastor, deixa eu perguntar uma coisa pro senhor. O senhor professa em que igreja?
2: É a igreja do Senhor Jesus Cristo.
0: Mas onde fica essa igreja?
2: Ela fica em todos os lugares, porque Jesus, ele habita em todos os lugares onde estão os seus servos.
0: É, engraçado que eu tô com uma foto aqui do senhor. Mandado de prisão em aberto, o senhor está foragido. O senhor é, por um acaso, é o deixa eu ver aqui o nome do senhor aqui, que consta aqui no mandado de prisão em aberto, que o senhor pode... O senhor é José Carlos da Silva Batista?
2: Eu sou Zé, pastor Zé, pastor José.
0: O senhor é da Bahia?
2: Eu sou baiano, é, ué. Tudo bom.
0: É, agora...
2: Deixa pra amanhã, meu rei. Deixa pra amanhã. Eu sou pocinho.
0: Ô, pastor. Eu sou pocinho. Ô, pastor. Tá? Só poderia abrir
2: oro, quer que eu oro pela sua família?
0: Deus me livre. Deus me livre, vai me hipnotizar que vai tomar o
2: pela
0: dia
2: do... sua mamãe? A sua mãe é aposentada? Doutor, ela já é aposentada? Ela mora aqui perto? Posso orar por ela?
0: Muito obrigado, não quero não, só tome a distância da minha mãe. Agora deixa eu perguntar um negócio, tem R$1.400 aqui com o senhor? Isso aqui tem uma aposentada...
2: É dízimo, é obra de dízimo.
0: Uma aposentada disse que o senhor deu um golpe nela ali, que o senhor ficou orando ela ali, que o senhor, ela cuspiu no papel, ficou vermelho, que era sangue, que era mandinga, e o senhor disse que tinha um envelope aqui, que era pra ela abrir na semana seguinte, e quando ela abriu não tinha nada. O senhor tem o que a ver com isso?
2: Não tem nada, ela deu uma oferta pro senhor Jesus.

0: registra sua ocorrência para esse camarada ficar agarrado um bom tempo, para ele largar a mão de ser esperto e dar golpe em idosa que tem fé no Senhor Jesus Cristo, que está desesperada, porque pegar isso é que safado, hein?
1: Safado,
0: passava,
1: né?
0: O permanganato no papel, mandava,
1: olha,
0: mandava a véia cuspir.
1: Cheio dos efeitos especial.
0: E cuspia.
1: Já que ele aprendeu isso, hein?
0: Rapaz, é mágico, né?
1: É mágico, né?
0: Agora eu quero ver ele esconder a vara lá dentro da penitenciária.
1: Agora vai ser.
0: Quero aqui. Ver ele promover.
1: Quero
0: essa
1: ver parte. Ele fazer lá.
0: Quero sai, ver o
1: fugir com oração.
0: Quero né? ver esse pastor agora.
1: Vai chegar lá com a Bíblia na mão.
0: Quando o chefe
1: abençoar
0: do...
1: o presídio.
0: Quando chegar com esse caô, o chefe da cadeia vai apresentar um cajado pra ele. Eu quero ver ele abençoar esse cajado. Abençoa aqui, pastor, o cajado. Quero ver.
1: Caraca.
0: Bota a mão nesse cajado e abençoa.
1: Castiga.
0: É, tamo esperando por você, ô vagabundo. Quero saber histórias suas agora. Você...
2: Eu sou bonzinho.
0: É, pastor bonzinho. Quero ver tu rezar o cajado lá do dono da cela quando tu cair na cadeia, rapaz. Safado, que loucura, né, Vina?
1: Que
0: a gente
1: doideira,
0: tá rindo,
1: gente,
0: aqui.
1: Mas não é legal isso, não.
0: Mas é doideira.
1: Pelo amor de Deus.
0: Trazer outra
1: notícia. Literalmente falando, né?
0: Trazer
1: pelo
0: outra...
1: amor de Deus.
0: Pelo amor de Deus. Ainda bem que os policiais, né? Inspirados por Deus, acharam esse pastor dos infernos. Agora
1: esse
0: vai.
1: Esse passa longe do céu, né?
0: É, isso aí vai.
1: Daí o céu
0: agora
1: passa
0: ele
1: longe
0: vai
1: dele.
0: Sentar no trono é do dono da cela.
1: É, enquanto estiver vivo,
0: mas
1: né?
0: No trono do colo dele. Olha aqui, eu trazendo uma outra notícia também que parece mentira, mas é verdade. Um jacaré, de quase 2 metros, foi que resgatado, isso? Sabe onde?
1: Onde?
0: Numa caixa de gordura.
1: Que isso, ele tava comendo gordura?
0: Aqui em Cabo Frio, tá?
1: Que doideira.
0: É, animal foi encontrado no quintal de uma fazenda em Campos Novos.
1: Caramba.
0: E devolvido ao habitat natural após
1: dois o resgate. 2 metros?
0: Um jacaré do papo amarelo de aproximadamente 2 metros foi encontrado dentro de uma caixa de gordura no quintal de uma fazenda em Campos Novos, aqui em Cabo Frio, no segundo distrito.
1: Pô, dava um churrasco arrumado.
0: Não, churrasco de jacaré, Vini.
1: Que beleza, né?
0: Para uma com isso, sopa, tu não mora nem na beira do rio Amazonas, tu não é índio. Para de com isso, hein? Que tu vai tomar ali uma cadeia aí do...
1: Mas não pode, o jacaré é proibido,
0: vou gente, mandar também? O Jailton te dar-lhe uma multa só de você declarar.
1: Não fica, pode comer o jacaré,
0: fica
1: não.
0: Dando ideia pro povo. Pode, se você for... ou povos originários estiver morando numa oca lá na Amazônia.
1: Mas e os restaurantes que servem carne de jacaré?
0: Aí é carne produzida em cativeiro.
1: Ah, é um jacaré produzido em cativeiro.
0: Que mesmo assim, entendeu? Não recomendo. Deixa o jacarezinho feliz, gente. Já basta a gente matar o boizinho, a galinhazinha, comer o ovinho, o porquinho. Chega, tá bom. Voltando ao assunto, se você me permitir, é claro, tá? O animal foi resgatado pelo GMA, Grupamento Marítimo e Ambiental aqui de Cabo Frio. Pessoal da Secretaria de Segurança e Ordem Pública do município. A equipe foi acionada por um morador após um animal ser localizado. Imagina, o cara vai limpar a caixa de gordura. Essa caixa de
1: chega
0: gordura
1: lá,
0: tá entupida, rapaz.
1: Tá entupida.
0: Tá um barulho estranho aqui nessa caixa de gordura. Vamos abrir aqui. Só... Que diacho é isso, rapaz? Imagina, vou abrir isso. O jacaré.
1: Crocodile.
0: Imagina o susto, velho.
1: Tá doido.
0: Rapaz, olha, mais susto do que a véia lá no pastor, hein?
1: É muito doido esse
0: cara,
1: negócio,
0: eu vou te falar. Olha.
1: De 2 metros ainda.
0: É dois muito metros, grande. Véio, maior do que o cara.
1: Maior do que ele.
0: Um jacaré maior do que você, velho.
1: Tá doido. Nem
0: não é um jacarezinho, não. Aqui de metro e meio. Não, 2 metros, minha gente. Imagina se eu abro a caixa de gordura. Ah, pra aquele monte de dente,
1: nem
0: não, pelo amor de Deus, eu ia achar que era o capiroto, olha aí, ó. Os agentes foram até a propriedade, fizeram a captura, seguindo os procedimentos necessários para evitar risco tanto ao jacaré quanto às pessoas que estavam no local, e após o resgate, um animal foi levado para uma área adequada e posteriormente solto no seu habitat natural, solto, entendeu? Ninguém pegou pra fazer churrasco, você entendeu?
1: É.
0: Entendeu? Daqui a pouco o Ibama rabo, vem aqui
1: rabo
0: multar
1: dele
0: nosso
1: tem
0: programa.
1: Tem carne pra caramba.
0: O teu rabo é que tem muita carne. Acho bom você tomar. Ô, Jailton! Mete uma multa aqui nesse rabo. Mas enfim, graças a Deus deu tudo certo e o jacarezinho foi feliz pro seu habitat natural. Ninguém ficou mordido e ainda ajudou a limpar a caixa de gordura.
1: É, pronto. Alimentou-se da gordura.
0: Deve ter comido muita baratinha por lá. Ui, que nojo.
1: É verdade.
0: Ai, meu Deus do céu. Vou trazer outras notícias aqui, que hoje tá realmente interessante esse portal aqui. Hoje, inclusive, esse final de semana, nós vamos ter Araruama Gospel Fest. Shows gratuitos, começando hoje, indo até sábado, tá? Olha que vai ter muito louvor, hein? Praça Antônio Raposo, no centro de Araruama, vai receber a partir de hoje o Araruama Gospel Fest, promovido gratuitamente pela Prefeitura de Araruama.

0: O Ama Programação tá pra louvar de joelho, hein, Vini? Olha aí, ó. Entre os destaques, o cantor Thales Roberto, que é o mais popstar de todos do mundo gospel, né? Nessa sexta-feira, começando a partir das 7 da noite, com o grupo de louvor Ministério Internacional da Restauração. Na sequência, às 8 horas, terá o grupo Deus é Mais. E o show do Thales está marcado para as 10 da noite. Durante os intervalos das apresentações, teremos ainda o DJ Carlinhos, que ficará responsável pela música gospel. Olha aí, programação completa, você confere no portal RC24H. A Thalita também já vai trazer para você mais tarde aqui no Giro Cultural. Outra notícia que eu trago aqui de destaque, olha, trecho emblemático, aliás, emblemático não, problemático da estrada do Guriri em Cabo Frio, totalmente restaurada. Vini, que beleza.
1: Que beleza,
0: hein? Até lembrei de você quando estava vindo para cá.
1: Que beleza.
0: Rapaz, era tanto buraco. Eu já tive que, já perdi pneu ali. De ter que largar o carro, sabia? De ter que encostar o carro e chamar o seguro pra vir tirar o carro dali, porque o pneu ficou totalmente dilacerado. Alinhamento, esquece. Acidente de moto, deixa pra contar outro dia. E, finalmente, a estrada do Guriri está com tapetinho preto do Serginho, hein? Tapetinho preto do Serginho, que, aliás, agora é tapetinho do povo, tá? E tá uma beleza. Eu pedi pro João Vitor Campos mostrar e ouvir a população. Eu tenho certeza que o povo que tá passando por lá e tá glorificando a Deus de joelho na igreja, porque foi uma benção aquela estrada do Guriri. Aliás, o trecho que era da competência do Estado foi a própria Prefeitura de Cabo Frio que assumiu a responsabilidade. Você lembra que Serginho, depois que teve aquele acidente com a mulher, foi para lá e falou, ó, já que o Estado não toma tento com isso aqui, nós vamos resolver o problema. E está resolvendo, graças a Deus, né? Menos acidente teremos por ali. E olha, não pense você porque chegou o tapetinho preto que você pode sentar a pua lá, meter o pé na tábua, que não pode. O prefeito mandou colocar também os quebra-molas ali nos trechos mais complicados e agora a pista está totalmente sinalizada, está mais segura e está com uma iluminação maravilhosa. Finalmente, viu? O povo do Peró merece. Peró, Cajueiro, Ogiva, Caminho Verde, está todo mundo agradecendo, hein? Deixa eu trazer outras notícias de destaque aqui do portal RC24H. Vamos falar de política, Vini. Ontem quem abriu a coluna foi o prefeito de Arraial do Cabo, Marcelo Magno. Falei com ele no telefone ontem de manhã. Ele, você sabe que o Marcelo tinha dito uma coisa que, aliás, eu falei com ele anteontem, né? Ele tinha dito uma coisa que depois a gente comprovou pelas entrevistas nas ruas. Ele falou, Renata, o povo não assiste debate não, quando a gente estava discutindo aqui o debate do governador, né? Ele falou, o povo não assiste não, quem está assistindo esse debate é a classe política ou um ou outro indeciso, a maioria já decidiu e a gente viu isso nas pesquisas, né? Mas ele que estava marcando aí uma carreata para o Eduardo Paes, é o único prefeito aqui da nossa região, ele e o Quaquá, né, que estão com o Eduardo Paes, porque o resto tudo está com Douglas Ruas. E Alexandre Martins também em cima do muro, né?
1: É.
0: Vou falar a verdade, o prefeito de Búzios está meio que assim, não fala comigo não, deixa isso para aí depois.
1: Deixa eu eleger a minha esposa aqui
0: deixa
1: primeiro.
0: Deixa eu pro segundo turno que eu vou ver isso depois, não fale comigo agora.
1: Conversa.
0: Não. Depois a gente conversa. Minha prioridade aqui é Dani Martins. Né? Mas a maioria dos prefeitos aqui da região dos Lagos estão com Douglas Ruas. Mas Marcelo Magno está mantendo fidelidade,
1: manteve,
0: tá? Olha ele me ligando por aqui, deixa eu falar com o prefeito. Prefeito, vou botar... Fala comigo, prefeito, você está me ligando aqui? Não, vou ver aqui agora. Estou falando de você agora no ar, você acredita? Tô falando de você, prefeito. Nesse momento, parece transmissão de pensamento.
1: Transmimento de pensação.
0: Tô falando de você agora no ar aqui, Marcelo. Você quer dar algum recado aqui pros nossos ouvintes? Que eu tô botando você no Viva Voz. Fala comigo aí.
2: Tudo bem, Renata. Só pra ver como é que tá as coisas. Tô vendo aí que nosso futuro governador vai ganhar primeiro turno. Acho que é muito trabalho que a gente tá tendo. Vai ser uma mudança muito importante pro nosso estado. Eu tô a mil, né? Preciso, pô. Eu acho que é um momento ímpar da nossa região, que nunca foi vista, né, Renata? Pô, então, assim, eu vejo ele assim, imagina o cara que governa a cidade do Rio de Janeiro, né, um gestor 4 mandatos, né, imagina, assim, essa parceria junto à nossa região. Então, assim, eu vejo capacidade, entendeu? com muito ganho para nossa região. Não sei o que você acha, né?
0: Eu estava comentando aqui justamente isso, Marcelo, que de todos os prefeitos da região, você foi o único que manteve o apoio a Eduardo Paes. Embora o Douglas Luiz estivesse virando o jogo nas pesquisas aqui nos últimos dias na região dos Lagos, você manteve o seu apoio incondicionalmente, né?
2: Claro. Isso é palavra, né? Isso é assim, é o meu sentimento, né, que é para nossa região, não digo nem para Raul do Cabo só, mas eu digo para nossa região, é um ponto muito importante, sabe, Renata? Assim, é assim, mas você viu aí, né, as pesquisas estão saindo aí, saiu mais uma ontem, né, do Datafolha lá, que a possibilidade muito grande dele ganhar no primeiro turno, né, isso é importante.
0: Do Eduardo Paes, né?
2: O Eduardo Paes, Eduardo Paes. Então, assim, a gente sabe que a nossa região aqui é uma região muito bolsonarista e tal, rapaz, democracia é isso, né? Democracia é isso, isso é um reconhecimento que a gente precisa ter, aceitar isso, independente da forma. O que não pode é ganhar ou perder e depois que tá querendo fazer briga, luta, né?
0: Com igual, certeza. Igual a gente tá... Agora, Marcelo, eu vi no dia do debate o Eduardo Paes falando muito bem sobre a região dos Lagos. Eu conversei com ele depois pelo telefone, sabe o que ele me disse? Que deve tudo isso a você, que você explicou tudo sobre a região dos Lagos para ele e por isso que estava na ponta da língua treinado que todos os problemas foram apresentados por você.
2: Não, isso é verdade. Eu falei com ele, né, assim, eu conversei muito com ele sobre a região, né, todo mundo sabe que eu tenho uma empresa lá em Rio das Ostras, fiquei muito tempo, em Macaé eu também tenho, eu conheço bem a nossa região aqui, eu falei, cara, você só consegue ter o sentimento do que é a nossa região. Por mais que eu conheça também bem o Norte e o Noroeste, né? Mas assim, mas aqui principalmente é onde eu nasci, né? Eu falei, cara, tem lugares em Cabo Frio. Claro, não é só... Eu falo, pô, a gente não tá falando de determinadas praias, mas o ambiente, o povo. Falei de Guaba, falei de Araruama. Saquarema, eu falei, ó, Saquarema, eu me batizei lá. Antigamente as festas da nossa região eram feitas em Saquarema. Então assim, eu fui contando bastante, procura tal lugar, vai em Casimiro, tem tal lugar que o pessoal faz uma galinha caipira, faz um negocinho assim. Isso tudo assim, claro, os prefeitos são meus amigos, eu entendo eles, o posicionamento deles. Mas o meu posicionamento não é um negócio que... Eu acho que as pessoas às vezes acham, sabe, Renata, que eu tenho algum acordo, como se ele estivesse me dando secretaria. Se ele não me der nada... Eu digo pra você que eu não pedi nada. O que eu pedi pra ele foi pra nossa região, sabe? Porque eu acho que se a nossa região cresce junto, a gente ganha muito. Eu acho que você imagina você ir nos lugares que a gente tem hoje, na Ponta da Caíra e Arraial do Cabo, que dá de cara pra Iguaba, ficam pertinho um do outro ali. Aí você vai a Araruama, Praia do Pneu, coisa mais linda do mundo, fica do lado de Araruama. Então assim, a gente, Cabo Frio aqui a gente faz, né, é do lado, né, a gente tá no lugar, dá dois passos, vai pra Cabo Frio. Então, sabe, eu falei, cara, procura esses locais, tem um sentimento. E olha as dificuldades que a gente tem, um aeroporto que podia estar voando, sabe, as estradas, muito ruim. Eu trabalhei muito tempo em Rio das Ostras, Macaé, aquela estrada precisa ser duplicada.
0: E ele, sabe, e ele se comprometeu com isso, né? Com a duplicação da Amaral Peixoto, foi uma das primeiras pautas que ele levantou. E, aliás, Marcelo, hoje você estava programando por aí uma carreata também em apoio ao Eduardo com a Jane Reis, né? Mas foi cancelado, não foi isso?
2: Foi. Tá vindo chuva aqui, já tá chuviscando, né? Esse mês aí foi danado com a gente, negócio de chuva, né? Mas, graças a Deus, Deus sabe de todas as coisas, né? Tudo que acontece, a gente precisa agradecer. Com chuva ou com sol, né?
0: É verdade.
2: Eu agradeço muito pela minha cidade, sabe, Renata? A minha cidade, graças a Deus, ela tá indo bem. Eu paguei mais de 1,5 bilhão de dívidas. Coisa que não existiu prefeito dos 40 anos de emancipação.
0: E eu anunciou um pacote de obras por aí essa semana também, né, Marcelo? Que era o que a gente justamente ia falar, né?
2: Isso, e tem muita coisa ainda, tem muita coisa. Agora, Monte Alto, já estou assinando o contrato para começar a obra daqui a 20, 30 dias, estou começando. Já estou fazendo planejamento de Monte Alto inteiro de pavimentação. Sabiá, Caiçara, Pernambuca, sabe? Novo Arraial, tudo no distrito, né? Aqui, Arraial, é assim, eu tô aqui no centro, a gente tem...
0: Mas estou sabendo que você vai colocar até corrimão nas comunidades da Cabocla, Boa Vista, Guarda-Corpo também, nas escadarias, não é isso? Defendendo também a comunidade, né?
2: Não, com certeza ali a gente... Demorou muito pra gente fazer, porque a gente teve que fazer todas as vielas, ruas, pontos de difícil acesso, de Morro da Boa Vista, Coca-Cola. Então, assim, demorou um pouquinho esse contrato, passei, mas assinamos também, sabe? As calçadinhas, que pô, com a gente estava muito derrubado também. Assim, graças a Deus a cidade está indo, né? Isso fazendo, presta atenção, sem o governo do estado e sem o governo federal. Isso é o município sozinho. Imagina se eu tiver, que eu tenho fé em Deus que eu vou ter a ajuda do meu governador. Se Deus quiser, Eduardo Paes.
0: Isso aí, Marcelo. Obrigada, prefeito, por você participar aqui ao vivo conosco. Foi ótimo bater esse papo. Engraçado, isso não existe coincidência, hein? Eu falando de você aqui no ar e você me liga. Tá bom, prefeito? Vou seguir por aqui, depois eu falo com você com mais calma.
2: Tá bom, amiga. Grande abraço.
0: Um beijo. Tchau, tchau. Olha aí, Marcelo Magno, prefeito de Arraial do Cabo, falando conosco aqui ao vivo, hein?
1: Nada é por acaso.
0: Nada é por acaso. E vamos seguindo por aqui, trazendo outras informações aqui, além desse bate-papo rapidinho com o Marcelo. Também na coluna Boca Miúda, Alexandre Martins anunciando a UPA 24 horas na Rasa, um projeto lindo, ao lado do secretário de Saúde, Leônidas Hering. Já a doutora Gabriela reuniu cerca de 2 mil pessoas em Búzios, hein? Vaguinho, reeleito presidente do Legislativo Cabo Friense, com André Jacaré. Caré de vice. Também encontro de Vantuil reuniu cerca de 1000 pessoas em Cabo Frio, hein? Lívia de Chiquinho é acusada de calote. Agora não deu pra entender nada, Vini.
1: É o quê?
0: Olha aí, a pessoa no meio da campanha deu calote no cabo eleitoral.
1: O que é isso, gente?
0: A caminhada dela já tava minguada.
1: O pessoal não contou pra ela que o calote é só no dia, né?
0: É depois, Olívia. Deixa pra dar o calote no domingo de noite.
1: Promete
0: depois
1: pagar na segunda, aí não paga.
0: Aí ficou famosa, né? Ficou famosa. É, minha gente. Também conselho de psicologia acionando o Ministério Público contra Ramon Gidalt em Casimiro de Abreu e secretário de São Pedro da Aldeia, media discussão sobre desafios ambientais. Tudo isso e muito mais você confere na coluna Boca Miúda no portal RC24H. Outra notícia de destaque também que temos por aqui: após mais de uma década fechada, a Capela de São Benedito será reaberta em Cabo Frio. Vini, segunda-feira. A Capela de São Benedito. Você sabe que quando Cabo Frio tinha escravo, a única capela onde os escravos podiam frequentar era lá da Passagem.
1: Ah, é?
0: É, a capela de São Benedito foi construída pelos escravos para poder os escravos rezarem, né?
1: Ah, interessante.
0: Muito linda essa história. Histórico. Olha aí, também em destaque por aqui, escolas de Araruama terão horário especial antes e após as eleições. Ministério Público do Rio de Janeiro apura alta de cargos comissionados na gestão de Cláudio Castro, hein? Ainda falando sobre o Ministério Público do Rio de Janeiro, denunciando um homem por feminicídio da própria mãe em Maricá.
1: Que isso,
0: estudantes, gente, conhecem rotina da salineira em visita educativa em Cabo Frio. Homem é preso após esfaquear mulher e filha aqui em Cabo Frio. Isso aconteceu na madrugada de quinta-feira. Vou abrir essa notícia aqui porque é uma covardia, tá? Uma mulher e a filha de 10 anos foram esfaqueadas durante uma ocorrência que aconteceu na madrugada de quinta-feira no Jacaré, aqui em Cabo Frio. Segundo as informações iniciais, um homem teria atacado as duas dentro da residência localizada na Samuel Bessa. E na sequência, o covardão tentou se matar, tirar a própria vida. Não queria dar entrada na delegacia, não queria dar entrada no presídio, porque sabe, quando chegar no presídio, vai ter que virar faxineiro do boi, vai ter que tomar uns catiripapo do dono da cela, né? O presidente da cela, né? É. Quando os homens chegam, como, Vini?
3: Eu sou pozinho.
0: É, aí queria, com medo dos homens chegar, ele já...
3: Eu sou pozinho.
0: Aí você tava tentando suicídio?
3: É porque eu já enjoei da minha vida. Eu sou possível demais pra esse mundo.
0: Vai pro inferno, desgrama. Enjoou da vida, vai pro inferno, desgrama.
3: Esse mundo é muito cruel pra mim. Eu sou possível demais pra ele.
0: Olha, a Polícia Militar foi acionada às 3h30 da madrugada após receber a comunicação na sala de operações para atender um chamado. E conforme o relato inicial, a mulher estava dormindo quando foi surpreendida pelo homem e atingida com golpes de faca. Ainda de acordo com as primeiras informações, a filha de 10 anos teria percebido o ataque e tentado intervir para defender a mãe. Durante a ação, a criança também foi ferida. Olha, após atingir as duas vítimas, um homem teria tentado tirar a própria vida ainda no local. Equipes de socorro foram mobilizadas para atender os envolvidos e realizar os encaminhamentos necessários. A mulher e a filha foram levadas para o HCE em Cabo Frio. E a gente não teve informações sobre o estado de saúde do vagabundo, covarde.
1: Vagabundo!
0: Do enviado do capiroto rodopiante, tá? Olha, também não havia detalhes oficiais sobre a gravidade dos ferimentos provocados pelos golpes de faca sobre o período de permanência da mãe e da criança na unidade hospitalar. Mas o caso está sendo investigado pela Polícia Civil a 126DP. As informações iniciais apontam para uma possível tentativa de feminicídio, mas o enquadramento definitivo dos fatos depende da investigação e das conclusões da autoridade policial. A motivação da ocorrência ainda também não foi esclarecida. Depoimentos das vítimas, de testemunhas e dos policiais que atenderam o caso poderão contribuir para esclarecer o que aconteceu dentro dessa casa, tá? A gente tentou contato com o covardão, né? Mas não fazemos também questão de ouvir o covardão, não. Deixa que o capeta vai te ouvir, meu filho. Quem vai te ouvir vai ser o dono da cela que tu vai ter que virar faxineiro depois quando tu for preso, tá? Ele vai ter uma paciência danada pra te ouvir. Cada vez que ele estiver irritado, vai te dar uma tapa no pé do ouvido. Limpa aqui, tu não limpou direito esse negócio aqui. É. Olha, Vini, a justiça determinou as obras emergenciais na cabana do pescador em Cabo Frio, hein? É. Aliás, eu quero lembrar pra vocês, o Davi, secretário Davi Barcelos, secretário de Turismo de Cabo Frio, há uns 3 meses atrás, tinha dado uma declaração pra gente que ele ia começar naquela semana a obra na cabana do pescador. O que que houve, Davi? Fica esse questionamento público aqui, é o secretário de Turismo de Cabo Frio, que assumiu um compromisso aqui, falando ao vivo conosco, que naquela semana iria iniciar as obras da cabana do pescador. A novela... Que
1: tá perigoso, inclusive.
0: A novela, né? Avenida Brasil 2 vai começar, vai terminar e essa obra não vai... Pelo amor de Deus, né, ô Davi? Explica aí. Eu quero saber que Serginho não é disso, hein? Quando Serginho diz que vai começar uma obra, ele começa mesmo. Agora, mais um dos cartões postais de Cabo Frio, a cabana do pescador que fica ali entre as praias do Peró e Conchas, deverá passar por obras emergenciais para evitar que a deterioração do imóvel avance ainda mais. A Justiça Federal determinou que a Prefeitura apresente até o dia 26 de outubro um cronograma das intervenções e dê início às medidas necessárias para recuperar a construção. A decisão foi tomada após uma solicitação apresentada no fim de agosto pelo doutor Leandro Mitidieri, nosso super-homem. Quer dizer, Davi, cadê o senhor, secretário de Turismo? O senhor não disse que é preciso do doutor Leandro Mitidieri? A situação da cabana está preocupando moradores, turistas, historiadores e ambientalistas. O imóvel está abandonado com registro de vandalismo, furto das partes da estrutura. O isolamento do local é considerado precário, com fitas que não impedem a entrada de pessoas. Vai ter uma desgraça ali, hein?
1: É perigoso.
0: Olha, quem avisa, amigo, é. Eu avisei que ia morrer gente na estrada do Guriri. Depois que morreu, eu fiz aqui
1: no barraco. Verão chegando aí agora, né?
0: Quando aquela... E olha, ressaca aí pra caramba com esse negócio de Super El Niño. Quando pegar uma ressaca ali de frente, entrar um sudoeste, julgar tudo aquilo ali no chão, matar alguém, vai dizer que filho de pobre nasce sem sorte. Bom... Eu acho que... Eu não entendi nada. Davi, secretário de Turismo, esteve aqui e declarou pra gente. Daqui a uma semana, segunda-feira, começa a obra. Essa segunda-feira não chega nunca, né? Seguindo por aqui, também trazendo informações das eleições, Arraial do Cabo terá mudanças em locais de votação, hein? Também pousada de luxo em Arraial do Cabo, autuada por desvio de água no Pontal do Atalaia. Ah, gente, tu tem uma pousada de luxo. No Pontal da Atalaia, só falta ser aquela pousada que era ali no, onde era a casa de Henrique Melman.
1: Porra, aí é doideira.
0: Aquela pousada que pertence a um empresário, dono de uma sapataria, um famoso. Será que é dele?
1: Será?
0: Olha aí, um dos destinos mais procurados. Gente. Durante o verão, Arraial do Cabo entrou na rota das fiscalizações da Prolagos voltadas aos chamados... Grandes clientes. Uma ação realizada esta semana numa pousada que fica no Pontal do Atalaia foi flagrada com ligação clandestina de água. Que vergonha, hein?
1: Que absurdo.
0: Olha, a vistoria foi motivada pelo baixo consumo registrado no imóvel. Durante a inspeção, os profissionais identificaram um desvio instalado antes do hidrômetro. Espertinho, hein? Mandou um abraço esperto, hein? Olha, com a proximidade da alta temporada, as equipes da concessionária estão ampliando as vistorias. As irregularidades conhecidas como bypass permitem que parte da água utilizada no imóvel não passe pelo hidrômetro. Né? Mas, tipo assim, né? Cortando o caminho. Esse foi um dos casos identificados recentemente. Tá? Durante as ações, as equipes verificaram ligações de água dos estabelecimentos diante dos indícios de irregularidade e aprofundaram a inspeção para identificar possíveis desvios. Segundo André Fernandes Bastos, coordenador comercial do setor de fiscalização da Prolagos, o trabalho ganha ainda mais importância às vésperas do período em que a população de Arraial do Cabo aumenta significativamente. Aí tem um detalhe, tá? O sujeito enche a piscina da pousada, mas vamos fazer uma piscina olímpica aqui. Daqui até a África, a piscina.
1: Pronto.
0: Tudo água da Prolagos. Aí deixa de cair na sua casa, você que mora aí.
1: Ainda mais que lá no alto do morro pega, perde a pressão.
0: Você, né, que mora aí no Morro da Cabocla, a água não chega, mas tá chegando lá na pousada de luxo.
1: É verdade.
0: Inclusive pra botar na piscina. Que coisa feia, hein? Vocês deviam ter vergonha, cara. Abre uma pousada de luxo, tem dinheiro pra abrir uma pousada de luxo.
1: Roubando água.
0: Roubando água. E tá roubando água de gente que é trabalhador, cidadão comum, entendeu? Não é pra botar em piscina, não, ordinário. Tá? Eu queria tanto saber o nome da pousada. Eu vou procurar saber, gente. Eu vou procurar saber, eu vou descobrir essa história, tá? Pousada de luxo no Pontal da Talha. Se isso, for a pousada que eu tô falando, eu vou dar o nome do empresário aqui, porque eu não tenho rabo preso, eu vou botar. Eu boto a boca no... Ó, com todo o
1: que
0: respeito,
1: isso,
0: hein? Com todo respeito. Olha aqui também trazendo... Eu falo mesmo, entendeu? Não tem essa não. Ah, que ele é ricão, ele é podre. Dane-se que eu vou falar aqui pra largar a mão de ser sem vergonha.
1: Vai ficar chateado com
0: ele. Se for ele, né? Se for, tá? Olha aí, transporte público será gratuito em cidades do Rio de Janeiro durante os dias de votação para as eleições, tá? Deixa eu ver o que mais que eu tenho por aqui. É isso, Vini, o que, que você traz aí?
1: A justiça determina suspensão da exibição do patrocínio da Fatal Fans no Corinthians. A decisão atende à ação judicial indiciada pelo... Iniciada pelo Ministério Público, que abriu investigação sobre patrocínio de plataforma de conteúdo adulto ao clube. É, na verdade, acho que não é Casa das Primas, não. É uma plataforma de vídeos adultos.
0: Ah.
1: Fatal Fans. É tipo OnlyFans, né?
0: Ah, entendi.
1: Olha aqui, mais quente.
0: Será que tem dinheiro do Vorkar aí também?
1: Será, gente?
0: Eu cheguei por aqui.
1: As meninas
0: tudo que tem sacanagem tem dinheiro do Vorkar, né?
1: É uma doideira, né?
0: Falou numa suruba, numa orgia, numa festinha animada. A gente lembra logo de
1: Vorkar. Se o Vorkar não foi, ele ajudou a fazer a festa.
0: Tô seguindo por aqui, agora tá fazendo festa na cadeia. Traga os destaques do Odi, hein? Tristeza, dois homens morrem em acidente na Avenida Brasil. Colisão com poste ocorreu na altura da Avenida Coração Selvagem, em Campo Grande. No mesmo local, um caminhão atingiu uma viatura da PM. Olha aí, no podcast do Flow, Lula chama Flávio de desqualificado e aposta em reeleição no primeiro turno. E Datafolha, Lula tem 48% e Flávio soma 45% no segundo turno. E após cancelamento de debate, candidatos criticam Lula e Flávio. E olha, a justiça negou prisão, hein? Mãe de meninas queimadas em incêndio no Rio responderá em liberdade. Datafolha, Paes lidera com 47% das intenções de voto. Já Ruas tem 35%. É outro que tem chance de se eleger no primeiro turno.
1: É
0: Você
1: verdade.
0: Viu aqui, prefeito de Arraial do Cabo, Marcelo Magno. Eu quero te falar um negócio, tá? Marcelo paga pesquisa toda semana. Ele tem pelo menos dois institutos de pesquisa que monitoram a região dos lagos inteira para ele. Então, o que ele tá falando aqui também não é de bobeira, não, tá? Vamos seguindo por aqui também trazer informação do dia na Baixada Fluminense. Polícia investiga a morte de mototáxi em Duque de Caxias. Na Zona Norte, uma dupla foi presa com um veículo roubado e placas falsas, Vini Marques. E daí, o que, que você traz para mim?
1: Novas cooperativas de seguro iniciam um processo de abertura no Brasil. A Superintendência de Seguros Privados, SUSEP, começou a receber os primeiros projetos para a criação de cooperativas de seguros no país. A movimentação ocorre após a entrada em vigor de regulamentação em maio de 2026, permitindo que essas organizações operem diretamente no setor. O objetivo é reduzir o déficit de proteção patrimonial, como na frota de veículos, onde 70% dos carros não possuem nenhum tipo de cobertura.
0: Olha aqui, ó, trazendo informação, Datafolha mostra apoio a 78% à proibição das bets. Foi nisso que o Lula mirou, tá? É. Por causa dessas pesquisas, mostrando que a maioria da população é contra as bets, tá? Olha aí, também em destaque por aqui no O Dia, Trump afirma que acompanha eleições brasileiras bem de perto.
1: Ai, tô de olho, senhor.
0: Ai, senhor, viu? E a Mega Sena, Vini?
1: Acumulou de novo.
0: 82 milhões.
1: Que beleza,
0: não,
1: né?
0: Não chega nem aos pés do que o Vorcaro gastou na festinha de casamento dele.
1: Que beleza, né?
0: Mas pra gente ia dar uma moral. E
1: ajudava.
0: Poxa vida.
1: Ajuda muito.
0: É muita 82 coisa.
1: 82 milhões era um valor assim que realmente... ajudaria bastante.
0: Não, nunca mais eu trabalhava nesta vida.
1: Poxa vida.
0: Eu ia passar por aqui e mandar um beijo. Um beijo. Tá aqui. Vamos seguindo, Vini.
1: O preço do querosene de aviação voltou a subir. Eita. E chegou à marca de R$ 6,38 por litro nas refinarias. Segundo informações da Associação Brasileira das Empresas Aéreas, a Petrobras anunciou reajuste médio de 11,8% no preço de venda do combustível às distribuidoras. Em meio à retomada das tensões no Oriente Médio e à alta das cotações internacionais, reajustes constantes do CAEV, do CAV, né, que é o querosene de aviação, elevaram a pressão sobre companhias aéreas, que já gastaram 7,6 bilhões a mais com combustíveis apenas no ano de 2026. 7,6 bilhões a mais.
0: Caraca!
1: Por conta dos aumentos.
0: Essas guerras...
1: Mas avião usa combustível pra caramba, né?
0: Pois é.
1: Caraca!
0: É, contribui muito pra deterioração da
1: agora, camada. Agora, dois pássaros brasileiros têm o canto mais alto do planeta.
0: Ah, é?
1: Segundo um estudo realizado por João Menezes e Geoffrey pela Universidade de Massachusetts, a siriema e a araponga da garganta nua são os mais barulhentos entre as 123 espécies de aves analisadas pela pesquisa que busca compreender a amplitude vocal das aves.
0: É Brasil! É coisa
1: linda. É alto mesmo, né? É um canto muito bonito.
0: Deixa eu mandar aqui um alô pro Marcos Santos, que tá acompanhando a gente. Ele mandou avisar. Lula bateu 48,9 no Datafolha, Renata. Vou falar já sobre isso aqui. Como é que é o nome dele? Marco, né? Vou falar já, Marcos. Marcos Santos. Também aqui, ó, Marcelo Magno, prefeito do Arraial, tá mandando as pesquisas que ele tá vendo por aí. Deixa eu trazer os destaques do Extra, tá? Moradores afirmam que traficantes da Providência fazem segurança no local para evitar assaltos. Gente, olha, meu Deus do céu, olha o Rio de Janeiro, realmente. O Rio de Janeiro é pra dar um nó na cabeça de qualquer um.
1: Rio de Janeiro não é para amadores.
0: É o traficante que faz a segurança da comunidade. Me explica aqui. Tá aqui, ó. Moradores afirmam que traficantes da Providência fazem segurança no local pra evitar assalto. Meu Deus do céu, olha. Tem que rezar muito antes de sair de casa e agradecer muito quando chega sã e salvo, viu? No Rio de Janeiro é assim. Em destaque também as eleições, Paz acusa a candidatura adversária de distribuir dinheiro vivo e de ter levado informações à Polícia Federal. Olha que isso pode dar ruim, hein? Olha que isso pode ter operação da PF na reta final da eleição, hein, gente? Calma, devagar com a dor que o santo é de barro. Eleição para presidente, quantos votos um candidato precisa para ganhar no primeiro turno? Esse é o assunto em debate, tá? Inclusive, eu acho importante a gente esclarecer essa questão, porque tanto o Flávio quanto o Lula estavam com chances de se elegerem no primeiro turno no começo da semana. Agora, não sei se essa situação permanece. A gente vai checar isso com as novas pesquisas. E o caso Krista Pike, que foi condenada, tomou duas injeções letais e sobreviveu.
1: Que isso,
0: gente? E ainda roncou?
1: Ainda roncou?
0: Acho que roncava... Gente, a mulher não morreu, hein? Eu tô dizendo que essa mulher tá protegida, hoje da guarda dela. Gente, manda libertar a mulher. A mulher pediu clemência. O governador, que é trampista, não deu. Deram duas injeções pra matar a mulher. Gastaram todo o estoque de substância pra matar e a mulher roncou. Parecia eu no salão de cabeleireiro ontem. Fui fazer o cabelo, a menina passou a tinta, eu dormi.
1: Caraca, isso já aconteceu várias vezes
0: comigo. Menina, eu acordei com o meu próprio ronco.
1: Acontece.
0: Eu levei
1: nas melhores famílias.
0: Falei, quem tá roncando? Eu digo, sou eu mesma.
1: É.
0: Vamos seguindo por aqui, gente. Olha, trazendo outras informações. Política, púlpito de Lula, entrada de Renan Santos e insegurança jurídica. Entenda por que debate da Globo foi cancelado. A Globo tentando dar desculpa aqui pra esse vexame. Ficou ruim pra Globo,
1: ficou
0: né?
1: Ruim. Ficou ruim. E o Flávio Bolsonaro acusou de censura o Supremo Tribunal Federal ou os órgãos que proibiram o púlpito do Lula vazio. Isso é censura? Eu queria fazer perguntas pro Lula mesmo sem ele estar lá.
0: Ah, gente, pelo amor, né?
1: Ele falou que não participou por causa disso. Porque foi censura tirar o púlpito do Lula.
0: A verdade é que ele ficou numa sinuca de bico, né?
1: Na verdade, eu acho que foi o caso do Renan Santos ter participado. Eles terem liberado.
0: Ah,
1: porque foi liberada a participação do Renan Santos e depois que ele cancelou.
0: Porque o Renan Santos é aloprado, né?
1: O Renan Santos ia tocar o terror lá naquela...
0: Ele é aloprado,
1: ele tava pronto, né?
0: Olha, eu vou te falar, esse cara é... Esse garoto não é fácil.
1: Ele ia tocar o terror.
0: Esse garoto não é fácil, não. Ele é implicante.
1: É.
0: Ele é implicante de um grau... E olha, que eu acho que ele vai surpreender na votação,
1: sabia? Eu também acho.
0: É uma nova liderança surgindo aí.
1: Eu acho que por isso que eles calcularam essa história aí e cancelaram esse debate.
0: É. Deixa eu trazer agora os destaques do Metrópolis, que fala que Estados Unidos e Austrália fecham embaixadas e consulados por segurança às vésperas da eleição no Brasil. Hein? Que coisa estranha, hein?
1: Que coisa.
0: Após Estados Unidos, Austrália suspende serviços na embaixada no Distrito Federal devido à preocupação com a segurança. Ué, gente, o que está acontecendo? Estranho, hein?
1: Estranho, né?
0: Olho no lance, hein? Também destaque aqui no Metrópolis, PF espera a orientação de Fachin sobre 5 ministros no celular de Vorcaro. Ei, que coisa.
1: E o exercício na Amazônia peruana e novas unidades na Bolívia ampliam coordenação regional com os Estados Unidos. Dois movimentos de segurança anunciados em setembro reforçaram a cooperação dos Estados Unidos com países sul-americanos, no Peru. Militares norte-americanos participaram da Southern Vanguard 2026, ao lado de tropas peruanas, chilenas e argentinas na Bolívia. O governo confirmou a criação de unidades policiais de elite que atuarão nos departamentos de Beni e Santa Cruz, junto à fronteira com o Brasil. Estados Unidos já é presente aí na Amazônia peruana, né?
0: Estranha essas movimentações todas às vésperas da eleição.
1: Testes, né? Ensaios militares.
0: E olha, aqui no G1 também, mesma notícia, em portas fechadas. EUA e Austrália suspendem atendimento em embaixada e consulados do Brasil. Comunicados citam questões de segurança, mas não detalham motivos para fechamento. Cidadãos são orientados a não comparecerem nas unidades, hein? Que coisa mais estranha. Hein? 9 estados terão restrições à venda de bebidas durante a eleição. Quem acredita nessa lei seca da eleição, gente?
1: Eu acho meio difícil, né?
0: Você vai num... Você chega ali... Eu adoro... Vou falar pra você. Agora, esse ano eu não vou estar na rua, não. Você sabe que eu adoro cobrir. Eu tô quase deixando você aqui sozinho.
1: E cobrir.
0: No estúdio, e tô indo, porque eu adoro me jogar no meio do povo.
1: É maneiro, né?
0: Você sabe o que eu gosto? Eu gosto de ir lá no CIEP do Jacaré.
1: Lá é legal, né?
0: Lá o
1: negócio couro, é mais pra frente que bico de butina ali.
0: São vários churrasquinhos acontecendo. Vários. Aí você chega na porta dos butinos. O povo me abraça, o povo me dá a cerveja. Não posso
1: que
0: falar,
1: beleza,
0: não.
1: Hein?
0: Não eu faz, mesma não. Nem bebo.
1: É sua irmã que vai votar junto contigo
0: eu
1: também.
0: Eu mesma nem bebo, mas eu agradeço. Mando um vídeo pra minha irmã. Tô mandando uma cerveja pra você, deixa pro carnaval, aquela coisa toda.
1: É.
0: Mas eles me dão água, entendeu?
1: Refrigerante. Mate.
0: Ah, é, muito mate.
1: Suco de laranja.
0: Petinho, churrasquinho. Aí eu fico no meio do povo, aí depois vou pro jardim, pro CIEP do jardim.
1: Que beleza,
0: adoro,
1: né?
0: Adoro. Aí depois vou lá pro Perota.
1: É a festa da democracia.
0: Vou lá na barraca do meu amigo Adriano, da esposa dele.
1: Depois do carnaval é a maior festa do Brasil.
0: É uma delícia, né? Vamos aqui também trazendo outras informações. Olha, associações de imprensa manifestam profunda indignação com intervenção judicial com regras do debate da Globo, hein?
1: A intervenção foi autorizar o Renan de participar e não permitir que o púlpito do Lula participasse também, né?
0: A intervenção na Globo, né? Olha aqui, ó, trazendo destaque agora da CNN, que fala também que os Estados Unidos suspendem serviço de embaixada e consulados no Brasil por questões de segurança. Tá me dando compridinho isso aqui. Não sei se tem a ver com, assim, sei lá. Entendi. Essa eu realmente não entendi.
1: Estranho. No mínimo estranho.
0: Não tô conseguindo compreender isso aqui. A gente tem que trazer um bastidor para entender. Uma análise mais profunda. Quero ver aí o que, que tem para falar sobre isso. O que, que o Itamaraty tem para falar sobre essa situação, né? Ministra do TSE, que proibiu o púlpito vazio, já declarou voto em Lula em 2022. Vídeo viraliza. Tá aqui, ó, dizendo aqui, olha a cara dela. Sinceramente, não parece ser lulista, não, mas está aqui na matéria da CNN. Tudo bem que a CNN está sempre contra o Lula, né? Mas fica aqui o registro. Entendo o atalho de Gilmar Mendes para autorizar Renan Santos em debate que foi cancelado. É. Olha, Gilmar Mendes que botou Gilmar Renan Mendes. Santos lá. Eu vou te falar, hein? Eu queria muito ver esse cara. Eu vi.
1: Ah, ia ser muito legal. Acho que o Flávio amarelou porque ele entrou. Eu tenho quase certeza disso.
0: Olha aí, Flávio registra 48,2 no segundo turno e Lula 45,2 aponta pesquisa Vox. Deixa eu ver. Tá dizendo aí que você vê claramente a linha editorial da CNN, né?
1: É.
0: Ela tá mais favorável ao Bolsonaro do que ao Lula, porque tem várias porradinhas aqui no Lula. Deixa eu ver agora os destaques do site da rádio RCFM. Vamos aqui trazendo transporte coletivo municipal. Será gratuito em Arraial do Cabo durante o primeiro turno das eleições gerais em 2026. Macaé Moto Week confirma 30 bandas e shows do Capital Inicial no feriado. Olha aí, vai ser no feriado de 12 de outubro, Nossa Senhora Aparecida. Cabo Frio divulga mapa com locais de votação e mudanças no trânsito. São mais de 100 agentes que vão atuar no esquema de segurança em apoio às eleições nesse domingo. A gente também fez uma entrevista exclusiva com o Coronel Leandro, explicando todo esse sistema de segurança montado exclusivamente para as eleições desse domingo. Vini, 10 horas e 3 minutos. Você tem o que aí para mim?
1: Ó, Super El Niño atinge nível recorde e inibe furacões no Atlântico. A variação na velocidade dos ventos impede formação de grandes sistemas tropicais na principal região do oceano. Apenas outros 3 meses de setembro não registraram furacões no Atlântico desde o início dos registros, em 1950. A última vez que isso ocorreu foi em 1994. Anteriormente, o fenômeno havia sido observado em 1972 e 1962. Segundo o Dr. Phil Klopczak.
0: Olha!
1: Especialista em furacões da Universidade Estadual do Colorado.
0: Olha aqui, eu tenho informação agora do UOL que fala aqui, ó. Lula celebra debate cancelado, Flávio acusação pró-petista do judiciário. Decisão da Globo foi anunciada após ações judiciais e desistência do senador. Também em destaque por aqui, olha aí, Haddad avista derrota em São Paulo no primeiro turno e encerra a campanha fria com foco em Lula. Também em destaque por aqui, olha aí, ó, Borcaro apoiou Mota na chefia da Câmara e ofereceu avião e casa, mostram conversas, hein? Já Ciro Nogueira usou 136 mil do Senado para pagar empresa de Willer Tomás, amigo de Flávio, tá aqui no UOL.
1: É o jogador da Herbert, jogador de bilhões, né?
0: Caraca, hein, homem viciado, hein?
1: Jogou bilhões.
0: Ludopatia, né? Ludopata convicto. Ah,
1: mas jogou muito.
0: Vini, hoje é dia 2 de outubro de 2026. O que que é 2 de outubro, Vini?
1: Olha, comentou no dia de ontem, dia de hoje, ó. Aniversário de Porto Velho, Roraima, 112 anos.
0: Olha!
1: É também o dia do anjo da guarda. Amei. Não vamos abusar dele, né?
0: Olha, um beijo pro meu anjo da guarda, minha anja da guarda.
1: Dia do quadro complementar de oficiais do Exército. Também é o Dia Internacional da Não Violência. E é o Dia Internacional do Notário.
0: Olha aqui, minha gente, do notário.
1: Notário.
0: Notário, né?
1: Não é otário, não.
0: Tá bom.
1: Notário.
0: E é o dia de quem é aniversariante.
1: Faz aniversário hoje, claro.
0: Se você é aniversariante, sinta-se parabenizado. Um beijo no seu coração.
1: Meus parabéns. Feliz aniversário pra todos.
0: Olha, o Xandinho da Roçadeira tá mandando um abraço pro meu vereador, Pedro Abreu. O vereador dele, né?
1: É o vereador dele.
0: É, o Xandinho. Porque Pedro Abreu já tá aqui nos nossos estúdios pra bater um papo com a gente. Tô recebendo uma turma boa de vereadores lá de São Pedro da Aldeia. Vem Pedro Abreu, vem Moisés.
1: mais diversos tipos de vereador de São Pedro da Aldeia.
0: Calma aí que nós vamos fazer uma resenha sobre o cancelamento das eleições da mesa diretora. Eles querem falar.
1: Tem que falar mesmo.
0: E eu dou o microfone. Abra o seu coração. Inclusive, Pedro Abreu, que é apoiador do Eduardo Paes, está todo animadinho por aqui.
1: Exatamente.
0: É, tá todo animadinho.
1: Que beleza, né?
0: Eu vi o Pedro Abreu dizendo o seguinte: olha, na eleição passada, eu votei em Cláudio Castro. Nessa, eu vou votar em Eduardo Paes. Tava vendo ele falar.
1: Moderno demais. Moderno.
0: Então, tá. Sigo por aqui, Vini. Vamos tomar um cafezinho. Receber os nossos amigos vereadores.
1: Bora que bora.
0: Comer um pãozinho do Mercado Gomes.
1: Que beleza, né?
0: Mandar um beijo pra Roma. Quero mandar um beijo também pra Lorival. Lorival, que é candidato a deputado federal.
1: Deputado federal.
0: Também tá nas urnas pra esse final de semana. Alô, Saquarema, hein? Vamos seguindo por aqui. Já já a gente volta pra fazer essa resenha com os vereadores, com previsão do tempo. Cadê meu amigo Humberto da Sono Health? A gente vai ali e já volta. Até já.
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1: Olha aí, eu tô de volta, 10 horas e 22 minutos. Vini, vamos chamar a Jaque Duarte com previsão do tempo. Você sabe, né? Últimos dias para você pedir voto.

0: tempo, porém a massa de ar frio ficou no inverno. A gente tem a atuação de um ciclone extratropical que chega ao país amanhã, inclusive na região sul. Ele também vai influenciar as condições no tempo aqui no sudeste. Nesta sexta-feira, a mínima fica em 20 graus e a máxima chega aos 25 graus. Os ventos variam entre 3 e 20 km por hora, com rajadas até 34 km por hora. No sábado, a chance de chuva chega a 100%. A temperatura fica em 20 e 24 graus e os ventos podem chegar a 43 km por hora. No domingo, o dia de eleição é de chuva, que ela pode ter até uma diminuída, mas ela fica estacionária, aquela que vai e volta. As temperaturas para o domingo é mínima de 21 graus e a máxima chega aos 27 graus. As rajadas ficam em 50 km por hora. Vai ventar bastante, então tomem todos os cuidados. Na segunda-feira ainda temos 70% de chance de chuva. O alerta do IMET segue válido até o sábado, dia 3 de outubro, com previsão de chuva intensa e ventos de 40 a 60 km por hora e possibilidade de granizo. Durante as rajadas, procure um local seguro. Fique longe de árvores e torres de transmissão e placas de propaganda. Evite também aparelhos eletrônicos ligados à tomada. E, em caso de emergência, liguem para a Defesa Civil no número 199 e o Corpo de Bombeiros no 193. E não esqueça, mesmo com a queda de temperatura, a gente ainda tem um calor significativo. O tempo fica abafado e instável. Hidratem-se, alimentem-se bem, bebam bastante água. Eu fico por aqui com a previsão do fim de semana. Divirtam-se com cuidado. Eu volto com vocês aí do estúdio. Até segunda.
1: Obrigada, Jaque. Jaqueline, trazendo as informações da previsão do tempo. Já estou aqui nos estúdios da Rádio RCFM. Olha, com um grupo aqui
2: Rapaz, de
1: gigante.
2: peso, hein?
1: É, nunca coube tanta gente no estúdio, né?
2: Caramba, meu. Esse estúdio tá
1: Estamos aqui com
2: moderno hoje.
1: cinco vereadores de São Pedro da Aldeia, porque você sabe, essa semana uma decisão do ministro André Mendonça mandou convocar de uma vez a nova eleição para a mesa diretora da Câmara de São Pedro da Aldeia. Uma ação proposta pelo Partido Solidariedade que foi aceita. E agora Jean-Pierre, que atualmente comanda o parlamento aldeense, vai ter que deixar a função e convocar eleições para o próximo biênio. A gente lembra que o Jean-Pierre fez uma manobra na lei orgânica municipal para antecipar a eleição, eleição que fez dele presidente novamente. Por isso, eu quero agradecer a presença dos vereadores Paulo, Moisés, Márcio, Pedro Abreu, Fernando Mistura. Muito obrigada pela presença de vocês. Quem vai falar comigo primeiro? Moisés, que já está com o microfone aí na frente. Aí fala aí, Moisés.
3: Bom dia, Renata.
1: Puxa para perto de
3: Vamos
1: vocês o
3: lá.
1: microfone, aí vocês vão rodando aí, cada um um pouquinho.
3: Bom dia, Renata. Bom dia a todos os ouvintes. É um prazer mais uma vez estar aqui com você na sua rádio maravilhosa e poder falar um pouquinho, né, daquilo que nós temos feito, que é o nosso trabalho, né, como vereador da cidade de São Pedro da Aldeia. Então, muito obrigado pelo seu convite.
1: Agradeço a você, Moisés. Paulo Santana, fala comigo.
4: Muito bom dia, Renata. Muito agradecido por esse espaço. Muito bom dia também para todos os seus ouvintes. A ideia dessa vinda aqui é exatamente para que as pessoas possam, por intermédio da sua rede, do seu canal, saber de algumas coisas que acontecem lá na Câmara. E, obviamente, né, a gente tem um trabalho sendo feito, a gente tem uma bancada que foi construída lá dentro, e com essa decisão muitas narrativas podem, de alguma forma, nascerem, mas a ideia é que a gente aqui, junto com você, puder trazer a verdade do que se refere a nós. Então, acho que isso é muito importante e eu te agradeço já por esse espaço que você nos concedeu.
1: Eu que agradeço a sua presença, Paulo. Márcio, fala comigo. Bom dia.
5: Bom dia, Renata. Bom dia, Vini. Bom
1: Bom
5: dia a
1: dia.
5: Todos os ouvintes aí da RCFM 88.7. Como falou o Paulo e o Moisés, né? Viemos aqui esclarecer, falar a verdade e mostrar que o grupo aqui está bem unido para o melhor de São Pedro da Aldeia.
1: É isso mesmo? Tá unido mesmo?
5: Bem unido.
1: Vamos
5: Tá igual
1: ver.
5: açúcar união.
1: Ah.
5: Se pegar um sol, gruda mais ainda.
1: Se jogar um limãozinho aí, um gelinho,
5: O...
1: pode virar uma limonada, mas também pode virar uma caipirinha. É isso, Pedro Abreu? Bom dia.
6: Verdade. Amigos Renata e Vini, mais um.

0: grande dia aqui, um prazer enorme estar com vocês, na companhia desses inúmeros milhares de ouvintes que o programa tem, na parceria também com meus colegas vereadores, que a gente trabalha muito e se dedica dia a dia para que a nossa cidade de São Pedro da Aldeia continue progredindo sempre no caminho do bem.
1: Pedro, que é o mais jovem vereador da Câmara Aldeense, não é isso?
0: Não, eu sou... Quem é o mais novo é o Jean-Pierre.
1: Ah, e o Jean-Pierre ainda é mais novo que você?
0: Eu e Jackson temos a mesma idade. Na verdade, eu sou, acho que, duas semanas, uma semana mais velho que Jackson.
1: Ah, então tá certo. Mistura, fala comigo.
2: Bom dia, Renata. Bom dia, Vini. Bom Obrigado dia. Pelo convite. Tô aí com os amigos vereadores aí, vamos pra entrevista.
1: Vamos falar um pouquinho aqui, já quero mandar os alôs aqui, ó. Espaço Sirlene Moraes, meu querido vereador Paulo Santana. A Sirlene mandou também. Quem mandou alô foi o Mr. Taidan. Manda um abraço pro meu amigo Pedro. O Xandinho também já tinha mandado um abraço pra você, Pedro Abreu. Agora vamos falar dessa novidade que aconteceu essa semana, uma decisão do ministro André Mendonça mandando fazer uma nova eleição da mesa diretora da Câmara. Por quê? Porque essa decisão já tinha sido proferida anteriormente, mas ao que parece o Jean-Pierre não tinha cumprido, né? Tava ali dando uma de João sem braço, tô esperando ser notificado, tô esperando o oficial de justiça me encontrar. Agora isso mudou, né? Quem é que vai falar primeiro sobre o assunto?
3: Então, Renata, essa ação, na verdade, já existia um movimento do Ministério Público, disparou aí diversas ações no Brasil e diversas câmaras tiveram suas antecipações questionadas e depois decididas pelo STF como inconstitucionais. E aí, por quê? Porque a eleição ela precisa respeitar o momento da própria eleição e a antecipação ela acaba... sendo viciado exatamente por isso. E no nosso caso, acontece exatamente isso. Lá no início do mandato, é um momento para aquele biênio, e agora o próximo biênio que vai se encerrar no próximo ano, as coisas acontecem ao longo do tempo. E aí, como eu falei para você, por que existe uma bancada? Porque é normal, dentro de qualquer parlamento, você ter as diversas opiniões. E nessas diversas opiniões, grupos vão, de certa forma, montando essas bancadas, porque entende que algo deve ser dessa forma, outro... de forma diferente, e assim a gente vai caminhando. Então nós, cinco vereadores, temos algumas opiniões em relação à Câmara, em alguns desenvolvimentos de atividades dentro da Câmara, e com isso nós nos juntamos, fomos trabalhando algumas informações de como deveria ser. Quando aconteceu essa enxurrada de decisões do STF questionando o segundo biênio, a antecipação, então nós começamos a entender que de repente era uma oportunidade para que a gente pudesse, como no primeiro momento, lá no início do mandato, a gente não conseguiu ter êxito na participação na mesa diretora, no comando da casa, essa poderia ser uma oportunidade nada mais normal do que isso. Então começamos a acompanhar esse movimento. E essa ação, o próprio Partido Solidariedade, que é o partido do Moisés e do Mistura, não fazem parte da mesa diretora. E aí, inclusive, fizeram essa ação para que pudesse questionar essa possibilidade e a ação teve êxito. Paralelo a isso, o Ministério Público também já havia questionado, porque com diversas ações inconstitucionais, tendo essa decisão, o Ministério Público se posicionou e foi e fez a pergunta para casa. Essa do Ministério Público ainda está rolando, não tem uma decisão, mas saiu a do STF, que eu acho que é forte, é muito mais forte, já com a decisão dizendo que a antecipação é inconstitucional em relação a São Pedro também, mandando que fosse desfeita a eleição antecipada, né? Desfeita, marcada uma nova eleição, e como já agora, até semana passada, não existia esse comando, só existia a possibilidade. Agora, com essa reclamação sendo decidida, existe sim já o comando para que tenha uma nova eleição. E nada mais normal que uma bancada dentro da casa que tenha opiniões divergentes se movimente para que, de alguma forma, numa nova eleição, a gente possa, de alguma forma, ter participação na mesa e, obviamente, né, algumas decisões ativas no comando das atividades dentro da Casa Legislativa de São Pedro, para o melhor da nossa cidade, a gente entende assim.
1: Bom, o que vocês já estão me dizendo por aí é que esse grupo aqui vai lançar, então, uma chapa para disputar a eleição, porque muito provavelmente Jean-Pierre vai tentar concorrer. Agora já está no prazo, né? A partir de ontem, 1º de outubro, aí sim cumpre a regra, né? Porque a eleição de mesa diretora, ela tem que acontecer faltando 2 meses para acabar o ano que antecede o biênio, né? No caso, a eleição de São Pedro da Aldeia aconteceu no ano passado, né?
3: No começo do mandato já, março.
1: Mal começou o primeiro biênio, já fizeram? E aí, Moisés, fala comigo, como é que é isso aí? Você que foi teu partido que conseguiu... Como é que tá isso? Você que vai ser candidato a presidente, como é que vai ser?
4: Renata, a gente, na verdade, como o Paulo bem disse aqui, né? Há uma concordância de todos os vereadores, né? Que estamos aqui hoje em grupo, de fazer um trabalho seguindo, né? Aquilo que a casa, ela precisa se fazer, né? A gente tem tido alguma divergência em relação ao andamento, ao segmento dos trabalhos dentro da casa. E por algumas vezes nós, né, mesmo até como grupo, nós fomos até a presidência para questionar essas ações e por algumas vezes a gente, né, pode se falar por diversas vezes, a gente na verdade não tivemos êxito. Né? E a gente quer, na verdade, fazer um trabalho participativo realmente dentro da casa. A gente quer poder realmente fazer com que o trabalho siga o seu ciclo como que deve ser e não através de um entendimento de uma ou duas pessoas. Porque muitas vezes a gente acaba, né, colocando e aí vem a resposta que é o entendimento que eu tenho. E aí, por isso, a gente entendeu que era necessário, dentro dessa brecha que a lei nos dava, de a gente poder entrar com uma ação e, assim, poder fazermos uma eleição, uma nova eleição, e, assim, poder, quem sabe, participar também dessa mesa e, assim, a gente poder seguir com o trabalho dentro da casa. E, mas isso, esse também, o Renato, não é uma ação nossa, né, contra A ou contra B. Não, isso é uma ação dos vereadores, né? Nós, sim, que estamos nessa ação, para justamente fazer o trabalho dentro da casa, independente de quem seja. A gente não está dizendo aqui que a gente hoje queremos fazer uma eleição, queremos ser eleitos, né, vamos dizer assim, e temos um lado lá, outro aqui, como é que se diz? Somos inimigos, nada disso. A gente segue trabalho normal, fluxo normal, como já acontece hoje. A gente, na verdade, estamos reagindo a uma ação que a gente tem sofrido dentro da casa.
1: Mas é justo, nada, né, gente? Essa estratégia de antecipação de eleição de mesa diretora tem dado ruim há muito tempo. Então, o cara vence a eleição, mas fica torcendo para não ter questionamento na justiça, fica torcendo para ninguém perturbar. Muitas vezes tem que fazer até, vamos falar a verdade, um acordo financeiro para que aqueles que ficaram insatisfeitos não procurem a justiça. Então, o certo é o certo, né? Tá na hora da gente começar a fazer valer o que é o certo, gente. Tá lá a regra. É 2 meses ao ano que antecede o biênio. Pra que manobrar? Não é isso, Márcio? Verdade. Márcio, que inclusive disputou a última eleição também pra presidente da casa, né?
2: Isso, Renata. E tive ali aquela frustração, né, de você.
1: Conta um pouco dessa situação lá pra gente.
2: Ali tava tudo acertado, né? Tivemos uma reunião ali aqui em Cabo Frio com o prefeito, né? E tudo ali alinhado pra gente estar
1: junto. O prefeito... Fábio.
2: Isso. E o Jean deu a palavra dele, tá?
1: Deu mesmo, né?
2: Deu. Apertou a mão, deixou tudo...
1: É mesmo.
2: Ali alinhado, certinho. Mas a gente sempre tinha, assim, uma desconfiança, às vezes, que...
1: É mesmo.
2: Ele ficava meio desatento.
1: Sério?
2: Nas reuniões.
1: Sério? Vocês ficavam desconfiados?
2: Fazer o quê? Mas mesmo assim, acreditamos, né? Acreditamos e fomos para a sessão. Ali ele fez a primeira votação, votou em mim, né? E no segundo escotinho... Ele foi, o pessoal que estava lá, Mistura, inclusive, estava do lado de lá, mas Mistura já tinha dado a palavra, como sempre. E ele deu a palavra e na hora ele cumpriu com a palavra dele. Não tivemos excepções com Mistura, porque ele tinha dado a palavra. E na hora do segundo escotinho, o Jean votou nele próprio, com voto dos outros 5, e ele ganhou a eleição no 6-4.
1: Agora, deixa eu te falar uma coisa. Você tem quantos anos, o Márcio?
2: Tô bem velhinho, mas não tô acabado, não. Tô com 54 anos.
1: Quantos anos,
2: Márcio? 54.
1: Rodou
2: sem
1: óleo.
2: É porque não, eu não, porque... tô não.
1: Acordou
2: sem óleo. Rodou sem óleo.
1: Rodou sem óleo.
2: Não. Na rua o pessoal...
1: Sacanagem. Rodou sem pessoal... óleo é bom pra garoto. Fernando Mistura mandando a piada.
2: Mas aqui, fala a verdade. Eu tenho cara de 54 anos?
1: Não, não. Já tem,
2: tá
1: não.
2: Tá bem, tá bem.
1: Tem não. Tem cara dos 62. Não, mas por que eu tô perguntando isso? Porque pelo... eu achei que Pedro Abreu era o vereador mais novo da casa. Aí descubro que é Jean-Pierre. Aí a pergunta que eu te faço, você do alto dos seus 54 anos, você acha que de repente a juventude de Jean-Pierre fez ele se precipitar, se empolgar, se emocionar ali naquele momento?
5: Acredito que sim. Acredito que sim, porque...
1: Viu uma oportunidade, isso, é coisa do jovem, falou, dane-se, todo mundo, foi eu.
5: Poderia ser a oportunidade única, né? Então ele foi ali e abraçou.
1: Que eu acho que... Você acha que se ele tivesse a sua idade, ele ia pensar melhor sobre isso?
5: Com certeza.
1: Porque a maturidade, que às vezes, faz a gente, pô, né? Porque senão teu nome fica queimado, uhum, né? Aí você, por mais que você diga, não tem nada a ver, mas fica aquele rastro. As pessoas comentam, né? Pode não falar na tua cara, mas pelas suas costas.
5: Ou pode falar. Não falar agora, né? Existe uma frase que fala assim, na política se perdoa a traição, mas não perdoa o traidor.
1: É, aí, ó. Olha aí, ó.
4: Profundo.
1: Tem sentido. E Pedro Abreu, você que é novinho, aí é da turma dos novinhos, você acha que ele ficou emocionado porque ele é jovem na época e falou assim, poxa, você no lugar dele ia ficar emocionado assim também?
0: Renata, só fazendo um adendo à fala do Paulo, do Moisés e do Márcio. Primeiro que a justiça foi feita, a ação promovida pelo Solidariedade era uma ação legítima, e ficou configurado pela decisão do ministro André Mendonça, que anulou a eleição antecipada, e nós vamos ter agora uma nova eleição na Câmara de São Pedro da Aldeia para o segundo biênio. Como o Paulo falou, nós temos uma bancada, e esse grupo aqui é um grupo coeso, que a gente trabalha para o melhor da cidade, para uma melhor condução dos trabalhos legislativos. Como a senhora perguntou ao Moisés sobre o lançamento de uma chapa. Sim, nós vamos lançar uma chapa para concorrer à mesa diretora. Hoje, o nosso critério de desempate no regimento interno é o mais idoso.
1: Ah, é a idade.
0: É a idade, o critério de desempate é a idade. Nós temos aqui no nosso grupo a Câmara
1: então
0: de São
1: Pedro da
0: Aldeia.
1: Então, nesse momento, tá valendo você ter 62, hein?
4: 54, Renato.
1: 54.
0: Desculpa. A Câmara de São Pedro é composta por 10 vereadores, então aqui está representado metade. Nós temos 50%. E dentro desse critério de desempate, nós vamos eleger, porque eu confio e acredito na palavra e no compromisso de cada um dos meus companheiros que estão aqui, nós vamos eleger o presidente e vamos eleger o vice-presidente. Por quê? Porque nós temos o mais idoso, mais experiente.
1: Sacanagem. No regimento interno. Sacanagem, não tem nada a ver com isso.
0: No regimento interno
1: não
0: tá
1: tem
0: essa
1: 62
0: palavra,
1: anos, rapaz, ele tem 54.
4: Ele tá sofrendo preconceito só porque a barba é branca.
5: Deixa
4: tem que
5: ele,
4: pintar a barba, então, e vão parar de.
5: Muita
4: parar
5: gente de gosta fazer. Do grisalho.
0: Não é? No regimento interno, tá claro que é o mais idoso, tá escrito dessa forma. Nós temos o mais idoso. E temos o segundo mais idoso, que é o vereador Paulo Santana. Por essa razão, no critério de desempate, a gente passa a ocupar dois lugares na mesa diretora, isso é importante, porque
1: equilibra, boa, hein?
0: Faz com que o processo seja mais justo, né? Ali é uma Câmara que tem que ter paridade, nós temos uma Câmara, todo parlamento ele é plural, ele não pode ser singular, não pode partir as decisões de um único parlamentar, então todos estão ali legitimamente eleitos pela população. Então, nesse entendimento de equilíbrio e harmonia, a gente precisa tomar algumas ações e essa é a consequência, como o vereador Moisés bem colocou, das reações que tivemos a algumas questões que não foram dada a liberdade de decidir em grupo. Dando continuidade na sua pergunta, e não fugindo dela, Renato, eu faria diferente, mesmo com a minha juventude, eu faria diferente, mas... Pra
1: você
0: mim,
1: fez diferente.
0: Eu fiz diferente, exato.
1: Eu me lembrei
0: agora. São águas
1: agora.
0: Passadas.
1: Você fez diferente, inclusive, porque o seu voto era visto com bastante desconfiança.
0: Exato.
1: Um bastidor me contou que as pessoas achavam que você pudesse pular fora em cima da reta, em cima do lance, e não o Jean-Pierre. Apesar do Márcio ter dito que em algum, foi Márcio que disse que em algum momento ele dava alguns sinais que poderia, algum sinal de que poderia ratear, mas eu ouvia falar muito que era você a preocupação do governo.
0: Pois é, mas em relação a isso eu considero que atitudes valem mais do que mil palavras.
4: Verdade.
0: E toda a nossa construção, no caso minha, a partir do mandato, sempre foi de coerência, sempre foi seguindo uma linha do certo. sendo verdadeiro e honesto em todas as minhas ações. Então, em relação a isso, não há
1: dúvida. A idade não te emocionou?
0: Não me emociona.
1: E não justifica?
0: Nunca.
1: Fernando Mistura, fala comigo. O pessoal está dizendo aqui, ó, que intento fantástico vai até o final, é a pergunta que já estão me fazendo por aqui. Mas tem abraço para o vereador Márcio Soares, tem abraço para o vereador Paulo Santana aqui, da Alcione Santos, a Tayane de Souza mandando para o Márcio Soares. E tem aqui o Freire também mandando abraço para o Moisés, a Edna, um abraço amigo ao meu vereador Moisés e aos demais sucessos sempre. E o Wellerson Narciso está dizendo: Pedro Abreu, nosso futuro prefeito. Olha aí. Não tem nem idade para ser prefeito
5: Danadinho
1: ainda.
5: É meu irmão.
1: Ah, é?
5: É. Ah. Irmão, pai de pai.
0: Renata, o que eu posso te dizer, não vou lançar a candidatura antecipada aqui, mas eu posso te garantir: o futuro prefeito de São Pedro da Aldeia vai sair desse grupo e vai ser o melhor nome no momento. Quem tiver mais preparado, com o melhor momento, vai ser o candidato do nosso grupo e vai ter meu total apoio, sendo que não seja eu no momento, vai ter meu total apoio.
1: Agora vamos ouvir aqui Fernando Mistura dar um alô, um comentário bombando aqui no chat. Bom dia, Fernando Mistura.
2: Bom dia.
1: E aí, você estava do lado de lá e voltou, veio pro lado de cá? Que história é essa?
2: Sim, sim, sim. O que acontece? O prefeito junto com o Márcio, que é muito meu amigo, no mandato passado, Márcio ali na Câmara era o meu melhor amigo, né, Márcio?
5: Sou ainda, pô.
1: Pô, agora virou inimigo no meio do caminho. Como é que é essa história?
2: Mas depois da eleição...
1: Não briga não, gente. Não,
2: mas depois da eleição ele ficou meio triste comigo.
1: Não, não.
2: Ele ficou triste, ele ficou triste. O que acontece? Eu tinha um compromisso com um amigo, irmão meu, que Deus o tenha, que era o Dudu, policial. E eu tinha um compromisso de deixar ele à disposição na LERJ com o deputado. E através disso, eu consegui... com uma pessoa que, enfim, aí ficou de resolver o problema, beleza. Márcio foi lá no, com o prefeito na minha casa, eu lembro até hoje que ele foi tomar café, nem beberam café nem água.
1: Não beberam?
5: Depois do que ele falou, vai beber o quê?
2: Aí eles chegaram pra mim lá e falou assim, prefeito Fábio, muito meu amigo, chegou pra mim, Mistura, eu vim aqui falar com você que eu preciso do seu voto pra Márcio, pra eleição, pra fazer ele presidente. Eu falei, prefeito, Márcio é meu amigo, irmão, amo o Márcio de paixão, mas eu já tenho compromisso através do meu amigo, irmão Dudu, que vai ficar à disposição, e eu preciso ajudar ele, pô. Ele me ajudou muito na minha eleição, o cara é meu amigo, eu preciso ajudar ele, pô. E eu vou ajudar ele, então por isso eu não voto, você não conta com o meu voto, e o café foi voltando,
1: cuspiu no copo, não quero mais café,
2: eu não voto, mas enfim,
1: mas pelo menos foi sincero,
2: sim,
1: né,
2: lógico, lógico, lógico,
1: falou na cara, lógico, né, lógico, falou lógico. No café,
5: na
1: né,
5: cara, na cara,
1: Márcio, porque,
2: Márcio tá aí de prova,
1: melhor falar na cara logo, aí, quando vai pedir o voto, do que trair depois, né,
5: aquilo então, fica uma mágoa,
2: né? E inclusive, o Renato, eu iria votar no Jean presidente da Câmara, tá? Tava tudo certo pra votar com o Jean, porque eu gosto de Jean, gosto da mãe dele, gosto da família dele, Jean. Gosto de paixão no Jean. Mas aí teve algumas coisas lá, enfim, conversei com ele, fui homem, fui lá no gabinete dele e falei com ele, Jean. Aí ele até perguntou, Mistura, você vota comigo? Eu falei, Jean, não voto, hoje eu não voto com você. E falei pra ele o porquê, os motivos, ele entendeu, enfim. Então assim, eu sou muito sincero. Embora a gente tenha adversário nosso que inventa coisas sobre a gente, joga sujo, aquela política velha suja, entendeu? Mas eu tenho uma consciência bem tranquila, tenho muita fé em Deus mesmo, e eu acho que a verdade prevalece, tem que prevalecer. Inclusive essa pessoa lá, não quero falar nome, tava até falando algumas coisas lá de mim e tal. Posso falar um testemunho aqui?
1: Curto, rápido? Deve, por favor. E você pode, inclusive, falar o nome dessa pessoa que tava falando de você aí?
2: Não, não. Não. Ele por si só, ele deve estar ouvindo agora. Ele por si só, ele deve estar ouvindo agora. E eu vou dar só uma pista. Essa pessoa vive na igreja fazendo mal às pessoas.
1: Eita!
2: E ele tá pagando o preço, ele sabe disso. Com a família dele praticamente toda. E Deus tá mandando dar um recado pra ele. Pra ele se orientar. Ou ele vive ou ele vai pra igreja, ou ele vai fazer mal às pessoas.
1: Eita.
2: Deus tá cobrando dele a cada dia, ele tá percebendo isso e ele não tá enxergando.
1: Eita, agora eu quero saber quem
2: Bom.
1: É. Pelo amor de Deus.
2: Então, enfim, eu vou contar um testemunho. Vou contar dois.
1: Conta.
2: Dois. Graças a Deus, eu sou Filho único, de mãe solteira. Minha mãe, graças a Deus, trabalhou muito pra me sustentar. Só Deus sabe, eu sei
1: uma
2: disso.
1: Uma vitoriosa, hein?
2: Não tenho pai, né? Tenho muito amigos que falam até que é meu pai pelo carinho que tem comigo, enfim. Mas, graças a Deus, eu aprendi muito com minha mãe ser honesto. Muito,
1: muito. Muito bonito isso.
2: E quando eu tava numa fase meio difícil da minha vida como vereador, e eu nunca passei necessidade antes de ser vereador, tá? Aí, se eu falar isso aqui, a pessoa, tá não sei o quê. Mas Márcio tá aí também, passa o perrengue que a gente tem coração, tá? Eu tava na Câmara, nesse dia, pensando na vida. Falei, meu Deus, nunca passei por necessidade. Sempre tive carro bom, sempre tive casa boa, sempre tive dinheiro. Nunca me envolvi com coisa errada. Tinha um restaurante com minha mãe, a gente trabalhava muito junto, eu e minha mãe. Aí eu vendi um apartamento meu, comprei um terreno, fui fazer uma casa grande. Comecei a fazer a casa, comecei, você quer ver sua casa pronta. E nesse dia eu me enrolei todo, não tinha dinheiro nem pra pagar o pedreiro. Falei, meu Deus, o que tá acontecendo com a minha vida? Entrei no banheiro da Câmara. Aí tem gente que fala, não se conta derrota. Não, isso aqui é um testemunho, pô. É um testemunho. Eu tava no banheiro da Câmara, que a gente tem o nosso banheiro, pensando na vida. Falei, meu Deus, eu não tenho um real hoje pra comprar o pão. Minha casa tá igual a Pro Lagos, só tem água. Nunca passei por necessidade na minha vida. Nunca passei. Eu falei, meu Deus, eu não quero isso pra minha vida. Vou largar essa vida de vereador, não dá pra mim.
1: Olha aí.
2: Não dá, eu vou largar e não é isso que eu quero, meu Deus. Não é isso que eu quero. Eu saí do banheiro que eu tava, olhando no espelho, conversando comigo mesmo. Fui no banheiro da Câmara. E falando que eu não tinha um real pra comprar um pão. Aí eu fui no banheiro, olhei pro chão assim, uma carteira. Achei uma carteira. Os vereadores são testemunha.
1: Sério?
2: Que tava no dia. Tava Zezinho, tava Vitinho. Tava. Caramba. Os vereadores, tava Denilson. Na época eles estavam. Até eu falei com eles lá. Eles, pode perguntar o Zezinho.
1: Achou
2: lá.
1: Na câmara,
2: cara? Dentro do banheiro. Aí eu peguei a carteira com R$1.800 dentro.
1: Caramba!
2: E eu reclamando que não tinha dinheiro pra comprar um pão.
1: Que loucura, hein?
2: Peguei a identidade, olhei. Na hora eu não conhecia a pessoa, fiquei na dúvida. Era o, acho que se não me engano, o Val, que trabalha com o Jean. Um lato. Seu Nil, esposo Nil. Da Lamares, que trabalha com o Jean. Seu Nil, ele trabalha na Câmara. Ele só falava oi comigo, né? Que ele é muito sério. Depois disso, ele virou muito meu amigo. Aí eu falei, tudo bem com o senhor? O senhor perdeu sua carteira? Aí ele falou, não. Eu falei, o senhor tem certeza? Essa identidade aqui do senhor? Ele olhou, e é minha? Ele olhou. Ih, perdi minha carteira, eu fui, sua carteira tá aqui. Aí ele, obrigado. Eu falei, não, confere aí o seu dinheiro aí. Aí ele conferiu, R$1.800. Depois disso, ele virou meu amigão. Vendi meu carro, olha só, hein? Eu falei, não vou dever a ninguém, não devo a ninguém. Passo mal se eu ficar devendo. Vendi meu carro, parcelado, peguei 5 mil na mão, paguei o pedreiro, acertei tudo com ele lá. Falei, pronto, comecei pra casa a pé. Carona, lotada. E pensando, meu Deus, não é isso que eu quero pra minha vida. Aí um amigo meu, que Deus o tenha, que morreu agora, o empresário Henrique, me ligou e falou assim pra mim, Misturinha, vem aqui vem aqui na imobiliária, quero falar com você. Eu falei, tá bom, tô indo aí. Aí eu cheguei lá meio suado. Aí ele, Mistura, por que que você tá suado, seu ar-condicionado tá ruim? Eu falei, não, irmão, tô a pé, vendi meu carro. Ele, que isso, ó? Por quê? Aí expliquei a situação, ele, não, que isso. Ele me deu a chave do carro dele.
1: Olha...
2: Tô te abençoando aqui. Falei, que isso, ó. Não, não quero, não. Eu tô abençoando você. Eu abençoo um monte de gente que eu nem conheço. Você é meu amigo, você é meu irmão. Opa, toma esse carro pra você. E me abençoou com
1: o carro. Te deu o carro?
2: Me deu o carro. Aí eu pergunto a você, se eu pegasse aquele dinheiro, será que Deus ia me abençoar?
1: Ah, de forma nenhuma.
2: Outra coisa, só pra finalizar, como eu te falei que o cara tava querendo falar de caráter, não sei o quê, querendo me defamar. Ele tá ouvindo aí. Se orienta, tem que se orientar, seu danadinho.
1: Quase que soltou o nome, eu achei que ele...
2: Jackson, você pode perguntar... Você pode perguntar a Jackson e a Zezinho, que também estavam presentes nesse momento e nesse dia. Entrou um Pix na minha conta de R$5.000.
1: Tudo no mesmo dia?
2: Não, isso aí já depois. Devolvi o dinheiro. Na mesma hora, pedi pra Zezinho devolver pra mim, que eu nem sabia devolver o dinheiro. R$5.000.
1: Mas aí também... Deus,
2: aí sabe quem que era?
1: De ajuda pra você, sabe, você também
2: sabe, não tá entendendo. Sabe de quem que era o dinheiro que fez errado? Foi Jackson.
1: Ah, tá.
2: Não foi. Mas não foi, não. Ele nem sabia. Nem Jackson sabia, não. Na hora que eu devolvi, começamos a conversar. E ele falou, pô. Rapaz, esse dinheiro era meu, que era pra dar 100 reais pro churrasco, pra gente fazer um churrasco cada um inteira. Aí mandou um pix de 5 mil. Então, isso aí vocês podem ver que...
1: Mas é assim mesmo.
5: Deus sempre abençoa.
2: E depois eu abençoei um amigo meu.
1: Você sabe que uma vez, eu vou contar um
2: negócio pra você. Deu carro pra ele cuidar da mãe
1: dele. Vou contar uma experiência. Assim rapidamente, só pra ilustrar. Eu também tava desempregada aqui em Cabo Frio, passando uma dificuldade tremenda. Eu estava procurando um outro emprego para complemento de renda. Na época, eu tinha uma banca de jornal no Peró e era baixa temporada, o movimento estava muito fraco. Eu fui fazer o depósito do valor da banca no caixa eletrônico. Quando eu cheguei para fazer o depósito no caixa eletrônico, tinha um envelope trancando. Eu puxei o envelope, estava cheio de dinheiro. Rapaz, eu dura, precisando de uma grana, fiquei naquela, fui e chamei a menina atendente, falei, olha, esse envelope tá engasgado aqui, tem o nome da pessoa tudo escrito aqui, e a pessoa dobrou o dinheiro, você não podia dobrar, porque senão ele ficava agarrado, a pessoa dobrou. Aí ela pegou, registrou tudo na minha frente, fez o procedimento certinho, fez o depósito. Eu saí do banco, meu telefone tocou, me chamaram para trabalhar.
3: Caraca,
1: um negócio que nunca mais eu esqueço na minha vida. Impressionante. Isso
2: que
1: aí
2: legal,
1: é
2: o que aconteceu, hein? Se eu pegasse aquele dinheiro no momento que eu tava precisando.
1: Eu acho que é Deus testando a gente.
5: Verdade.
1: Ali naquele envelope tinha 700 e pouco reais, ia me dar uma força do caramba, 700 e pouco reais era o salário mínimo na época. Era o salário mínimo na época, tá? E aí, cara, impressionante. Eu nunca mais esqueci disso ali. Eu tive a convicção de que a honestidade é o caminho mesmo, que Deus estava me testando. Nunca mais eu erro. Graças a Deus. Mas vamos falar desse assunto aqui que muito me interessa, que tem um bocado de gente aqui. A Simone, por exemplo, está dizendo que caráter não se compra e nem se vende. É uma experiência única. Parabéns, confie em pessoas que nunca fica com as coisas do outro, falou aqui a Simone Sena, tá? E aí, o pastor Jonas Cadmo tá falando assim, parabéns, Paulo, e a todos do grupo, pelo Dia do Vereador, celebrado ontem. Ontem foi Dia do Vereador?
5: Foi.
1: Ah, parabéns a vocês. Que Deus abençoe o trabalho de vocês, contem comigo. Aqui, tem a Giovana Sozueira. Fala do acordo com o Serginho que você disse na entrevista.
5: Do acordo com...
1: O Serginho que você disse na entrevista. Alguém falou de algum acordo com o Serginho na entrevista?
0: Acredito que não, até porque a nossa participação nada tem a ver com a cidade de Cabo Frio. A gente respeita, torce pelo governo do Serginho aqui em Cabo Frio. Tenha muito sucesso, que atenda bem a população. Mas nada tem a ver com São Pedro da Aldeia. Acredito que não tenha tido nenhuma conversa nesse sentido.
4: Ô Pedro, eu acho que é até além, né? Porque a gente vê, às vezes, Renato, as narrativas como...
1: Fala no microfone.
4: Às vezes a gente vê as narrativas como o Paulo, né, falou no início. E aí muitas narrativas falam, porque o prefeito, né? Hoje nós temos aqui um grupo de 5 vereadores que estamos fazendo a ação dentro da Casa Legislativa, da Câmara Municipal. E aí hoje tem uma narrativa de que o prefeito Fábio está articulando. E aí isso é uma coisa que nós, como vereadores... Nós justamente estamos aqui porque a gente não quer essa narrativa. Por quê? Porque isso é uma ação nossa de vereador. Câmara Legislativa. Não tem nada a ver com o prefeito. Prefeito Fábio, ele está lá na prefeitura, cuidando junto com os secretários da prefeitura de São Pedro. E nós, vereadores, estamos na Casa Legislativa, na Câmara, fazendo as nossas ações. Como eu falei desde o início, esse processo que estamos agora aí, né, como bem Paulo falou, hoje a gente tem uma determinação para que se faça uma nova eleição. Isso nada mais é do que uma reação das ações que nós vínhamos sofrendo dentro da Câmara. E nós, vereadores, por não concordar, não compactuar com muitas dessas ações, a nossa reação é justamente buscar o caminho, estudar, para que a gente pudesse se defender e fazer o trabalho acontecer como tem que ser feito. Concorda, Paulo? Então, assim, dentro da fala da resposta que o Pedro falou aí, conta aí sobre... As pessoas estão criando narrativas que não existem, né? Ou que não existiram, e hoje estão criando novas narrativas como se nós, vereadores, não tivéssemos a capacidade de fazer o nosso trabalho, que é o que nós estamos fazendo.
1: Subestimando hoje a capacidade de vocês.
4: Exatamente.
1: Né? Achando que vocês têm que ser mandado por alguém, tutoriado por alguém, né?
4: Exatamente.
1: Isso aí, que são 5 homens preparados... E a gente percebe que vocês estão lá, dedicados à missão de cada um, porque ser vereador não é fácil.
4: Verdade,
1: né?
4: Renato.
1: pensa que ser vereador, tem quem olha do lado de fora e fica achando que é moleza ser vereador, né? E eu conheço gente que entrou para a Câmara e fala, nunca mais eu quero saber daquilo. Porque você estava falando aqui na mistura, vereador dorme de pé, né? Que não tem tempo para nada, a vida é entregue a isso, né? Sim. Tá aqui outros comentários aqui, ó. Inclusive tá a Simone Senna falando, sou da Rua do Fogo e parabenizo meu amigo Márcio, conheço seu caráter e tenho orgulho de ser amiga dele. Nessa eleição, tô com ele de novo, parabéns. E o Pedro Campos diz assim, ó, esses 5 vereadores aí, hoje, trabalham em prol de São Pedro da Aldeia. Parabéns aos 5 vereadores. E o Léo Pipa está dizendo, gostaria de parabenizar os vereadores, em especial Pedro Abreu, pelo amor e carinho que ele tem com São Pedro da Aldeia. E tem um outro comentário aqui que eu queria colocar aqui. Um falou assim que Pedro Abreu é o candidato dele. O outro falou que Paulo Santana é o candidato dele. É democracia! Então, os 5 aqui, e é natural, tá tudo bem, não é isso?
0: Meu candidato... O candidato do nosso grupo é Márcio Soares.
1: Não, candidato à presidência. Mas aqui tem gente falando que você, que quer que você seja candidato a prefeito, Pedro Abreu, e tem outros dizendo que querem que Paulo Santana seja candidato a prefeito. Porque as próximas eleições o jogo está completamente aberto. O Fábio não pode mais ser candidato e o Fábio ainda não apontou quem ele vai dar o apoio. Mas eu vejo aqui, você mesmo, Pedro, disse que daqui sairá o futuro candidato a prefeito desse grupo. E tem 2 aqui que a torcida está dizendo que quer. E vocês estão unidos, é isso que é saudável.
0: 2 não, Renata, tem 3, porque 3? Nosso amigo Moisés também tem essa pretensão legítima.
1: Isso é saudável?
0: E como eu comentei antes... seja o melhor nome para a gente dar continuidade ao nosso bom trabalho por nossa cidade.
1: Tá aqui o Soares Curiosidade falando, desse grupo sairá o próximo prefeito de São Pedro da Aldeia. E não esqueça do Moisés, o meu prefeito, falou o Freire Mauro aqui, ó, tá vendo? Pedro Abreu é meu candidato, Márcio Soares será nosso presidente da Câmara, falou a Bruna Reis. Fala, Paulo, o que você queria falar?
3: Aproveitar, como você falou, essa questão é bem democrática mesmo e a gente conseguindo separar as coisas. Eu acho que isso daí é muito saudável. Por exemplo, hoje trabalha com Pedro Abreu um menino que, na verdade, foi incentivado a participar da política por mim. Então, ou seja, é meu amigo, filho de um amigo meu, aí conheceu o Pedro, aí começou a fazer alguns trabalhos de política com o Pedro, hoje trabalha com o Pedro, continua meu amigo. Então, coisa mais normal, porque às vezes o político acha... que a pessoa, para ser apoiador dele, tem que ser amigo só dele.
1: É, inimigo dos outros.
3: E inimigo dos outros.
1: Não basta ser só meu amigo, mas a pessoa acha que tem que ser inimigo do outro. Em que momento que a política virou essa coisa de ser inimigo, gente? Não vota com um, não vota com o outro, porque não votou com o outro, não é inimigo, não.
6: Tá tudo
1: não.
6: Bem, né? Não votou.
1: Tá tudo bem.
3: E é exatamente essa questão, eu trago essa questão aqui para dizer também para você, por exemplo, em relação a nós também, vereadores dentro da casa. É a coisa mais perfeita. Na democracia, você tem as divergências.
1: Lógico.
3: Se não tiver, só na ditadura eu tenho medo, que não... Eu tenho medo quando não tem divergência.
1: É só na ditadura que não tem divergência.
3: Então, a coisa mais perfeita é... Nós, 5 vereadores, acaba que tem questões, a gente também tem divergência. Só que a diferença é que a gente consegue entender o objetivo comum que a gente está buscando e que o lugar mais seguro dentro do projeto dos nossos mandatos somos nós 5 juntos. E, obviamente, se amanhã tiver mais um, vai ser 6... Se vier outro, vão ser 7, enfim. E nesse processo, o andamento do nosso mandato, que hoje, nesse mês aí, a gente está com 1 ano e 9 meses, agora partindo para 1 ano e 10 meses de mandato, muitas coisas aconteceram. Eu nunca tinha sido vereador. Então é uma experiência nova. A gente sentar naquela bancada, na primeira vez, e vindo de uma eleição muito complicada. E aí quando chega lá, a gente, como já foi colocado aqui, a gente... senta, faz um combinado. Bom, e aí, comando da casa, isso precisa ser decidido, isso precisa ser trabalhado. Não é algo pejorativo, é a coisa mais normal dentro de um parlamento. É o primeiro voto do vereador.
1: Lógico.
3: É o primeiro voto, então ali você tem que pensar muito. Então, como é novo, sentamos, conversamos, articulamos, poxa, isso vai ser legal assim, assim, assado. Enfim, só que aconteceu que naquele primeiro dia, a gente tomou uma derrota. No caso, especificamente eu, Moisés... o Márcio
5: e o Pedro.
3: Nós tomamos uma derrota. Tá tudo bem. Faz parte. Vida que segue. Então, recolhemos, né, dentro de um projeto que a gente queria desenvolver, não tem como mais, recolhemos e continuamos o mandato. Em algum momento no meio do caminho, eu estou explicando isso porque é importante esse enredo para as pessoas que não participam do bastidor compreender. Em algum momento, o vereador Mistura se sentiu insatisfeito na participação no grupo que ele estava, ficou solto e a gente, nós quatro, continuamos juntos ali, trabalhando, tratando, pode ser assim, pode ser assado. E em determinado momento, o vereador Mistura conversando com a gente, começamos a alinhar as conversas e formamos essa bancada que está aqui na sua frente. 5 vereadores dos 10. Isso também tem a ver com a escolha de participar do mandato que cada um escolheu de ajudar o prefeito. Né? Não ser subserviente, mas ajudar o prefeito. Enquanto também os outros também lá, vereadores, exceto o Jackson, também fizeram essa opção. Tem mais 4 vereadores que também estão lá no propósito de ajudar o prefeito. Tudo bem, mas dentro da casa, essas divergências, elas demonstraram que os outros 4 vereadores têm um olhar diferente do olhar de nós 5. E esse processo foi fazendo, em algum momento, uma demonstração de que a gente gostaria que a Câmara caminhasse em algum sentido, em alguns aspectos. Eu, particularmente, às vezes sou tido como chato, o Renato. Eu não sei se você sabe, né? Eu sou militar, então a gente tem aquela coisa de tudo escrito, certinho. Então, às vezes, essa cobrança, já a pessoa que tem um perfil de ser um pouco mais as coisas soltas, já eu acabo sendo chato. Então, eu também tenho meus olhares. Eu estou como presidente da Comissão de Atualização do Regimento Interno. Eu achei absurdo chegar lá um regimento de 1991. Mas não adianta só reclamar. Fiz a proposição para poder atualizar e estou lá trabalhando na comissão, que a gente vai entregar esse ano, se Deus quiser, um novo texto, em nome de Jesus. Então, questões como essa, o Renata Cristiane, é que as pessoas se juntam dentro do parlamento em bancadas, como está aqui na sua frente. Essa oportunidade de uma nova eleição da Câmara tem a ver, Renata, com o olhar de cada um que está aqui na sua frente, com o olhar de uma bancada dentro da Câmara, não com o olhar do prefeito ou da prefeitura. Essa bancada tem a ver com o que a gente está projetando de presente e de futuro para São Pedro Aldeia e tem a ver também com isso que você falou, porque em 2028 vai haver uma eleição para prefeito? Vai, ainda está um pouco longe, mas as coisas começam a ser trabalhadas também antes, as pessoas olham, então as pessoas precisam ver o nosso trabalho. E é esse processo que a gente está fazendo. Tem oportunidade para a gente mostrar o nosso trabalho? A gente não pode desperdiçar. É disso que se faz um mandato, de trabalho, para as pessoas verem como você está se portando e, obviamente, a avaliação vai ser feita delas. Não é o que a gente quer, é de acordo com o nosso trabalho a avaliação da população. E estamos aqui hoje para que no seu canal as pessoas possam saber da nossa boca, ou seja, da fonte primária e não terceirizada com narrativas enviesadas, para que não seja assim. E estamos aqui para trazer essa verdade do que nós estamos trabalhando e estaremos sempre à disposição. Criou uma narrativa, surgiu uma informação e isso pipocou, pode chamar a gente, que a gente vai estar disponível para vir aqui para falar com você, com fonte direta do que realmente está acontecendo em São Pedro Aldeia e na Câmara Municipal de São Pedro Aldeia.
1: Muito bom. Tem vários comentários por aqui. Olha aqui, ó. A GG Moura SPA. Sobre a presidência da Câmara, vocês não ficam preocupados com as ameaças que o Zezinho e o outro grupo fizeram contra o prefeito? Se um de vocês subir, vocês vão ser minoria na Câmara? A pergunta do GG Moura, que sempre tem uma pergunta inteligente. E aí, quem responde?
3: Eu vou, se puder fazer então uma introdução, mas eu acho que o Moisés de repente pode também falar isso. Como eu já falei aqui, as votações, o resultado das votações lá na Câmara, obviamente as pessoas falam, tem interesse. Por exemplo, eu tenho um projeto de mandato. Então, quando eu faço proposições, eu tenho interesse que meus projetos sejam aprovados. E aí eu converso com os vereadores e vou capitaneando os votos para que esses projetos sejam aprovados. Assim, o vereador Moisés, Márcio, todos os vereadores. Por exemplo, você sabe, eu sou cristão. Então, quando tem algum projeto que, de alguma forma, afronte os valores, eu vou me posicionar contrário. E, obviamente, eu vou conseguir alguns votos e outros não. Em alguns momentos, eu vou ter êxito, os projetos vão ser reprovados, de repente, ou aprovados, se eu buscar, e outros eu vou ser derrotado. Assim funciona o parlamento. O prefeito, obviamente, também tem os seus interesses, porque ele manda os projetos lá para casa, e eles mandam para ser aprovados. Em algum momento, isso vai ser muito fácil, em algum outro momento, não, porque vão ser assuntos polêmicos, discutidos. Por exemplo, ao último momento, a gente teve um projeto de lei sendo votado lá de autoria do vereador Jackson, e eu votei contra, eu votei a favor do veto. Porque deu oportunidade no projeto dele Quando veio o veto do prefeito, analisei a razão do veto e votei pela permanência do veto. Isso gerou uma polêmica, gerou uma narrativa que está contra os servidores. Aí é onde eu falo para você. Esses interesses, no final das contas, vão sendo feitas as narrativas. Agora, se tem a maioria ou se tem a minoria, se o projeto foi aprovado ou reprovado, cada um que tenha um interesse precisa trabalhar para conseguir os votos dentro da casa para que seja aprovado. Então, quando for assunto do prefeito, ele vai fazer esse trabalho, ele vai ter o nosso voto. Se a gente entender que aquilo não é pertinente, a gente vai lá falar com ele, e assim também eu acho os outros vereadores. Minoria ou maioria, eu acho que não vê o caso nessa situação. Porque acho que cada projeto é um projeto, e aí cada situação é uma situação, e como já teve situações lá em que a gente votou, nesse que eu te falei, e a gente não votou igual. Cada um votou de acordo com o seu mandato, com a sua consciência. Então,
1: não é manada, né? Não vota todo mundo igual, não. Cada caso é um caso. E tem uma outra pergunta ainda mais interessante que o GG Moura está fazendo. Vou falar o segredo. Se o Jean descer, eles vão abrir uma CPI contra o prefeito? Quer falar,
4: pode falar,
1: Fernando?
4: Fernando. Puxa aí.
1: Pega, Fernando.
0: Renata,
4: deixa eu só fazer um apontamento rapidinho, Pedro. Renata, é algo interessante na pergunta do GG, mas eu acho que é algo que a gente precisa também esclarecer e também mostrar. São Pedro Aldeia hoje tem 54 bairros. Nós somos 10 vereadores. E às vezes sempre aquela situação de que vereador do bairro tal. E não, nós somos vereador da cidade de São Pedro Aldeia.
1: É isso aí, gente.
4: Nós somos vereadores da cidade de São Pedro Aldeia.
1: Não tem negócio de bairro pra lá, bairro pra cá.
4: Independente quem votou em mim ou não votou, eu sou vereador dela.
1: Concordo com você.
4: Você entende? Nós estamos aqui. E como vereadores, a gente luta pela causa do povo, da população. A gente está ali como intermediador entre a população e o executivo.
1: Verdade.
6: Recebemos para isso.
4: Exatamente. Nós recebemos para isso, para poder, né, de certa forma, representar a nossa população, ser o elo de ligação entre a população e o executivo. É claro que o prefeito ele não pode estar nos 54 bairros. Nós somos 354 quilômetros quadrados de área. Ou seja, nós somos
1: grande.
4: Muito grande, uma cidade muito grande. Então é impossível o prefeito estar em todos os lugares.
1: Ele
4: e
1: até
4: aí, quando...
1: tenta, né?
4: Exatamente, ele corre bastante, mas é impossível. E por isso tem os 10 vereadores, para justamente o quê? Ajudar, fiscalizar, fazer as indicações, mostrar onde existe uma demanda maior, e assim como todos os vereadores estão fazendo o seu trabalho. E aí eu não consigo imaginar, Renata, de que se ganhar ficaremos em minoria e será contra o prefeito. Calma aí. Eu acho que a gente tem que entender o seguinte, nós estamos fazendo um trabalho em prol da população. E quando um prefeito manda uma matéria, como o próprio vereador Paulo Santana falou, essa matéria, ela não é de interesse do prefeito, ela é de interesse da cidade. E claro que dentro dessa matéria, é claro que como o vereador bem Paulo falou, a gente vai estudar as necessidades e aquilo que a gente pode fazer em prol da população. Então eu não consigo acreditar que uma eleição de Câmara, de presidência da Câmara, vai girar uma chave para que tenha, na verdade, grupos de opositores, porque não concordaram, de repente, com uma eleição. Isso não entra na minha cabeça.
1: Entendi.
4: Sabe por quê, Renata? Porque lá atrás, quando nós perdemos.
1: Ficar um revanchismo estranho, né?
4: E com isso, quem perde é a população, que não tem nada a ver com isso. A gente tem que aprender a separar, Renata, os nossos interesses, os nossos achismos, né? Como o Bem Mistura falou, acha que a gente como vereador, a gente passa às vezes por questionamento e tudo mais, não é uma vida fácil, né? Mas nós escolhemos estar ali e nós fomos escolhidos pelo povo para representá-lo. Então, essa questão de que a minoria, nós éramos a minoria e continuamos trabalhando da mesma forma, nada mudou. Hoje nós temos paridade, concorda comigo? Que nós temos 5 vereadores e eu não consigo acreditar, não quero pensar que em termos de uma eleição da Câmara, essa eleição da Câmara possa vir atrapalhar um trabalho do Executivo, porque eu não concordo. Eu não acredito nisso. Então, assim, respondendo ao GG, eu acho, GG, que a gente hoje está aqui para fazer um trabalho dentro da Câmara que, na verdade, é para poder beneficiar a nossa população. Não há um interesse próprio. E acredito e espero que todos os vereadores tenham essa concepção.
6: E como bem Paulo falou, nós não estamos aqui cinco vereadores e, nós estamos aqui fazendo trabalho. Mas hoje nós somos cinco, se amanhã tiver que ser seis, seis, sete, se amanhã tiver que ser os dez, seremos os dez. Nada disso impede. Mas eu acho que é interessante a gente falar sobre isso. Por quê? Porque nós estamos aqui como vereadores, né? E estamos trabalhando em ação como vereadores, em prol da cidade de São Pedro do Rio. E acredito que, independente da eleição da presidência, que isso é algo interno da Câmara, isso não tenha que refletir e nem vá refletir nas ações que a prefeitura ou que o executivo mande, que são de benefício para a nossa população, Renata.
1: Olha, eu acho até que esse grupo está bem plural, porque eu sei, por exemplo, aqui olhando, só de olhar aqui, que Pedro Abreu, por exemplo, está apoiando Eduardo Paes. Você, Moisés.
6: Douglas Ruas.
1: Exatamente. Mas nesse momento dialogam porque tem um entendimento de um assunto que transversaliza com vocês.
6: Exato.
1: Né? Isso daí não significa absolutamente nada. E outra coisa, eleição municipal, que vai acontecer daqui a 10 anos, tem um negócio chamado pesquisa, que precisa estar na rua para saber se estão três aqui se colocando com vontade de disputar a eleição, né? Paulo Santana, Moisés, Pedro Abreu. Precisa a pesquisa apontar quem desse grupo aqui performa melhor.
6: Exato.
1: Existiria esse diálogo? Quer dizer, vocês estão aqui, esse grupo, estão formando um grupo, estão formando um bloco. É a pesquisa que vai dizer quem desse bloco aí vai disputar a eleição para o executivo, é isso?
0: Renata, primeiro agradecer a todos os ouvintes que têm participado do programa, pelo visto. A interação aí está muito grande, perguntas, comentários. Em relação ao questionamento do GG, até para esclarecer a população, a partir do momento que existe um presidente, o presidente só vota na eleição de mesa diretora. E por isso ficam 9 votos para as demais matérias. E talvez fique 5-4, 4-5, enfim. E aí, por isso que cogita-se talvez uma minoria. O que eu acredito que não vai ser o caso. Porque, como bem colocou o vereador Moisés e o vereador Paulo, hoje 90% da Câmara atua em busca de soluções e parcerias para a melhoria da cidade. Então, não acredito que algum vereador vá ser contra um projeto importante, uma demanda necessária.
1: Motivado pela
0: motivado vingança. Por qualquer questão externa, porque o vereador Moisés colocou muito bem, a eleição é interna, não há nenhum tipo de interferência externa. Hoje, ela acontece porque há unidade, há um grupo formado, uma bancada, que entende de uma forma e outra de outra maneira. Mas amanhã pode ter uma unidade e todos caminharem junto. Isso é o que todos nós desejamos, porque a nossa intenção é sempre caminhar em conjunto, porque quem ganha é a população, que vai ter um atendimento melhor, vão ter vereadores buscando soluções, fazendo entregas para a cidade. Então eu acredito muito que a gente vai conseguir construir unidade e ter o avanço na cidade de São Pedro da Aldeia. Já em relação à questão de eleição de 2028, eu falo por mim, e acredito que também é um entendimento de todos, quem vai apontar o nome é a pesquisa, a gente vai respeitar e vamos caminhar junto, porque a gente acredita que temos fortes chances de entregar todo o trabalho, todo o propósito, tudo que queremos de bom para a nossa cidade.
1: É importante a gente até falar, né? As pessoas hoje, de repente, Fábio do Pastel não está com aquela aprovação de governo que ele costuma ter por causa dessa crise dos royalties de petróleo. A justiça autorizou, né, Moisés? Você Sim. que está sempre muito próximo do prefeito. Mas ainda o dinheiro não caiu na conta, né?
6: Não.
1: E aí...
6: Não, né, Moisés? Não. Na verdade, mês que vem, né, está previsto pautar novamente, né, essa matéria, para que, enfim, né, seja realmente dado a ordem de início de pagamento. Nós ganhamos a ação, né?
1: Ganhamos, mas não levou.
6: Ganhamos, mas não levamos. E aí, esse mês agora, se eu não me engano, acho que é dia 24, está pautado aí para que seja dado o veredito e, enfim, a gente volte a receber o que será, né, de grande benefício, de grande ajuda para a nossa cidade e poder entregar, né, mais para a nossa população.
1: Olha aqui, tá aqui o Espaço Sirlene falando, se outros vereadores seguirem com essa linha, significa que eles não estão preocupados com a população aldeense.
6: É exatamente o que
1: eu gostei do que ela falou, tá? E tá aqui, ó, o Rodrigo SPA, um abraço para o meu futuro prefeito de São Pedro da Aldeia, Moisés Batista, meu amigo Pedro Abreu, Márcio. Deixa eu mandar um beijo aqui também pro... Cadê? Elizinho que... o André Luiz. Bom dia, minha amiga Renata e o meu vereador Pedro Abreu e aos novos pares. Esse quinteto trabalha por uma São Pedro sempre melhor. Um beijo para você, André. André, que também está sempre participando aqui conosco, eu sei que é um garoto.
5: Dele que Paulo falou.
1: Ah, é ele? É. Que começou com você e depois foi para Pedro?
5: E Renata, eu levei ele como assessor para Brasília, você vê, assessor de Pedro.
1: Eu lembro que ele foi para Brasília.
5: E dei uma moção de aplauso para ele, assessor de Pedro, você vê como que...
1: E é um garoto muito correto, um garoto do bem, né? Um garoto certo, um menino de juízo, né? E, bom, infelizmente, eu vou ter que encerrar essa entrevista, que nós estamos aqui com 11h18, temos muito programa para fazer. Eu queria soltar uma matéria aqui rapidamente, só para a gente contextualizar, porque domingo tem eleição. Eu sei que a gente tem muito assunto para falar e eu quero convidar vocês a virem aqui em outra ocasião, até para a gente acompanhar esse processo da eleição da mesa diretora, mas eu quero repercutir com vocês uma entrevista com o Aquiles Barreto. Vocês conhecem o Aquiles, né? Muito. Aquiles já foi prefeito de Cabo Frio, foi vereador de Cabo Frio. Ele não esconde de ninguém que ele é coordenador do Eduardo Paes, mas ele é um analista político muito inteligente e costuma ser assertivo nas previsões dele. Como ele está hoje aqui em Cabo Frio, vai recepcionar a carreata da Jane Reis, que é vice na chapa com Eduardo Paes, eu pedi para o meu repórter, Davi Ceia, ouvi-lo para ele fazer uma análise das eleições para domingo. E aí eu quero aproveitar para a gente encerrar essa entrevista e repercutir com vocês. Solta daí, Vini.
7: Olá, Renata. Olá para você que acompanha a Rádio RCFM. Hoje pela manhã nós conversamos com o ex-vereador de Cabo Frio, bastante atuante, o Aquiles Barreto. Ele conversou com a gente sobre a projeção dele para as votações aqui para deputado federal, estadual e também para o Senado Federal, projetando as eleições aí de 2026 para a região dos Lagos. Vamos acompanhar.
8: Olha, para senador é a maior incógnita que existe. Eu acho que 80% dos votos ainda ninguém sabe em quem votar. É um desafio muito grande agora. Eu acho que o nome do Pedro Paulo, que cola junto com o Eduardo mais de 1 bilhão de papelzinho de santinho, que vai ter todos os candidatos juntos, pode ajudar nessa arrancada final. O nome da Benedita e o nome do Jordi também aparecem muito bem aqui na região dos Lagos. Então, assim, eu acho que a gente precisa ter o domingo para fazer a confirmação do Senado. Para governador, aqui já falei. Uhum. A região dos Lagos também é... O Eduardo tem muito mais voto na capital, muito mais voto na Baixada. Quando chega na região dos Lagos, existe aqui a proximidade de um empate técnico. Então, é provável que a região dos Lagos saia com empate para governador. Mas a notícia boa para a região é que a região tem muita chance de fazer alguns deputados estaduais e alguns deputados federais também aqui, que representam a nossa região. Eu vejo a campanha da Manuela Pérez e do Mauro Bernard, muita chance de ter êxito. A Manuela precisa de uma votação expressiva, porque está no PL, mas tem uma campanha muito expressiva no Estado. E eu vejo do Mauro Bernard com uma grande surpresa, número de votos espontâneo, aparecendo em todas as pesquisas muito bem. Então, o Mauro está no PSDB, com muita chance de se eleger ali com 40 mil votos, 45 mil votos. Então, é uma boa notícia para a nossa região. Para a estadual, uma melhor notícia ainda. A gente tem a candidatura aqui do PL pela Gabriela, está bem. As pesquisas mostram um resultado interessante, pode sim consolidar uma vitória, mas existe um parêntese que precisa dormir do voto. Precisa de passar de 65 mil votos. Pode acontecer? Pode. Mas não é tão fácil, não é tão fundo. A Ana Paula é a grande surpresa dessa eleição, não tem dúvida nenhuma. Eu estava aqui agora tomando um café ali numa padaria, as pessoas falaram, quero votar naquela repórter. Então, assim, a repórter vai ser a nossa voz, eu tenho certeza disso. A Ana Paula passa de 20 mil votos em Cabo Frio, já no partido PSD, já desponta em terceiro lugar na espontânea, a gente vai fazer de 10 a 12 deputados, então assim, é só as pessoas continuarem o trabalho que a Ana Paula tem muita chance. Marquinhos sempre foi um cara muito conhecido, prefeito várias vezes da cidade de Cabo Frio, conseguiu nessa arrancada o seu deferimento, então ele vai brigar ali por uma vaga no MDB, e o Vantuil Martins no PSB, o ex-prefeito Guaba, com uma campanha muito forte, e Guaba e Arraial, o prefeito de Arraial, Marcelo Magno, abraçou ele com todas as forças. Então, assim, notícia muito boa para a nossa região. Podemos ter vários representantes. Em destaque, na minha opinião, a Ana Paula vai ter o voto silencioso na região, vai surpreender e vai ter uma votação muito expressiva. Posso dizer que a Ana Paula passa dos 50 mil votos no estado.
7: Davi Ceia, de Cabo Frio, para a Rádio RCFM.
1: Obrigada, Davi. E aí, o que, que vocês acharam dessa previsão do Aquiles? Fala comigo. Começa, quem é o primeiro a falar? Pedro, fala.
0: Renata, primeiro eu vou começar elogiando a atuação política do Aquiles. Política, porque ele tem uma assertividade muito grande. Aquiles é meu amigo pessoal. E se hoje eu tenho uma relação de amizade com

0: com o deputado Delaroli por ter nos ajudado no momento que a gente mais precisou no nosso município. Ele enviou para o nosso município 10 maquinários, ajudou muito o município. Mas se hoje, eu não tivesse compromisso com o Delaroli, eu votaria na Ana Paula.
1: Olha aí, ó, tá vendo? Olha o voto silencioso que o Aquiles previu.
0: E, fala... como eu te falei, sou grato ao Delaroli, o deputado que ajudou o nosso município com 10 maquinários.
1: Muito bom. Paulo, quer falar?
2: Eu só gostaria, Renata, de... O Aquiles, né, com certeza, sempre tem suas previsões aí muito próximo do resultado, quando acontece. Mas eu gostaria de fazer um adendo aqui, porque a gente tem, por exemplo, o nosso grupo aqui, a gente tem todos os vereadores aqui, cada um com um deputado ou
1: outro. Olha aí, tá vendo?
2: Então a gente tem uma bancada muito plural aqui.
1: Outra questão que mostra como vocês estão junto, misturado, mas quando o assunto, cada um pro seu lado.
2: Quando a gente vai a Brasília, e aí, não sei se você já percebeu até pelas postagens, e aí vai no gabinete do meu deputado, aí vai os cinco. Aí vai no gabinete do deputado dele.
1: Eu vejo
2: dele,
1: que
2: vai...
1: vocês não estão se ligando se é de direita, se é de esquerda, só quer saber se tem dinheiro para dar, né?
2: Levar a pauta política de São Pedro da Aldeia. A nossa ideia é essa. Então a gente, você vê, cinco vereadores, mas se colocar aqui, a gente tem 10 deputados aqui sendo acessados pelo nosso mandato, verdade. Trazendo o olhar para nossa cidade. Então isso aí...
1: Isso é até muito, inteligente, né? Pensando por aí.
2: Que eu tô fazendo essa colocação, que numa eleição como essa, a gente tem a articulação muito boa, assim, de ter deputados regionais e tem essa articulação de pulverização de deputados com mais nomes para trazer o olhar também. São duas estratégias diferentes, mas a estratégia, obviamente, né, o de casa é muito boa, né? Mas eu gostaria de fazer um adendo, Renato, porque a gente tem a nossa região com municípios co-irmãos, com muitas características similares, com as demandas muito parecidas. O problema que é em São Pedro é em Cabo Frio, e é também Iguaba e é também Araruama. Então eu faço votos que os deputados regionais sejam eleitos e faço votos também que após a eleição eles trabalhem um projeto regional.
1: Ah, é.
2: Eles trabalhem um projeto não só para uma cidade ou outra, excluindo outra, trabalhem um projeto regional. Eu estou falando agora como cidadão aldeense, tá? Muitos projetos, eu já vi, tá, ao longo do tempo que eu acompanho política, deputados regionais sendo eleitos, mas a minha cidade, São Pedro da Aldeia, ficando em segundo plano.
1: Eu acho que se a gente conseguir fazer esses quatro, cinco nomes, o principal assunto tem que ser Lagoa de Araruama.
2: Projeto regional, esse vai entrar na cabeça, poderá, mas tem outros.
1: Agora temos que caminhar todos juntos para a gente livrar o esgoto que sacrifica principalmente o município de São Pedro da Aldeia, no Camerun, Canal do Mossoró, Tereza, sem falar na Praia de Siqueira aqui em Cabo Frio. Você quer comentar também, o Moisés?
3: Renata,
1: o que
3: você
1: achou
3: que,
1: dessa previsão do Aquiles?
3: Eu acho que o Aquiles, né? A gente falar do Aquiles é falar de uma pessoa que conhece bem a política, né? E grande amigo também, um abraço para você, Aquiles. Eu acho que para a gente, na região, seria muito importante a gente poder fazer esses nomes, né? Como a gente falou, foi citada a Ivan Tuil, né? A própria Ana Paula, né? Mas, como a gente fala aqui, né? Hoje a gente também tem aqueles que já têm dado contribuição para a nossa cidade, né? O Fernando Mistura acabou de falar aqui, né, do seu candidato, né? Como o Paulo já falou, bem disse aqui, nós hoje, né, estamos representando aqui 10 candidatos aqui a deputado, né, estadual e federal. Eu tenho o meu trabalho hoje junto com o deputado Auro Ribeiro, que é federal, né, e com o Felipe Pampolha, que é o estadual, mas são candidatos que já têm ajudado a nossa cidade. Eu acho muito interessante quando o Paulo fala que é mais do que elegermos candidatos da nossa região, é justamente fazer com que haja o comprometimento com as nossas cidades. Que haja realmente projetos regionais que dê resolutividade para a nossa cidade. Porque você citou muito bem aí um ponto, que é a Lagoa de Araruama, e onde hoje eu posso dizer assim, com muita certeza, a cidade que mais hoje sofre com essa situação da lagoa é São Pedro da Aldeia, a nossa
1: Não
3: cidade. É os nossos pescadores, é as nossas lagoas, que estão, as nossas praias que estão sendo aí, né, surpreendidas por essa ação, né, horrível da poluição, enfim. Então, assim, eu acho que a gente precisa realmente ter essa visão de trabalho, mas também de gerar o comprometimento. Eu acho que a eleição hoje, né, ela caminha aí para um segundo turno. A gente sabia que no primeiro momento, vamos falar do governo do estado, como o Pedro, né, vem colocando, né, o Eduardo Paes vinha realmente aí...

0: muito disparado, mas a princípio ele ia vir praticamente vinha sozinho, né? E agora, né, o Douglas Ruas foi lançado, as pessoas começaram a conhecer a pessoa do Douglas Ruas, e aí hoje a gente tem visto o resultado, e eu acredito muito que o Douglas Ruas vai chegar lá no final, sabe, com a vitória, porque a gente sabe que é um trabalho de formiguinha que está sendo feito. Não mais descaracterizando, como a gente falou, do Eduardo Paes, porque é um excelente gestor também. E eu acredito que ambos, né, daquele que ganhar, vai trazer um projeto de Estado, né, atendendo aos 92 municípios de maneira muito coesa e muito importante para a nossa cidade, Renata.
1: Aí a gente não pode esquecer também que o trabalho do governador vai depender muito da provocação das lideranças políticas da nossa região, né?
0: Exatamente.
1: Não dá para a gente achar, ganhou e pronto, vou ficar dormindo aqui que o dinheiro vai cair do céu. Não cai mesmo.
0: E dos nossos
2: Renato.
0: prefeitos, né?
1: Até porque com Cláudio Castro, o prefeito de São Pedro da Aldeia vivia batendo na porta lá de noite, noite e dia, implorando. E mesmo sendo mega amigo e tudo mais, e quem da política sabe que se não é visto, não é lembrado, não é isso?
0: Exatamente.
2: Renato, antes da palavra final do nosso futuro presidente legislativo, Márcio Soares, eu quero deixar aqui compartilhar um sonho que eu tenho para São Pedro da Aldeia. Que em 2030 a cidade volte a eleger deputado.
1: Olha,
3: Renato.
1: Quem sabe, né?
3: Falar um pouquinho do Aquiles, né? Eu trabalhei com o Aquiles em 2010, na campanha do ex-prefeito de São Pedro da Aldeia. Foi onde nós estávamos ali na carreata em Arraial do Cabo, onde ele recebeu a notícia do pai dele. Foi um momento
1: Você
3: muito.
1: Tava junto
3: Estava
1: ali.
3: Junto com ele. Então, o Aquiles é um garoto muito inteligente, muito bom. E o Aquiles é o futuro de Cabo Frio. Pode ter certeza disso. O Aquiles será o prefeito de Cabo Frio um dia. E num futuro bem próximo. Eu tenho certeza disso.
1: Olha, e ele vai gostar de ouvir isso.
3: Não, né? Com certeza. O Aquiles é um garoto demais, fora da curva. E, falando de deputado, eu e Pedro estamos com o mesmo federal, né? Que é meu xará. Estou com o Carlinho BNH, é um cara que ajudou o município, botou algumas emendas aqui. E hoje a gente trabalha assim, com parcerias. E lá é só você chegar nos gabinetes, você consegue. Eu e Pedro conseguimos muitas emendas com Marcelo Crivella. Deputado ajuda, só você levar projeto debaixo do braço e saber pedir. Tem que saber pedir.
1: Tem que pedir com carinho.
3: Isso, com carinho.
1: E com projeto, né?
3: Isso. O Marcelo Queiroz liberou algumas emendas agora que nós conseguimos junto lá para causa animal.
1: Olha aí que bacana.
3: Então, tem resultado.
1: Tem aqui um comentário que eu acho que ele encerra bem isso antes da gente ir pro like e dislike, tá? Que é o seguinte, do pastor Jonas Cadmo: divergências fazem parte da política. O que não pode faltar é responsabilidade com quem espera respostas. Dois pontos. A população. Muito bom que o pastor Jonas Cadmo falou. Eu quero preparar agora o like e dislike. Vini, vai ser rapidão aqui, 5 like e dislike. Você já tem que pensar aí. Vamos começar pelo Paulo Santana. Paulo, você olha aqui para Chloe, nossa videomaker. Atenção, vou soltar a vinheta.
4: Like e dislike.
1: Vereador Paulo Santana, para quem vai ser o like hoje?
5: Pensei não, mas eu pode ser da política?
1: Deve, ó.
5: Então, meu like vai ser para o candidato Douglas Ruas, porque no início da campanha, obviamente, fez um trabalho aí para tentar levar o seu nome no município, no estado, e a campanha dele está decolando, mas o meu like vai ser para o Douglas Ruas, porque fez um trabalho excelente nessa campanha de governador.
1: Like é mole. Agora eu quero ver o dislike.
5: Então, o dislike... É, não uma pessoa especificamente, mas um processo que a gente está passando pelo nosso Brasil. Quem tem que decidir uma eleição é o povo. E a gente tem uma situação, Renato Cristiano, muito complexa, que eu estou preocupado. Eleição de governador. Primeiro turno, ninguém alcançou a metade dos votos, vai para o segundo turno. Mas a gente tem uma questão que a gente pode ter essa decisão de governador sendo decidida pela justiça. Porque a quantidade de votos, imagina, 48% para o Eduardo Paes. Se anular os votos do garotinho, esse 48% pode transformar 52% e a justiça não deixar ter o segundo turno. Então, o meu dislike vai ser por esse processo de ativismo judicial que a gente está tendo no Brasil, onde muitas decisões que o povo que tem que tomar, ela está sendo tirada. Então, tomara que não aconteça isso, mas é uma previsão que eu estou fazendo da gente efetivamente, de repente, não ter o segundo turno por conta de uma decisão judicial.
1: Muito bom. Agora vamos seguindo por aqui. Moisés, atenção, hein?
4: Like e dislike.
1: Vereador Moisés, para quem vai ser o like hoje?
0: O meu like vai para esse grupo aqui maravilhoso, né? Por esse trabalho conjunto aí de união, né, em prol da nossa cidade de São Pedro da Aldeia, mostrando que podemos sim, independente das nossas divergências, independente de nossas visões diferentes, poder caminhar, né, e trilhar algo que possa, de fato, trazer, né, benefício à nossa população, à nossa querida São Pedro da Aldeia.
1: Muito bom. Já falei que o like é mole, agora quero ver o dislike.
0: Renata, o meu dislike vai continuar sendo para aqueles que continuam construindo narrativas para atrapalhar esse processo, esse trabalho que tem sido feito na nossa cidade de São Pedro da Aldeia. E eu acho que, mais ainda porque quando você cria uma narrativa que não é construtiva, na verdade ela só atrapalha o processo de crescimento da cidade, ela só atrapalha o processo daqueles que estão lá na ponta necessitando, de repente, do serviço ou dessa unidade para poder, né, a gente poder trilhar um caminho melhor.
1: Muito bom. Vamos saindo por aqui, agora deixa eu ouvir o Márcio, hein? Atenção, hein?
4: Like e dislike.
1: Vereador Márcio, diz pra mim, para quem vai ser o like hoje?
3: Meu like hoje vai ser pra esse grupo maravilhoso aqui, ó. Mistura, Pedro Abreu, Moisés Batista e Paulo Santana, que eu chamo do meu ponta direita. Pela escolha, pela confiança, por estar me escolhendo mais uma vez para presidir aquela casa. E tenho certeza que se isso acontecer, nós vamos presidir ali com muita responsabilidade, como eu sempre fiz as minhas coisas com muita responsabilidade. Tá certo. E tenho certeza que o prefeito terá uma surpresa muito boa todo final de ano. Nós vamos fazer uma prestação de conta e ajudar o município.
1: Ah, isso é bom, hein? Agora eu quero saber o dislike, Márcio.
3: Meu dislike hoje vai também junto com Moisés, para as pessoas que criam narrativas falsas, que tenta colocar as pessoas da cidade contra esse grupo aqui que trabalha. Eu saio da minha casa às 7 horas da manhã, entro em casa às 10 horas da noite. Tem uma causa nobre, que é a causa animal. Às vezes as pessoas fazem ataque falsos. E, como falo, tem a imprensa que fala a verdade, mas tem uns que usa muitas fake news. E isso atrapalha, tira a credibilidade, entendeu? E essa imprensa acaba não decolando. E você hoje é um exemplo. Você fala a verdade, você prega a verdade e tá aí onde você tá, no auge.
1: Obrigado, meu
3: sucesso.
1: Amigo. Agora vamos ao Pedro Abreu.
2: Meu like e dislike.
1: Acelerado. Calma, empolgado, Pedro, é coisa empolgado. Da idade.
3: Calma,
1: da
3: palma,
1: da
3: não prêmio mecânico.
1: Pedro.
3: Não, era. Não contavam com minha astúcia?
1: Pedro Abreu, vereador Aldeias, pra quem vai ser o like?
2: Não é rasgando seda. Não é puxando sardinha, é por admiração, respeito e carinho que eu tenho por essa profissional fantástica, que é a melhor jornalista da região dos Lagos, nossa amiga e querida cidadã aldeense, Renata Cristiane.
1: Obrigada, meu amor.
2: É por admiração, Renata, você faz um trabalho fantástico.
1: Obrigado.
2: Eu de verdade admiro muito o seu trabalho.
1: Eu
2: parabéns.
1: Tenho muito orgulho do meu título.
2: Eu sei que você não está sozinho, porque você tem um time maravilhoso com você.
1: Um time maravilhoso. Agora e o dislike, Pedro?
2: O meu dislike vai para as páginas que usam da desinformação para enganar a população.
1: Temos que dar um jeito nisso, está ruim, né?
0: Está horrível.
1: A gente já viu tanta besteira, sendo tanta coisa horrorosa. Tem gente até que morre por causa de fake news, tá? Isso não é brincadeira. Agora deixa eu ouvir o Fernando Mistura. Atenção, hein?
4: Like e dislike.
1: Vereador Fernando Mistura, pra quem vai ser o like?
6: Pro deputado estadual Guilherme Delaroli. Mesmo sem me conhecer, eu bati no gabinete dele. A gente pegou um temporal brabo em abril, você deve lembrar disso. E fui atrás dele e me identifiquei como vereador. Fiquei lá esperando umas 6 horas, mas fiquei porque tava cheio lá. E ele me atendeu muito bem, ele falou assim: gostei de você, garoto. O maquinário tá indo pra lá essa semana.
1: Olha.
6: Eu vim embora, meu Deus. Na mesma semana chegou os maquinários. Então, por isso eu tô aqui pra dar o like pra deputado Guilherme Delaroli. Obrigado.
1: Bacana, gratidão, né?
6: Sim, lógico.
1: E o dislike?
6: Dislike é pra quem maltrata animal, qualquer tipo de bicho. Se eu ver, eu tenho certeza que eu peço até a Deus pra que eu não veja. Porque eu vou arrumar um problema. Porque eu acho maior covardia um bichinho. Eu tenho um gato, sou apaixonado por ele. E me lembro que quando ele entrou na minha casa, eu falei pra minha filha, eu não quero gato na minha casa. Não vai ter gato aqui, ele vai dormir lá fora. Agora hoje o gato dorme comigo. Bibico, um abraço pro meu Bibico.
1: Ah, Bibico, um beijo. Eu gostei dessa história. Pior que é assim mesmo, o gato faz isso com a gente, né? Meus amigos, muito obrigada pela presença de todos. Boa sorte, me mantenham informada sobre toda essa movimentação em São Pedro da Aldeia. E vamos nos falando por aí, tá bom? Um bom final de semana, boa votação para vocês.
6: Eu que agradeço pela oportunidade, admiro e respeito seu trabalho, acompanho, você é 10.
1: Obrigada, Fernanda.
2: Renata, só para relembrar, domingo, vitória no primeiro turno, Eduardo Paes, governador, o mais preparado para recuperar o Rio de Janeiro.
1: Isso aí, tá, João. Brincar, meus amigos. A gente vai se despedir deles.
3: Empatou,
1: calma, né? Calma, meninos, calma. A gente vai se despedir deles rapidinho por aqui, me dá um minutinho. Já eu volto, até já.
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1: Olha que eu tô de volta, hein? Olha aí, minha gente, 11 horas 54 minutos, você muito bem parada na 88,7 RCFM. Mandar um beijo pro Pai Nito, Mauro, lá de São Pedro da Aldeia, tem uma loja de baterias. E também o nosso ouvinte querido participou. Diz que, sabe o que ele falou comigo?
2: O quê?
1: Pô, esse prefeito de Arraial do Cabo é um homem sensato.
2: Fera demais.
1: Finalmente um político sensato.
2: Pronto.
1: Isso é... Seu Mauro, mais conhecido como Pai Nito, né? Ele que é pai do fenômeno Anitta, essa artista que é um orgulho. E quanto mais ela amadurece, mais a gente fica feliz com esse talento que representa a potência brasileira. 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
1: Obrigada, Humberto. E olha, fica a dica pra você, hein? 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Às vezes a pessoa tá indo na quiropraxia, tá indo na massagem, tá indo não sei na onde, no Pilates.
2: Fisioterapeuta.
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2: Não passa.
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1: 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Deixa eu seguir por aqui, Vini, deixa eu trazer informações. Vamos lá, quem que a gente vai trazer aqui agora? Solta aí, João Vitor Campos, que ele foi lá conferir na Estrada do Guriri. João Vitor Campos... Rapaz, a Estrada do Guriri virou uma pista daquelas,
2: assim... tapetinho do Serginho, meu
1: Duas irmão. Coisas que eu e Tatiana, minha esposa, falamos a mesma coisa. Que vontade de ter um patins pra andar pela Estrada do Guriri agora. Rapaz, ela tá
2: gerada. Que beleza, hein?
1: Sabe aquela pista boa pra você estrear o teu patins?
2: Sei. Eu não, porque eu não tenho o menor equilíbrio para andar de patins.
1: A prefeitura também tirou todo aquele matagal da ciclovia.
2: Ah, isso era importante
1: a
2: também.
1: A ciclovia tá legal, sinalizada. Que beleza, mas quem vai contar isso pra gente é o João Vitor Campos.
2: Vamos lá, vamos
1: Solta
2: ver.
1: Solta aí, João.
4: Oi, Renata, bom dia para você, um ótimo dia a todos. Renata, trago notícias boas. A Estrada do Guriri, essa estrada tão polêmica que já foi palco de diversos acidentes, passou por uma revitalização. A Prefeitura de Cabo Frio pavimentou um trecho de quase 2,5 quilômetros da RJ-102, entre o Trevo do Jacaré e a Gamboa e o Trevo da Ogiva. A via apresentava buracos, falta de sinalização e via causando transtornos para motoristas que passavam aqui, os moradores também reclamavam bastante desse trecho, Renata. Embora a RJ-102 seja uma via estadual, a manutenção ficou sob responsabilidade do município de Cabo Frio, já que o governo do estado não fazia nenhuma manutenção adequada para melhorar as condições da pista. Segundo a prefeitura, a obra melhora as condições do tráfego e atende uma demanda antiga de moradores e motoristas do Guriri. Paralelamente, o Departamento de Estrada de Rodagem do Rio de Janeiro, o DR, havia iniciado reparos emergenciais no dia 12 de setembro, mas esses reparos não representaram grandes mudanças para a via, o que causou a intervenção da prefeitura. Renata, nós conversamos com os motoristas que estão passando pelo local e olha, só notícia boa.
5: Tá sim, graças a Deus, ficou bem melhor.
4: Ficou bem melhor, né? Você costuma passar por aqui direto? Você mora aqui no condomínio?
5: Não.
4: Mas passa por aqui, né?
5: Sempre.
4: Mas o trecho de Cabo Frio tá ok, né?
5: Tá ok, graças a Deus.
6: Muito. Ótimo.
4: Agora dá pra trafegar com mais segurança,
6: sim,
4: né?
6: Sim, com certeza. Agora só falta a iluminação nesse pedaço aqui que não tem, né? Tem um pedacinho ali da curva ali que não tem
4: iluminação.
6: Tá bem escuro ainda. Mas foi excelente, um serviço excelente.
7: Tá melhor, graças a Deus. Inclusive eu caí aqui, ó, semana passada.
4: A senhora caiu. Agora com a pista assim, pelo menos nesse trecho, né? Dá pra evitar esse tipo de acidente.
7: Dá pra evitar esse tipo de acidente.
4: Isso aí, Renata, você vê quem sai ganhando são os motoristas, os moradores. E é claro, né? A Prefeitura de Cabo Frio trabalhando aqui no local que nem deveria trabalhar. Realmente, tá de parabéns. Vai daí, Renata.
1: Muito bom, é isso aí. É aquela história, a gente pediu, a gente apelou aqui, a gente cobrou da prefeitura e o argumento foi muito simples, né? O próprio prefeito concordou. Se o município não cuida da Estrada do Guriri, é o município que vai arcar com a despesa e com o desafio de tratar quem se fere, quem se machucou. Depois... tem que ficar naquela fila do CISREG para encontrar o hospital para fazer a transferência. Não. Então, em vez de evitar todo esse problema, é melhor catar um bocado de asfalto, jogar lá e resolver o problema.
2: Verdade.
1: Parabéns, Prefeitura de Cabo Frio. Eu, como moradora do Peró, tô amando. Vamos seguindo por aqui, Vini. Tem informação aqui da segurança para as eleições. Por isso a gente conversou com o Coronel Henrique, que é o comandante do 25º Batalhão de Polícia Militar. Solta daí, Jaque.
8: Viemos conversar com o Coronel Almeida, comandante do 25º Batalhão da Região dos Lagos, para entender como vai ficar o esquema para as eleições. A Região dos Lagos vai estar segura para o cidadão sair para votar, Coronel? Boa tarde.
9: Boa tarde. Com certeza, o nosso policiamento vai estar reforçado nas ruas. Nós vamos estar com 389 policiais e 89 viaturas atuando durante todo o pleito eleitoral, todo o dia da eleição. Como a gente estava falando, né, nós vamos ter policiais em todos os locais de votação, além dos policiamentos nas ruas e policiais apoiando a fiscalização do TRE. Também vamos estar nas ruas ajudando o TRE nesse controle para que o cidadão de bem possa ter o seu direito de voto garantido, em segurança e com tranquilidade.
8: O esquema da Polícia Militar vai estar em 24 horas do dia da votação, nos pontos específicos, em escolas. Já tem bairros selecionados, cada viatura pontuada, onde vai ficar direitinho?
9: Bom, o nosso esquema especial de segurança, ele começa no sábado, que nós já temos algumas distribuições de urna no sábado. Então, a partir de sábado, o policiamento já vai estar voltado e atento, né, para todos os locais de votação que vão ter pernoite de urna. E no domingo, a partir do momento da distribuição das urnas, né, que começarão bem cedo.
8: Caso aconteça segundo turno, esse esquema vai se estender?
9: Com certeza, segundo turno a Polícia Militar vai repetir aquilo que deu certo, né, e aperfeiçoar aquilo que precisa ser melhorado pro próximo pleito.
8: Então tá aí a explicação do comandante do 25º Batalhão de Polícia Militar para deixar os cidadãos seguros no dia das eleições. Eu volto com vocês aí do estúdio, Renata.
1: Obrigada, Jaque. Deixa eu mandar um beijo para o Osmani Freitas, subsecretário de governo de Guaba Grande, está nos ouvindo. Ele ficou todo feliz quando o Aquiles, nas suas previsões, apontou que Vantuil Martins também tem uma chance gigante de se eleger como deputado estadual. Olha, isso vai ser uma conquista gigante para Iguaba Grande.
2: Muito bom.
1: Porque Iguaba era uma cidade que até há 10 anos atrás, mais ou menos, era a princesinha feia da região dos lagos, né? Irmã pobre. E depois que Vantuil assumiu a prefeitura, junto com o seu grupo político, mudou a realidade da cidade, elegeu o seu sucessor com uma alta aprovação, sucessor esse prefeito Fabinho Costa, que continua mantendo a aprovação de governo acima dos 90%. E agora, Iguaba Grande vai mostrar sua força se conseguir eleger o primeiro deputado estadual. Isso vai ser uma demonstração do poder de um grupo político unido de uma cidade pequena que até bem pouco tempo atrás era tratada, inclusive, de maneira jocosa, mudando a realidade de Iguaba. Muito legal. Tenho certeza que o Osmani deve ser só orgulho nesse momento, né?
2: Exatamente.
1: Vamos seguindo por aqui, Vini. Quem mais que eu tenho para trazer aqui? Eu vou trazer outras informações. Vamos, João Vitor Campos também. A gente acabou de trazer o João. Vamos dar uma variada? Tem a Thalita aí? Então, pode ser.
2: Thalita está com giro de eventos.
1: Vamos trazer. A Thalita tem o giro de eventos. Então vamos trazer o giro de eventos com Thalita? O que tem pra gente se divertir por aí, Thalita? Fala comigo. Opa, cadê você, Thalita?
10: Começou agora o nosso giro de eventos. Mesmo sendo o final de semana de eleições, tem evento em toda a região dos lagos para você curtir e aproveitar. Vamos conferir?
11: Atenção, região dos lagos. O giro de eventos está no ar com o melhor do fim de semana. É hora de agitar. Começamos com o terceiro Líder Arraial em Arraial do Cabo. O festival vai até sábado, dia 3, no Estádio Barcelão, unindo arte, oficinas e livros. Os grandes shows rolam sempre às 22. Nessa sexta tem Vitor Clay e amanhã o encerramento é com a diva Isa. A entrada é franca. Em Araruama, a fé e a música tomam conta no Araruama Gospel Fest. O evento rola na Praça Antônio Raposo nesta sexta e sábado. Hoje, a partir das 19h, tem muito louvor com o show principal de Thales Roberto às 22h. Amanhã, a programação começa às 18h com a Turma da Alegria e atrações infantis. Para quem curte arte local, São Pedro da Aldeia recebe a Feira Quintal da Arte. É neste sábado, dia 3, das 17 às 22, na Praça da Igreja Matriz. São mais de 30 expositores de moda e gastronomia ao som do DJ Lourenço. Ainda em São Pedro, tem espetáculo teatral imperdível, a comédia Um Final Não Tão Feliz, que volta ao Teatro Municipal Dr. Átila Costa, nesse sábado, às 19h. Uma releitura hilar e crítica dos contos de fadas. A classificação é 14 anos e os ingressos são a partir de R$20. Fechando com energia pura, Rio das Ostras sedia o primeiro campeonato de calistenia da região dos lagos. É neste sábado, das 8 às 14, na Praia do Cemitério. Venha ver de perto os atletas dando um show de força e controle corporal nas barras.
10: E aí, pessoal, anotou as dicas? São eventos incríveis e de qualidade para você curtir e aproveitar com toda a sua família e amigos. Eu volto com vocês ao estúdio, Renata.
1: Obrigada, Thalita. Vamos seguindo com a Thalita. Agora vamos voltar aqui com os nossos repórteres. Tem Jaque Duarte. O que a Jaque traz para a gente aqui? Vamos lá, Jaque. Direto das ruas, qual é a informação que você traz para a gente? O que pode e o que não pode nessa eleição, Jaque? Então vamos lá.
12: Você sabe o que pode e o que não pode ser feito no dia das eleições? Eleições 2026 é neste domingo, dia 4 de outubro, e tem primeiro turno. E é importante ficar atento ao que pode e o que não pode na hora de votar. O eleitor pode ir de bermuda, chinelo, mas não pode entrar na zona eleitoral sem camisa ou usando roupas de banho como biquíni, maiô ou sunga. Também é permitida manifestação individual silenciosa, de preferência política, com camiseta, bandeira, broche, emblema ou adesivo. A famosa cola também pode. Você pode levar um papel com os números dos seus candidatos para consultar na cabine. Mas atenção, celular ou qualquer equipamento que comprometa o sigilo do voto não pode entrar na cabine. O eleitor deve deixar o aparelho no local indicado pela Justiça Eleitoral. No dia da eleição, também são proibidas manifestações coletivas, aglomerações com roupas padronizadas, distribuição de camisetas, panfletagem e boca de urna. E atenção aos armamentos. É proibido portar arma a menos de 100 metros da sessão eleitoral, conforme as regras da Justiça Eleitoral. O TRE vai estar de olho em tudo, então cuidado e sigam as regras. Eu volto com vocês aí do estúdio, Renata.
1: Obrigada, Jaque. Então vamos que vamos. Saio da Jaque. E tem uma informação, Vini, eu tenho um vídeo, eu não sei se já deu para Mateuzinho baixar por aí, o vídeo de um acidente que aconteceu ontem, de uma carreta, que, gente, olha só, a carreta... Ela... Não, isso aí é uma outra matéria. Não, acho que ainda não deu tempo de subir ainda não, né? Então tá, vamos mostrar por aqui. Vamos com essa matéria aqui com o Davi Ceia. Fazer aqui com o Davi Ceia, enquanto o Mateuzinho vai baixar o vídeo ali. Numa carreta, Vini, uma carreta ontem, um acidente na Via Lagos. A carreta foi andando e soltando a carga, o madeirite, tipo, muito pouco
2: que
1: aconteceu
2: doideira.
1: Uma tragédia.
2: Ah, eu vi esse...
1: Já,
2: esse...
1: já, eu vou mostrar.
2: Caraca,
1: essa matéria.
2: O pessoal do carro da frente filmou, né?
1: Pois é. Antes, vamos ver o Davi.
13: Olá, Renato. Olá pra você que acompanha a Rádio RCFM. Eu falo diretamente aqui do Colégio Miguel Couto, um dos maiores colégios eleitorais aqui da cidade de Cabo Frio, para passar mais informações sobre as eleições 2026. Olha, aqui em Cabo Frio, a cidade que conta com 65 locais de votação, a prefeitura disponibilizou um mapa com os locais de votação e os pontos que terão alterações no trânsito nesse domingo. Já em Araruama, 35 escolas da rede municipal serão utilizadas como locais de votação. Também teremos mudanças na cidade de Arraial do Cabo. O eleitor de Arraial precisa ficar atento porque algumas sessões mudaram de endereço e você pode conferir tudo, mais informações também no site do TRE. Davi Ceia, de Cabo Frio, para a Rádio RCFM.
1: Muito obrigada, Davi Ceia. Vamos seguindo por aqui. Deixa eu ver, além do Davi também. Eu tenho outras notícias, vamos lá. Deixa eu mostrar aqui, rapidamente, esse vídeo da Jaque, reforçando para as pessoas que a votação vai ser delicada, hein? A gente precisa ficar atento, porque serão 6 números os votados nessa eleição, não é isso, Vini? Deixa a Jaque lembrar para o pessoal aí, para não fugir da colinha.
2: Vamos
1: Solta
2: lá.
1: Daí.
14: Quantos candidatos eu tenho que votar em 2026? Isso tudo.
15: Vocês já sabem quem votar nas urnas esse ano? Em 2026 são 6 candidatos à urna eletrônica. A gente vai ajudar você como votar e como vai aparecer a numeração de cada candidato nas urnas. Primeira ordem da urna para deputado federal com 4 números. Depois vem um voto para deputado estadual com 5 números. Na sequência, teremos 2 votos para senador, porque em 2026 serão eleitos 2 senadores pelo estado. O número do senador tem 3 dígitos. E atenção, você deverá escolher 2 candidatos diferentes.
14: Depois dos 2 senadores, é a vez do governador com 2 números. E por último, aparece o voto do presidente da República também com 2 números.
15: Não deixe para descobrir os números na hora da votação. Afinal, estamos escolhendo a pessoa que vão tomar decisões importantes para o futuro do nosso país. E atenção principalmente para quem tem mais idade ou pode ter alguma dificuldade na hora de lembrar os números. Não esqueça de levar a sua colinha eleitoral. Na hora de votar, digite com calma, confira o nome e a foto que aparece na tela. Só então, confirme. Eu volto com vocês aí do estúdio.
1: É, minha gente, tem que votar com calma, hein? Falando em votar com calma, olha aí, ó, pesquisa Datafolha divulgada ontem, quinta-feira, para o governo do estado do Rio de Janeiro, mostra Eduardo Paes, do PSD, com 42% das intenções de voto. Já o Douglas Ruas, do PL, aparece em seguida com 31%. Na comparação com a pesquisa anterior divulgada no dia 24 de setembro, a vantagem de Paes caiu de 13 para 11 pontos percentuais. Paes tem 42, antes ele tinha 43%. Ruas aparece com 31 contra 30 no levantamento anterior. Já o garotinho do Republicanos tem 7% e antes ele tinha 8%. O William Siri do PSOL passou de 2% para 3%, tá? Portanto, repetindo, Eduardo Paes, hoje 42%, Douglas Ruas hoje 31%, Garotinho 7%, William Siri 3%, Ciro Garcia 2% e Juliette 1%, tá? Agora, brancos e nulo nenhum somam 8% e indecisos 4%, tá? Essa aqui, essa pesquisa tá completinha no portal RC24H. Também tem pesquisa no portal RC24H para o Senado. Lembrando que esse ano nós temos que votar em 2 senadores, tá? E olha, a disputa pelas vagas no Rio de Janeiro no Senado começa a desenhar que as principais lideranças. Mostra Benedita da Silva, do PT, com 19% das intenções de voto. Na sequência, aparecem empatados Carlos Portinho, do PL, Carlos Jordi, também do PL, 13% cada um. Pedro Paulo, do PSD, registra 8%, seguido de Bônica Benício, do PSOL, com 7%. Já o Marcelo Crivella, ele está com 5%. Vaguinho, do Republicanos, e Marcos Dias, do Podemos, 2% cada. A pesquisa está lá no portal RC24H completa. Já quanto ao assunto é presidência da República, pesquisa também que foi divulgada ontem apresenta uma situação de empate técnico, tá? Pesquisa Datafolha de quinta-feira coloca que o segundo turno das eleições, presidente Lula aparece com 48% das intenções de voto, enquanto Flávio Bolsonaro aparece com 45%. A margem de erro é de 2 pontos percentuais para mais ou para menos. Olha, na pesquisa anterior, Lula estava com 47%, enquanto Flávio 45%. O novo levantamento indica uma pequena oscilação nos números, mantendo a disputa dentro da margem de erro, tá? Essa eleição vai ser no voto a voto, no Photoshop, tá? Deixa eu ver aqui o que mais que eu tenho por aí. Ainda falando sobre essa eleição, você sabe que ontem não teve o debate, né, Vini?
2: É verdade.
1: E aí o pessoal ficou nervoso pra caramba, né?
2: O Flávio Bolsonaro achou que foi censurado por terem colocado o Renan Santos pra poder ser.
1: O Renan Santos deitou e rolou. Tem vídeo aqui do Renan Santos? Mostra aqui, começa por esse vídeo aqui. Renan Santos, que é o candidato do Missão.
2: É o primeiro caso de censura envolvendo alguém que não foi proibido de falar.
1: Solta aí que ele soltou os cachorros ontem. Mostra aí, ele foi pra porta da Globo protestar, gente. Bota aí o cara, que ele é tinhoso. Ele é tinhoso, né? Esse cara é tinhoso, vou te falar, hein? Meu Deus do céu, libera aí.
2: Não é mole não, hein?
1: Solta aí.
16: O Flávio, não debate com o cachorro. Flávio, eu estou na tua cidade, eu estou na tua casa. Se precisar ir num bar, em qualquer lugar, debater, sem eu falar de nenhum dos teus escândalos, eu vou. Eu tô aqui, você tem meu telefone, até porque pra fazer chantagem tua campanha sabe meu telefone. Pra ameaçar, tua campanha sabe meu telefone. Eu saio daqui agora pra encontrar o Flávio, xingamos juntos o PT, fazemos juntos o manifesto contra o PT, juntos. Debato com ele e não falo de nenhum dos escândalos, falo só de proposta. Tá fácil, tá jogando, ele é fácil. Se ele ganhar, eu retiro a minha candidatura e declaro apoio a ele na hora. Tá feito o convite, Flávio. Eu tô na tua casa, Flávio. Eu tô no Rio de Janeiro, lugar que você enganou a população com o escândalo da rachadinha. Estado em que você foi deputado estadual e nada fez pra destruir o crime organizado. Quem vai resgatar o Rio de Janeiro, Flávio Bolsonaro? Somos nós!
1: E olha que ele ainda cantou. Mostra aí o outro vídeo dele cantando ali, ó. Tem ele cantar, tá, tirou onda pra caramba, ficou, cantou. Aí, ó. Chovendo. Ele tava se sentindo líder. Olha lá. Fez uma versão de Bete Balanço, ó. Ah, pra Cazuza.
2: Na porta da Globo, hein?
1: Cazuza deve ter revirado no cachorro. Vamos voltar aí, ó. Alex, se sentindo. Ah, pau, pior que esse garoto dá trabalho. Não sei se é garoto, mas diz que ele já tem quase 40 anos, não é garoto.
2: Tem
1: mas...
2: mais de 35, com certeza. Pra ser candidato.
1: Mas ele é preparado, ele foi preparado pelo MBL, né? Pra quem não sabe, o Movimento
2: não é de
1: Brasil.
2: Bobeira, não, hein?
1: O Movimento Brasil Livre é financiado por grandes empresários americanos.
2: É verdade.
1: Inclusive, ele investe mandando esses jovens para os Estados Unidos para aprender a falar inglês, para entender teoria política. E aí eles voltam de lá assim, né? Assim também Kim Kataguiri, assim também Mamãe Falei, e aquele outro também, Fernando Holliday. Tudo isso surgiu do Movimento Brasil Livre, o MBL, né?
2: É verdade.
1: Deixa eu ver o que mais que eu tenho por aqui. Essa aqui é o quê? É matéria, deixa eu ver.
2: Aplicativo e-título.
1: Ah, então é a Thalita com aplicativo e-título. Vem pra cá, Thalita. Solta aí.
17: O e-título é o aplicativo oficial da Justiça Eleitoral que substitui o título de eleitor impresso e reúne serviços essenciais no celular. Disponível gratuitamente para Android e iOS, ele permite consultar o local exato de votação, a sessão e a situação cadastral. Para verificar as regras de identificação com foto na hora de votar e as funcionalidades disponíveis, como justificativa de ausência, emissão de certidões, rastreio do título NET, pagamento de multas ou módulo boletim na mão, consulte os canais oficiais do Tribunal Superior Eleitoral, TSE. Baixe ou atualize o app na App Store ou no Google Play Store antes do dia de votação para evitar instabilidades. O Tribunal Superior Eleitoral anunciou que nas eleições deste ano o e-título pode ser baixado, inclusive nos dias de votação. Apesar de o download e o primeiro acesso estarem liberados no dia de votação, devido a melhorias na infraestrutura do sistema, a Justiça Eleitoral ainda orienta que os eleitores façam a instalação ou a atualização com antecedência para prevenir a lentidão no sistema. É fundamental ficar atento ao calendário eleitoral brasileiro. O primeiro turno ocorre no dia 4 de outubro, neste domingo, e o segundo turno é realizado no dia 25 de outubro, onde houver necessidade. Os eleitores que já possuem o recadastramento biométrico concluído na Justiça Eleitoral terão sua fotografia exibida automaticamente no aplicativo do e-título, habilitando como um documento oficial de identificação na cabine de votação. Então, pessoal, fique atento a todas as regras para a votação ocorrer da melhor forma possível. Eu volto com vocês ao estúdio, Renata.
1: Muito obrigada, Thalita. Vamos seguindo por aqui. Vini, sobrando os últimos minutinhos, nós temos que fazer o sorteio. Corre para

0: conversar aqui com o pessoal para saber. Arlete, você já decidiu quem você vai votar para presidente?
1: Sim, com certeza. Desde quando começou a eleição, eu já decidi.
0: E a senhora precisou de assistir live, alguma coisa assim na internet?
1: Não, não precisei não.
0: E por que a senhora já tem decidido, desde sempre?
1: Porque a eleição tem que ser bem votada, né? Tem que saber o partido certo que vai votar, entendeu? Eu já tenho desde antes da eleição, já defini meu voto.
0: E por que um presidente é tão importante?
1: Ah, para ajudar a população, né? Ajudar quem mais precisa, entendeu? É que o mundo precisa, o Brasil precisa de um presidente bom, né? Renovar a cidade, né?
0: É isso aí. E do quem a senhora vai votar para presidente?
2: Sim. Flávio Bolsonaro, 22.
0: Sim. E por que o seu voto?
2: Pelo Flávio? Olha, porque eu acho uma covardia o Bolsonaro estar em uma prisão desnecessária. Entendeu? E eu vou votar no Flávio, não que ele foi um bom deputado, sim, mas eu sou filho, eu tenho meu pai. Então eu vou votar no Flávio, de coração, por ele ser um grande filho e pelo pai dele.
0: Sim. E tem algumas propostas assim que a senhora se identifica dele?
2: Não.
0: Não, né? Assim, por conta disso, né? Situação
2: Sim.
0: com o pai, né?
2: É, situação com o pai, eu vou votar nele pelo amor e o carinho. E até porque eu sou bolsonarista.
0: Sim.
2: E só tenho o Flávio mesmo, então eu vou ficar com ele mesmo.
3: Bom dia. Realmente, eu achava que nem precisava mesmo ter o debate. E o meu candidato é o Bolsonaro.
0: E por conta, assim, tem as propostas que a senhora se alinha, que escolheu esse candidato?
3: Ah, sim. As propostas dele são muito boas. E eu sempre votei no pai dele e agora eu sou filho.
0: Já tem o candidato a presidente?
4: Sim.
0: E já escolheu há muito tempo? Sempre teve definido?
4: Já escolhi um bom tempo.
0: Como acompanhamos nas entrevistas, a população de Cabo Frio já decidiu quais são os candidatos que vão votar para concorrer à presidência da República. Agora é só aguardar no domingo sair o resultado. Eu volto com vocês ao estúdio, Renata.
5: Muito obrigada, Thalita. É, minha gente, você vê, né? A cidade é muito bolsonarista.
6: É bolsonarista,
5: né?
6: Mesmo.
5: Eu acho que os quatro
6: ali
5: são bolsonaristas.
6: Eu vou votar pelo pai dele, vou votar porque eu sempre votei no
5: Quero
6: Bolsonaro.
5: Quero votar pela libertação.
6: Tem gente que nem fala Flávio, fala Bolsonaro.
5: É, né?
6: Sempre voto no Bolsonaro.
5: Eu acho que os quatro votos ali eram de Bolsonaro. Viu? Não tava com o cara, não?
6: Deixa a primeira assim. Pode ser que não seja, né?
5: Você é...
6: Ela falou mudança da cidade,
5: né?
6: Da cidade, ela foi explícita, né?
5: O que é essa daqui? Essa aqui a gente já deu ou não deu ainda não? Vamos lá ver. Deixa eu ver aí.
6: Gratuidade no transporte.
5: Ah, então vamos. Joga aí o João, que tem ainda matéria sobre a eleição, não é isso, João? Fala comigo.
7: Oi, Renata, bom dia para você novamente. Olha só, a gratuidade no dia das eleições, a gratuidade nos ônibus municipais é garantida por lei, né, para facilitar a locomoção dos eleitores até os seus locais de votação. E olha só, as cidades da região dos lagos, eu separei algumas aqui, vão ter ônibus gratuito. Cabo Frio vai ter ônibus gratuito de 6 da manhã até as 8 da noite. Serão 21 linhas regulares funcionando com frequência igual ou a maior de um dia útil. Também teremos Arraial do Cabo no mesmo horário. As linhas em Arraial do Cabo serão a 701, 702, 703 e 705, também a 704. Os ônibus vão seguir os itinerários regulares. Em São Pedro da Aldeia, começa um pouquinho mais cedo. O transporte gratuito vai ser de 5 da manhã até as 23 horas. Serão disponibilizados 16 ônibus e a operação em São Pedro também vai seguir horários e itinerários dos dias úteis. Búzios, horário de 7 às 8 da noite, linhas regulares serão utilizadas e a frequência será igual ou maior a comparada aos dias úteis. É importante relembrar que a votação começa às 8 da manhã e vai até às 5 da tarde. O transporte começa antes do horário de votação e termina depois. E é importante também vocês, né, conferirem o local de votação antes de sair de casa, principalmente porque houve mudança em alguns locais. O eleitor pode consultar também o local pelo aplicativo e-título ou pelos canais da Justiça Eleitoral. É isso. A equipe RC24H na cobertura das eleições.
5: Obrigada, João. Olha aí, ó, eu tô vendo aqui que o Pablo Marçal ameaça deixar o Brasil se Lula vencer a eleição, hein?
6: Que isso, gente.
5: Nossa, vai ser um desfalque incrível.

0: Brasil, nós vamos sofrer muito.
1: A gente
0: muito,
1: vai sentir muita falta dele. Oh, poxa vida.
0: Não faz ideia. Ô, oh, Vini, tá na hora de nós.
1: Ele é o nosso, coach. É. Coach, né? Coach.
0: Eu tenho aqui uma. Rapidinho, dá uma vinheta de boca miúda só pra eu trazer uma última informação aqui, por favor. Antes da gente ir pro nosso sorteio.
2: Boca miúda.
0: A gente vai falar sobre a campanha de Luciana Polatti, que é candidata a deputada estadual pelo Agir em Araruama, chegando à reta final, mas está cercada de diferentes episódios na Justiça Eleitoral. É. O mais recente envolve uma denúncia sobre uma suposta reunião de campanha realizada dentro da base operacional da Enel em Araruama. É isso mesmo. Olha, o Ministério Público Eleitoral determinou que a Luciana se manifeste em 48 horas e pediu esclarecimento à concessionária sobre a reunião, que teria sido apresentada aos funcionários como atividade de segurança do trabalho, mas que, segundo denúncia, teria contado com pedido de votos. Que absurdo, né? Não, a gente vai ter uma reunião para falar sobre segurança do trabalho, sobre os equipamentos de segurança, e chega lá, aparece uma garotinha. Ui, vocês podem votar em mim? Vote em mim. E se vocês votarem em mim, quem sabe eu vou até agradecer vocês de maneira generosa. Man. Sabe como é que é, né? Usando de eufemismo, né?
1: Exatamente.
0: Pois é. O episódio se soma a outros procedimentos eleitorais envolvendo a candidatura, incluindo uma representação relacionada a outdoor e outra sobre informações obrigatórias na propaganda eleitoral. O nome da Polatti também ganhou destaque em outro contexto nesse ano. É que o marido da Luciana, o empresário Paulo Polatti, ele é muito famoso em Araruama, especialmente porque ele está sendo investigado pela equipe da 118DP no caso de tentativa de homicídio envolvendo o empresário Max dos Medicamentos, que é concorrente do Paulo Polatti nos negócios. Aí, segundo a investigação, Paulo Polatti, insatisfeito com a concorrência do Max, resolveu se juntar com uma turma para contratar um matador para dar fim ao concorrente dele. Que coisa, hein?
1: Caramba.
0: Agora a mulher dele quer ser deputada estadual, né? Luciana, porém, não é apontada como investigada nesse caso. Mas o marido dela é. É isso, minha gente. Vini, chegou a hora da gente fazer o sorteio.
1: Oh, é o sorteio do rádio mais moderno.
0: Bota a mão no saco aqui, Vini.
1: Vou botar a mão aqui no saco preto. Calma
0: aí. Bota a mão no saco.
1: Que beleza.
0: Olha aí. Quem será que ganhou nosso radinho vintage hoje, hein? Olha aí, atenção, atenção.
1: Opa, opa.
0: Quem é que aparece aí nesse nome, Vini?
1: Vamos lá.
0: Atenção.
1: Júlio César, final 0803.
0: Júlio César, final 0803.
1: 0803.
0: Repete o nome.
1: Júlio César.
0: Final
1: 0803 do celular.
0: Júlio César, você faturou esse radinho vintage, que é o
1: quê? Mais que moderno.
0: Por quê, Vini?
1: Tem entrada USB, tem Bluetooth,
0: tem
1: entrada para fone de ouvido, tem uma lanterna muito potente. Tem até bateria interna e entrada para bateria externa.
0: É, e você pode vir buscar o seu rádio vintage a partir de segunda-feira, entre 9 da manhã e 4 da tarde, onde nossa equipe muito carinhosamente vai recebê-lo, tirar uma foto e te entregar esse radinho. Se eu estiver por aqui, Vini, a gente ainda tira uma foto
1: moderno
0: com você e
1: demais.
0: Dá um beijinho.
1: Que
0: né?
1: Beleza, hein?
0: É isso, minha gente. Olha, no domingo vai estar aqui o Boca de Urna RC. Eu e Vini Marques,
1: vamos
0: nossa equipe,
1: vamos.
0: Estaremos, desculpa, gente, a partir das 10 da manhã no ar, com muita música, muitos comentários sobre a política, nossa equipe trazendo todas as informações de toda a região dos lagos. Você cola com a gente lembra que não vai ter RC do Brasil, mas vai ter Vini Renata e nossa equipe cobrindo as eleições e trazendo todos os detalhes, até a apuração final para a gente ver quem serão os eleitos deputados, deputadas e senadores e se teremos ou não segundo turno das eleições.
1: Exatamente.
0: Não é isso? Um beijo
1: a festa
0: grande.
1: Festa da democracia.
0: Um beijo grande, fiquem com Deus. Lembrando que hoje tem cobertura da arte a partir das 4 horas. Daqui a pouco chega a Billy Brasil com a Clássicos RC e logo mais à noite tem Jazz and Blues. Valeu, galera!
1: Vamos que vamos.
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3: Depois de mais de 10 anos fechada, a Capela de São Benedito, no bairro da Passagem, em Cabo Frio, será reaberta na próxima segunda-feira, dia 5 de outubro. A cerimônia de reinauguração será realizada às 7 da noite, na Praça de São Benedito, em frente à capela, com celebração presidida pelo arcebispo metropolitano de Niterói, Dom José Francisco Rezende Dias. O templo passou por obras de conservação e restauro. Os detalhes da reabertura você confere no site rcfm.com. Jaque Duarte, direto da redação, para a rádio RCFM.
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1: Tá na hora, 1:07, tarde de sexta-feira. Ah, sextou, pessoal. Dia 2 de outubro. E aí, como é que tá sendo o seu dia de hoje? Espero que só coisas boas lhe aconteçam em nossa companhia. Energia positiva pra geral, muita positividade. A partir de agora, na RCFM, em 88,7. Mais uma edição dos Clássicos da RC até as 4 da tarde. Nossa viagem no tempo com o melhor do mundo da música nacional e internacional. Não importa o ritmo, se é coisa boa, se é clássico, vai rolar por aqui. Pode aumentar o volume, fique à vontade. Eu sou o Billy e te faço companhia até as 4 da tarde aqui na RCFM. Começando com essa do Lulu, Tempos Modernos.

0: Petardo musical do Kiss, Rock and Roll All Night. Toquei Marina Lima, Virgem, Kansas, Dust in the Wind. E comecei a edição dos clássicos dessa sexta ao som de Lulu Santos, Tempos Modernos. 1:23 da RCFM.
1: Pesquisa Real Time Big Data, divulgada sobre as intenções de voto para a presidência da República, mostra a liderança do presidente Luiz Inácio Lula da Silva, que tem 46% dos votos válidos no primeiro turno, seguido por Flávio Bolsonaro, com 41%. A Real Time Big Data testou um cenário de votos válidos em um eventual segundo turno. Flávio Bolsonaro com 51% dos votos e Lula com 49% dos votos. Documentos, mensagens e áudios atribuídos ao empresário Alexandre Santini, sócio de Flávio Bolsonaro, revelam detalhes de uma disputa travada entre os dois desde 2023. O material reúne cobranças milionárias e relatos sobre benefícios pagos por aliados do senador. Segundo as mensagens, o conflito teve origem após o encerramento da sociedade que os dois mantinham em uma franquia da Copenhague, no Rio de Janeiro. Santini passou a cobrar uma compensação financeira de Flávio e chegou a enviar uma notificação extrajudicial em setembro de 2023, pedindo 1,4 milhão de reais por supostos prejuízos e relacionados ao negócio. Voltamos em instantes com mais um bloco de notícias.
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0: Mais uma sequência nos clássicos da RC. Esta trouxe Leave You For Two, Something About You. Teve ainda Gilberto Gil, Toda Menina Baiana, Led Zeppelin, All My Love. E a primeira do módulo com Guilherme Arantes, Deixa Chover. Agora 1h42, hora de Minuto do Esporte.
1: Segundo a imprensa esportiva britânica, o caso do Manchester City por supostas violações das regras financeiras da Premier League pode se arrastar por muito tempo. Recursos vão prolongar a saga. Segundo a Premier League, o City utilizou contratos comerciais fictícios para inflar suas receitas e subestimar custos em mais de 900 milhões de libras ao longo de quase 10 anos. Alguns clubes estão pensando em processar o City por perda de receitas. Se todos os clubes começarem a processar o City, será uma grande confusão. A Premier League com o produto vai sofrer. Segundo a imprensa esportiva portuguesa, o craque Cristiano Ronaldo abandonou a concentração da seleção portuguesa nessa quarta-feira após se desentender com o treinador Jorge Jesus. Cristiano pegou suas malas e foi embora. Sua revolta, ele descobriu que ficaria no banco de reservas no jogo dessa quinta-feira contra a Dinamarca pela Nations League. E ele teria dito que não vai mais defender a seleção portuguesa. É uma decisão irreversível. O Flamengo entrou com uma ação no STF contra a MP do governo federal, que acabou com as bets no país. O rubro-negro é um dos maiores críticos da MP das bets, já que seu patrocinador Master é uma casa de apostas. O clube embolsa cerca de 268 milhões de dólares por temporada com esse patrocínio. O Comitê Olímpico Internacional anunciou que o revezamento da tocha dos Jogos Olímpicos de Los Angeles de 2028 fará história ao percorrer, pela primeira vez, os 50 estados dos Estados Unidos. E o trajeto terá início em Atlanta, última sede olímpica americana. E a cerimônia de abertura dos jogos será no Los Angeles Memorial Coliseum.
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0: Agora 15 minutos faltando para as duas. Nando Reis da RCFM. E diga.

0: som de 1990 do Linear, Sending All My Love. Toquei Nat Holtz, Liberdade Pra Dentro da Cabeça, Lighthouse Family, High. E ainda Nando Reis, a primeira desta sequência, Me Diga. Agora duas em ponto, duas da cabeça, temos informações extraordinárias direto da nossa redação.
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2: Olá, amigos da Rádio RCFM, falo diretamente aqui de Cabo Frio, onde acompanhei a reta final de campanha da candidata a vice-governadora do estado na chapa com Eduardo Paes, a Jane Reis. Vamos conferir como foi?
3: Governo Eduardo Paes e Jane Reis para todo o estado do Rio de Janeiro, porque tem problemas que é de todo mundo. De todo o estado. Quando a gente fala em segurança pública, o cidadão de bem perdeu o direito de ir e vir. E antes, que era um grande problema e ainda é da região metropolitana do Rio, hoje o problema é do estado do Rio de Janeiro. Eu rodo o interior e as pessoas dizem: Jane, o problema, a criminalidade está aqui. Então nós vamos enfrentar, Eduardo Paes vai enfrentar a criminalidade, o crime organizado, mas não é com conversa fiada, promessas fáceis e milagrosas. É com muita coragem, pulso firme, trabalho, isso sim que nós vamos enfrentar. Vamos cuidar, trabalhar pela nossa educação, que nós somos o penúltimo no estado do Rio de Janeiro, regionalizar a saúde no nosso estado. Cada região fica na sua região, porque o povo do interior tem que ir lá para a capital, para a região metropolitana, se tratar, isso não é justo. Vamos colocar os grandes centros de especialidades em cada região. Agora eu tenho propostas específicas para Cabo Frio, região dos Lagos. Vou falar de Cabo Frio exatamente. Que é voos diários no aeroporto, revisar o contrato da Via Lagos. Vamos ter o calendário, vamos fomentar o turismo na região. É o que eu digo, cada região tem suas demandas, suas vocações e nós vamos trabalhar com os 92 municípios. E Jane Reis, eu sou da Baixada Fluminense, representa a força, essa aliança é Baixada Interior. São os que mais precisam. Podem ter certeza, eu digo isso na Baixada e digo no interior. Nós vamos ter voz, nós vamos ter vez e nós não vamos ficar em segundo plano.
2: Davi Ceia, de Cabo Frio, para a Rádio RCFM.
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1: Iguaba Grande abre nesta sexta-feira, dia 2 de outubro, as inscrições para uma oficina de confecção de velas artesanais voltada para mulheres. São 15 vagas e as inscrições seguem até o dia 8 de outubro, das 9 da manhã às 4 da tarde, na Secretaria de Direitos e Cuidados da Mulher no Centro. É preciso apresentar documentos de identidade, CPF e comprovante de residência. A oficina começa no dia 13 de outubro e terá encontros às terças e quintas. Para conferir o endereço e as demais informações, acesse o site rcfm.com. Jaque Duarte, direto da redação, para a rádio RCFM.
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0: da morte, Cristina Pike sobreviveu à execução após ser submetida a duas doses de pentobarbital na noite da última quarta-feira nos Estados Unidos. Ela teve execução por injeção letal autorizada pela Suprema Corte Americana mais cedo na mesma noite, após uma suspensão de última hora decretada por um tribunal de primeira instância no início do dia. Pike tinha 18 anos quando foi condenada por um assassinato nos Estados Unidos. Mais de 3 décadas depois, aos 50, ela continua no corredor da morte e teve sua execução marcada para a última quarta-feira. A influenciadora digital Aline Mineiro anunciou o término de seu relacionamento com o empresário Nelson Mesquita Neto. Através das redes sociais, Aline compartilhou suas reflexões sobre relacionamentos abusivos, descrevendo a experiência de estar com alguém que considerou narcisista. Sem citar diretamente o ex-namorado nas postagens, ela removeu todas as fotos em conjunto de suas contas online. Cerca de 2 meses atrás, Nelson esteve envolvido em uma briga em um condomínio na zona rural de São Paulo, onde ele foi visto agredindo um morador local com 18 socos. Carolina Castro, direto da redação.
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2: Agora 2h27 na RCFM.

7 minutos, faltando para as 3, Daniel Potter, Bad Day, Milton Nascimento, Maria Maria, toquei Creedence, Prude Mary e ainda Marisa Monte na Estrada, clássicos da RC, até as 4 da tarde em 88,7. E agora a hora do futebol.

0: Bola em jogo! É hora de falar de futebol. São Paulo e Santos se enfrentam nesta sexta-feira às 20 horas, horário de Brasília, no Morumbis, em jogo atrasado, válido pela 21ª rodada do Brasileirão. O São Paulo busca uma vitória para abrir 10 pontos da zona de rebaixamento e entrar de vez na briga por uma vaga na Libertadores, diante de um possível G7 no torneio. O Santos vive seu melhor momento no Brasileirão. Com 5 vitórias e 1 empate nos últimos 6 jogos, a equipe de Cuca ocupa a 8ª colocação, deixando para trás a briga pelo rebaixamento e mirando também uma vaga na Libertadores. Carlo Ancelotti é o técnico da seleção mais bem pago do mundo. O levantamento foi feito pelo jornal alemão Bild, que listou os 10 treinadores com os maiores vencimentos. O italiano recebe da CBF 10 milhões de euros por ano, cerca de 58 milhões de reais por ano. O treinador assumiu a seleção brasileira em junho do ano passado e, antes mesmo da Copa do Mundo 2026, renovou o contrato com a CBF e ficará à frente do Brasil até o Mundial de 2030. O fim da temporada 2026 no futebol brasileiro se aproxima, assim como o ponto final do contrato de alguns jogadores do Botafogo. O clube carioca tem 6 atletas com vínculo até dezembro deste ano. Quase todos superam os 35 anos. O capitão e titular Alex Telles era a principal pendência desse grupo, mas esticou o vínculo com o Botafogo por mais 2 anos, até o fim de 2028. Telles havia manifestado a intenção de permanecer, mas optou por esperar o segundo semestre para avançar na negociação do novo contrato, buscando entender o impacto da nova investidora sobre o projeto esportivo. O departamento de futebol do Palmeiras está em discussões para montar a logística de retorno dos jogadores que estão com suas seleções na data FIFA. O clube tem 11 jogadores fora, disputando amistosos. A equipe volta a jogar no dia 8 de outubro, quinta-feira, contra o Bahia, no Nubank Park, às 9h30 da noite, horário de Brasília. Os amistosos de seleções acontecem até o dia 6. Os paraguaios são os que têm a logística mais facilitada. Gustavo Gomes, Sousa e Maurício jogam amistosos contra a Colômbia nesta sexta e contra o New York Red Bulls segunda-feira. Estas são as últimas do esporte. Amanhã a gente volta com mais informações do mundo da bola.
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2: Gilberto Gil nos clássicos da RC. Realce.

0: Petardo do David Guetta nos clássicos da RC, Titanium. Léo Jaime, Preciso Dizer Que Te Amo, Culture Club, It's a Miracle. E ainda Gilberto Gil, Realce. 3 em ponto na RCFM. Daqui a pouco às 4 tem Cobertura da Arte.
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0: Direto da redação.
1: Cabo Frio terá um esquema especial de segurança e mobilidade para o primeiro turno das eleições 2026, neste domingo, dia 4 de outubro. A Guarda Municipal e a Mobilidade Urbana estarão nos locais de votação a partir das 5 da manhã, na rua Gustavo Beranger, onde funciona o Tribunal Regional Eleitoral. A interdição total começa às 4 da manhã de domingo. Já na rua Rui Barbosa, será fechada às 7, em frente à Escola Municipal Rui Barbosa. Antes de sair de casa, confira todas as alterações de trânsito no site rcfm.com. Jaque Duarte, direto da redação para a rádio RCFM.
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3: 3 e 5 da RCFM. Kid Abelha, por que não eu?

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0: Som do Deep Purple, Smoke on the Water, Bad Sweets com Lose Control, clássicos da RC rolando até as 4 nesta sexta-feira frenética, dia 2 de outubro. A gente segue com muita saudade, muita nostalgia até as 4 da tarde. Daqui a pouquinho tem a moçada do Cobertura da Arte, mas antes eu trago mais um drops de informações por aqui.
1: Olá, já estamos de volta com mais notícias. Entrou em vigor ontem a redução a zero do imposto de importação para microfones, grupos de instrumentos musicais e máquinas de costura de uso doméstico. A medida vai eliminar tarifas que chegavam a 18% para instrumentos e 20% para máquinas de costura. A mudança está prevista na Resolução 926 de 2026 do Comitê Executivo de Gestão da Câmara de Comércio Exterior, que incorporou ao ordenamento jurídico brasileiro decisões do Grupo Mercado Comum do Mercosul. Joselito Geraldo de Souza, conhecido como Lito Souza, morreu aos 59 anos nesta quinta-feira por complicações de uma doença rara, condição neurológica que compromete o funcionamento do cérebro. Nos últimos anos, Lito se tornou conhecido na internet pela divulgação de informações sobre aviação. Mecânico de aeronaves e piloto, ele transformou décadas de experiência profissional em um canal no YouTube e o ajudou a aproximar o universo dos aviões do público em geral. Estas são as últimas notícias de hoje. Voltaremos amanhã com mais informações aqui na sua rádio.
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0: 3h37 na RCFM. Caetano, Podres Poderes.

Essa música é linda, né? Chama-se Love in the Afternoon, Legião Urbana. Hanson, Save Me, Blitz, Ego Trip, Guns N' Roses, Sweet Child, Mine, ainda Caetano Veloso, Podres Poderes, para encerrar a minha participação e os clássicos da RC desta sexta-feira, dia 2 de outubro. Rapaziada, no Cobertura da Arte já tá na área. Daqui a pouquinho, Cobertura da Arte com Vini Marques e Yasmin Merak e seus convidados. Bom fim de semana para todos. Eu volto na próxima segunda-feira, à 1 da tarde, com mais uma edição dos clássicos da RC. Forte abraço, moçada. Bom fim de semana.

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5: O transporte coletivo municipal será gratuito em Arraial do Cabo neste domingo, dia 4 de outubro, durante o primeiro turno das eleições. A gratuidade vai levar de 6 da manhã às 8 da noite em todas as linhas municipais. Os ônibus vão circular com a mesma grade de horários e frequência dos dias úteis, mantendo os itinerários regulares. A medida tem como objetivo facilitar o deslocamento dos eleitores até os locais de votação. E caso haja segundo turno, previsto para o dia 25 de outubro, a gratuidade também será aplicada nos mesmos horários. João Victor Campos, da redação do portal RC24H, para a Rádio RCFM.
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1: Estamos no ar, mas eu vou abrir de novo, sabe por quê? Porque eu botei a abertura antiga, tem que botar a abertura nova, calma aí. Abertura nova, gente. Bora. Desculpa aí, me dá um desconto, já são 4 horas da tarde, tô errando até a hora, tá vendo?
2: Tá vendo?
1: De sexta-feira, sextou, galera. Sexta-feira. Vamos lá, vamos abrir de novo.
2: Bora, vamos abrir, Vini.
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1: Aê! Aê!
2: Apareci!
1: É isso! estava te censurando aqui.
2: É, uma censura é porque estão me confundindo, Vini. Não era eu que andei no jatinho no helicóptero do Vorkaro.
1: Eu fiquei muito chateado quando eu vi a notícia. Eu falei assim, gente, aí até a Yasmin foi dar rolê com Vorkaro e eu não fui convidado pra
2: não
1: essa festa.
2: Não fui eu.
1: Pra essa festa pobre.
2: Poderia até ter sido,
1: os homens armaram pra me convencer e eu nem fiquei na porta estacionando os carros. Nem isso.
2: Nem isso, mas não.
1: Mas depois eu vi que a Yasmin não era você, era outra Yasmin.
2: Era a Brunet. Eu sei que eles têm uma semelhança, deixa eu tirar o óculos.
1: É verdade.
2: O branco do olho parece.
1: Parece.
2: Mas não foi a Yasmin
1: Merak.
2: Tem
1: uma boca cheia de dente, um nariz com dois furos.
2: Tá vendo?
1: Dois olhos, duas orelhas.
2: Eu não tô tão magra quanto ela.
1: Bem parecida.
2: Mas dá pra confundir.
1: Dá.
2: De repente, a uns 10 metros de distância,
1: a
2: gente confunde.
1: O repórter cego consegue confundir.
2: É, com certeza.
1: Você.
2: Então, não fui eu. Eu sei que essa foi uma tentativa de censurar a Yasmin aqui na RCFM, mas vamos lembrar que foi a Brunet, não a Merak.
1: Foi a Brunet, não foi a Yasmin Merak.
2: É. Mas, sextou, né, Vini?
1: Sextou. Sextou daquele jeito que a gente gosta. Programa Cobertura da Arte. Sempre trazendo convidados muito especiais e artistas de todas as áreas.
2: Claro.
1: Faz tempo que não vem a galera da batalha de rima aqui, né?
2: Pois é,
1: na cobertura. Deveria vir mais, né?
2: Deveria. Eu já tava sentindo saudade, inclusive.
1: Exatamente. E hoje, assim, como a gente tá muito tempo sem receber a galera da batalha de rima, a gente resolveu receber,
2: não só
1: assim, dois convidados de muito peso pra poder compensar todo esse tempo. Estamos aqui com eles, o Monge Inca e o Rog. Vamos lá, sejam bem-vindos à Cobertura da Arte.
3: Boa tarde, boa tarde.
4: Salve, salve, boa tarde para todos os ouvintes.
1: É isso.
2: A gente começa esse programa com a pergunta filosófica.
1: Tanto assim, filosófica.
2: Quem faz rima, quem faz batalha é filósofo,
1: tá sempre,
2: né?
1: Sempre filosofando.
2: Tá sempre,
1: né,
2: filosofando. Qual é a pergunta, Vini Marques?
1: Pergunta filosófica é: quem é o Monge Inca?
4: O Monge Inca é uma projeção que o André criou para se encorajar a participar de batalhas de rima.
2: Profundo.
1: Porra, profundo, hein?
2: Filosófico. Como é que é a história do Monge Inca? Então, como é que começou? Onde é que veio essa coragem? Por que precisou da coragem para criar um pseudônimo, vamos dizer assim, um alter ego?
4: Nas batalhas, a gente, de maneira geral, escolhe um vulgo, né? Como a gente chama, o nome que a gente escolhe para participar.
1: É vulgo?
4: É vulgo, uhum. Mas um alter ego pseudônimo tá dentro, heterônimo, enfim. Eu comecei no Rio de Janeiro, participar do movimento, me engajar nas batalhas, primeiro como público. Aí eu senti, olhando para os meus amigos, assim, a gente brincando de fazer rima, eu falei, acho que eu consigo também. Um determinado dia eu coloquei meu nome, eu utilizava André mesmo, que é meu nome de batismo. Aí só que eu pensei, pô, caído, né? Todo mundo com nome maneiro aí, um nome interessante.
1: André, tão trivial, assim,
4: tão trivial. Aí eu pensei, pô, preciso escolher um vulgo. O pessoal me chamava de monge, porque na época, nos idos anos, eu tinha hábitos de vida muito saudáveis, meditava, fazia exercício,
1: olha aí,
4: me alimentava super bem. Não, nada mais disso faz parte da minha vida hoje em dia. Mas aí ficou vulgo, Então, acho que...
1: Mas você tem uma pegada, assim, de um cara sábio, que você dá conselhos também. Tem uma pegada também do Monge Inca aí também, né?
4: São seus olhos.
2: Tá bom.
4: Mas aí ficou... Isso, basicamente. Aí ficou monge. Aí só que monge, já existia um monge que era um MC famoso em Minas Gerais.
1: Tinha um outro
4: monge. Aí eu pensei, pô, eu preciso de monge mais alguma coisa, né? Monge André, não.
1: Não, Monge André é muito igual. Né?
4: Aí botei Monge Inca, assim, o Inca veio maneiro. De lugar nenhum, assim. Assim, veio das civilizações antigas peruanas.
1: Mas não foi tem sua mais inspiração, razão não tem nenhum motivo pra ter...
4: Não tem motivo aparente.
1: Poderia ser Monge Maia, por exemplo.
4: O Monge escolheram por mim e o Inca eu escolhi.
1: Você escolheu, maneiro. Tirou muita onda. Estamos aqui com ele também, o Rog. Rog que ganhou algumas posições agora recentes em alguns campeonatos. Foi finalista agora do que teve no Rio. Como é que foi o nome?
3: Foi o estadual, né?
1: Estadual. O campeonato estadual de batalhas de rima. E a pergunta filosófica também. Quem é o Rog?
3: Quem é o Rog? O Rog, eu acho que ele é tudo que o Rogério tem pra por aí artisticamente. Tudo que eu tenho de arte que respira na minha vida tá ali no Rog. E eu tô podendo botar aí nas batalhas de rima. Acho que é mais ou menos essa a resposta.
2: Muito maneiro. E como é que começou o Rog? Como artista?
3: Como é que começou como artista? Mais ou menos ali por 2022, 2023, começou a ganhar muita força o movimento do hip hop aqui na cidade de Cabo Frio, com a batalha que tinha na época na Cidadania. E eu comecei
1: batalha
3: aí...
1: Batalha do Forte?
3: É, essa batalha mesmo.
1: Foi fera demais. Então, a Alessandra,
3: isso,
1: né?
3: Alessandra.
1: E tava companhia.
3: Sempre, todo o pessoal ali, eu tava sempre assistindo. E na época, o pessoal que é meus amigos de infância, tudo começaram a se animar pra começar a rimar. Só que eles só queriam rimar entre eles. Ninguém queria ir nas batalhas, eles tinham vergonha. Uhum. Aí eu falei, pô... Aí eles chamavam bem, todo mundo era bem, só eu que era mais ruinzinho. Aí eu falei, pô, se eles que são bons não estão querendo ir, quando eu que sou ruim for... Eles vão querer ir também. E aí eu fui, aí acabei me apaixonando pelo negócio. Até hoje eu não parei. E aí eu fui indo, desbravando as batalhas da região e algumas de fora também.
1: Muito maneiro.
2: E como é que funcionou esse campeonato estadual? Onde é que foi?
3: O estadual, ele é um circuito que ele acontece, que ele começa primeiro pelos regionais, né?
1: Então, eles... tem os campeonatos regionais primeiro.
3: Exatamente. O próprio regional tem uma seleção de quem vai participar.
1: Ah, né? Entendi.
3: Então tem as pré...
1: Então você participou dos regionais primeiro.
3: Isso, exatamente.
1: Saiu como vencedor.
3: Isso, exatamente.
1: E onde é que aconteceu o regional?
3: Esse ano o regional foi na Batalha dos Patinhos, que o Monge organiza. Ah, legal. E eu consegui classificar pelo ranking. Que eu fiquei em segundo lugar no ranking.
1: Uhum.
3: E os quatro primeiros do ranking foram pro regional.
1: Ah, que maneiro. Aí, além de você, foram outros três.
3: Isso, isso. E aí são 16 MCs no total, que são 8 pré-seletivas, que são batalhas que tem que quem vence vai pro regional.
1: Uhum.
3: E algumas vagas que são por sorteio na hora que abre pra diversidade. Que aí
1: entendi.
3: É LGBT, PCD e tal. E aí no dia do regional, eu me consagrei o campeão, aí eu me juntei com outros 16 campeões
1: aí,
3: regionais do estado pra disputar na capital. E aí quem vencesse ia pro Nacional, WL da Baixada ganhou, ele vai disputar o Nacional em BH.
1: Ah, mas aí tem o Nacional, isso, aí, maneiro, isso. Hein?
3: Mas pra quem é da região dos Lagos e quer ter um representante lá, ainda não acabou o sonho não, tem a repescagem ainda que eu ainda vou disputar e se eu ganhar eu vou pra Belo Horizonte também.
1: Vai pro Nacional.
2: Eita,
1: e quando é que vai ser o Nacional?
3: Ah, o Nacional é depois de todos os estaduais, acho que nem tem data ainda.
1: Não tem data ainda.
4: Eu acho que é final de novembro, geralmente.
1: Ah, no final de novembro, legal. Agora... Vamos lá, conta um pouco aí da Batalha dos Patinhos. Eu gostaria que você contasse para os ouvintes um pouco da história, como é que aconteceu. Batalha dos Patinhos, que já é uma batalha muito antiga, né? Tem mais de 10 anos, né?
4: Em atividade no estado, talvez seja uma... Se não é a mais antiga...
1: Se não é a mais antiga...
4: É uma das mais.
1: Fala pra gente aí, né? Conta um pouco da história da Batalha dos Patinhos.
4: A Batalha dos Patinhos começou em 2009. Na verdade, ainda não tinha essa nomenclatura. Isso daí veio depois...
1: 2009 já são 17 anos.
4: De patinhos que tinham na Lagoa de Araruama.
2: Onde é que fica?
1: Tá
2: onde
1: quase
2: é
1: completando maior idade.
4: Na orla, na orla ali, na região do centro.
2: De Araruama.
4: Na orla da Lagoa de Araruama. E aí começou esse movimento que, na verdade, era só uma reunião de pessoas.
2: Sim.
4: Que ficou toda quinta-feira de noite o pessoal se encontrar pra fazer rima. Já tava crescendo no Brasil, já tava começando a ter, numa
2: ascensão,
4: época bem,
2: né,
4: incipiente do YouTube, assim, no comecinho da internet. Então tava... com o Emicida em São Paulo, algumas batalhas que tinham aqui no Rio, começou a explodir isso, então foi chegando aqui, né? E aí começou em 2009, eu não sou oriundo da Batalha dos Patinhos, né? Eu tô há 5 anos como organizador e MC.
1: Ah, você não tá desde o início, né?
4: Não estou desde o início, eu tô como organizador tem 5 anos, então
1: foi... Ah, entendi. Foi antes de você.
4: Da organização hoje em dia só tem uma pessoa que tá desde o início, que é o Kadosh, que é o nosso mestre de cerimônias.
1: Ah,
4: e
1: sim.
4: As demais pessoas que a batalha, assim...
1: Foram chegando, a batalha vai formando um grupo, né?
4: Porque é um coletivo, né? Então, pessoas...
2: Vem e vão,
4: chegam,
2: né?
4: Vêm, vão, todo mundo contribui, ninguém é o dono da Batalha dos Patinhos, ela não tem um dono, ela é um movimento...
1: Mas você tem já experiência com com produção cultural, né? Você já trabalha nessa área de área artística, né?
4: Sim, com batalha desde 2015 no Rio, mas aí eu era mais um MC
1: você morava
4: competitivo,
1: no Rio.
4: Que nem o Rog, também cheguei a participar na época de seletiva, de coisas assim. E aí quando eu vim para Araruama, já com mais idade, também com trabalho, eu sou professor.
1: Ah, sim.
4: É, então,
1: você
4: eu
1: dá
4: acabei
1: aula
4: enveredando, dou aula em Araruama, no distrito de São Vicente.
1: Olha, que legal, hein?
4: E dou aula de língua portuguesa. E aí, quando eu vim pra cá...
1: Tô dizendo que o cara é sábio, o monjinho,
2: tá
1: não é à toa?
2: Tá vendo, né?
1: Professor de língua portuguesa, rapaz.
4: Isso aí. É, aí, eu fui... Tô tergiversando, pessoal, desculpa. Tô...
1: Não, mas tá tranquilo, tá em casa.
4: Aí, quando eu cheguei aqui, eu acho que eu fui me enveredando mais pra esse caminho da produção. Acho que também senti que meu papel era esse. Já comecei a me sentir mais tio também.
2: Pronto. Foi pesando a coroa. Agora a idade tá chegando.
4: Aí eu falei, eu acho que eu vou ajudar a organizar a festa. Não vou mais ser a pessoa que curte só os salgadinhos e os brinquedos, entendeu?
1: Sabe. É legal, né? Vai se tornando uma coisa mais interessante do que curtir a própria festa, né?
2: Você sabe que eu morei ali em São Gonçalo, na rua da Batalha do Tanque, né?
4: Olha só.
2: Pois é. Só que eu nunca, assim, eu não sou muito do rap, do hip hop, não. Mas eu vi o movimento acontecendo ali, assim, porque eu brincava em cima do tanque.
4: Sim.
2: Então, toda quinta-feira, engraçado, tem um dia... Não, lá eu acho que era segunda ou quinta, enfim, não lembro. Você vê o movimento acontecendo. A Batalha dos Patins, por exemplo, ela ficou ininterruptamente? Ou ela teve uma época que ela parou? Te pergunto isso porque eu morei 2 anos em Araruama.
4: Sim.
2: E eu não sabia, nunca vi acontecendo.
4: Então, se eu não me engano, ela parou na época da pandemia.
2: Uhum.
4: E acredito que deve ter tido pausas nesse meio tempo.
1: Uhum.
4: Mas não pausas muito longas. Ela,
1: é porque também nunca foi
4: contínua.
1: Muito divulgado, né? Uma parada pois que é entre a galera mesmo. A batalha de rima tem um pouco essa característica, né?
4: Isso.
1: As pessoas de fora acabam que não ficam sabendo sempre, né?
4: Isso aí.
1: Agora que tá começando a ver esse trabalho de mídia, né?
4: Sim. Eu acho que de uns 4, desse momento que
3: acho que
4: falou...
3: Passou a pandemia, mais ou menos, começou ali esse
1: começou
3: momento
1: a movimentar
3: de
1: mais.
3: Tá mais presente
1: na eu tive
3: mídia,
1: presente então. Na Batalha dos Patinhos.
2: E
1: já.
2: Aí, você se arriscou?
1: Pô, eu, não, eu nunca, nunca, nunca nem tentaria.
2: Eu também
1: muito,
2: não.
1: Eu sou, assim, até uma literatura de cordel, quem sabe, eu faria uma tentativa, né? Mas assim,
2: não,
1: aqui
2: também...
1: já, a batalha de rima já tá um pouco mais moderno demais pra mim.
2: Eu não,
1: não
2: tenho...
1: sei se eu dou, teria que fazer umas aulas com os
2: eu
1: meninos
2: tenho capacidade
1: aqui.
2: De
1: por uns
2: conseguir...
1: 5 anos, né? Quem sabe assim.
2: Talvez 50. Não, eu não tenho capacidade pra conseguir rimar na velocidade que eles rimam. Assim, pra mim é absurdo.
1: Tudo vira tema, né?
2: Tudo é tema.
1: Você observa uma coisa que tá na. Que a pessoa tá usando, ou um elemento que tá no ambiente. Como é que funciona isso? Fala, conta um pouquinho desse segredo, de como é que consegue arrumar
4: que tá
1: as inspirações, assim, pra.
3: Quando você. MCs diferentes usam estratégias técnicas diferentes e tal, mas eu acho que no geral todo mundo tem muito um compromisso em ser coerente ali com o que a batalha tá acontecendo. Então, se o cara falou da sua roupa, automaticamente tu vai olhar pra roupa dele e vai olhar pra roupa de todo mundo.
1: Entendi.
3: Em volta.
1: Já é uma ideia.
3: Aí o cara falou de futebol, aí tu vai lembrar de todos os resultados de futebol da semana,
1: jogador de futebol.
3: Todos os resultados históricos de futebol e vai por ali. Então é muito um
1: e
3: trabalho de
1: associação.
3: E põe a mãe
1: do cara no meio também?
3: Se o cara falar da tua tia, ele abriu a porteira pra tu falar da família dele inteira. Já era.
2: Aí agora, então, aonde guarda tanto esse repertório na cabeça? Porque eu fico vendo, às vezes, cara, tira uns negócios assim que eu nem lembrava mais. Vem umas rimas, vem uns conhecimentos de uns lugares que eu fico. Gente, onde que fica esse conhecimento? E como é que processa? Porque o nível de processamento é muito rápido.
1: É muito rápido.
3: É muito rápido.
1: Eu fico bobo.
3: Eu
1: com
3: costumo
1: tantos
3: falar
1: argumentos.
3: Que rimar, às vezes, é tipo aprender um idioma novo, às vezes. Porque você tá rimando ali, pelo menos eu não penso na rima que eu vou mandar. Eu não penso, vou falar chão, porque eu quero falar avião e rima com avião. Não, eu só penso, quero falar avião. E aí eu vou rimando até chegar em avião. Então não tem muito
1: onde... Você vai puxando
3: onde...
1: eu vou falando, até chegar lá.
3: Eu só sei o que eu quero falar. Eu não vou pensando no que vai rimar com o que.
1: Acontece, imediatamente.
3: Só vou falando até rimar. Então, e às vezes tem rima que eu mando que eu me surpreendo com o que eu mandei. É tipo, não, nem eu sei de onde eu tirei, mas eu falei ali, fez sentido, foi uma rima sinistra.
2: E não consegue repetir de novo se não tiver gravado,
3: não
2: né?
3: Não tem como.
2: Assim, não, nunca mais vai
1: nunca
2: sair
1: nunca mais vai sair a mesma.
2: Se tiver gravado, pode até decorar a forma que tu falou, mas nunca
1: é assim, você tem como repetir? Por...
2: Não dá. Agora, lá, vamos imaginar aqui que a gente tá numa batalha de rima. Como que começa assim? Ah, vem você, fulano, aí joga um tema ou... Inicia você, como é que funciona?
3: É, ele é da produção, ele sabe mais ou menos que tem estilos diferentes de batalha. Isso, você pode até aí falar um pouco sobre os que isso você aí conhece, tem, que eu acho que você conhece mais que eu.
4: Tá falando de batalha de sangue, batalha de sangue, conhecimento,
3: tem formato diferente.
4: É, dentro da batalha desse universo, tem alguns formatos distintos, né? Uhum. Tem uma batalha de conhecimento, que geralmente a pessoa te dá um tema e você tem que rimar em cima de um tema. Aí é quase como se fosse um debate. Que cada um vai ter que se provar.
2: Que não teve ontem na Globo, brigadeiro.
4: Que não teve ontem na Globo.
2: Alguém fugiu.
4: O teve que ir pro YouTube aí, ver seus candidatos.
2: Pois é.
4: E aí seria um debate entre duas pessoas confrontando dentro de um tema e ganha, no caso, quem a plateia, que geralmente tem uma plateia, ou os jurados, né? Que são, uhum, são o júri da batalha. E pra começar a batalha, geralmente quem começa é um par ou ímpar, que é jogado. Aí quem ganha o par ou ímpar decide quem vai começar, dependendo da estratégia você começa, pra eu ver como é que você é, o que, que você fala, as coisas que saem de você, dependendo eu peço pra começar. Então começa a partir daí, tem a batalha de sangue, que eu acho que é o mais tradicional e que
1: batalha
4: também é o mais popular.
1: Como é que
4: a
1: é
4: galera
1: a batalha
4: quer ver,
1: sangue?
4: A galera quer ver sangue,
1: ver a briga,
4: né?
1: Mesmo.
4: Ninguém quer ficar vendo debate
1: sangue,
4: muito.
1: Tem até uma como é que é a música que canta, uma rima que faz isso, todo mundo canta junto.
4: Dois MCs vão cair pro Bang Bang, o que, que vocês querem ver?
1: Sangue!
4: E o pessoal geralmente quer ver sangue, quando é batalha de conhecimento.
1: Aí, então, aí todo mundo grita junto, né? Uou!
4: Isso,
1: pô, é maneiro, isso, cara. Dá maior emoção
2: maneiro,
1: naquela hora.
2: Cara. Dá, menino. Uma vez eu parei na batalha.
1: Cara, eu fico emocionado. Eu fico assim, caraca, a parada. Todo mundo fala junto, grita junto. Canta junto.
2: Tribo,
1: né? A abertura, coisa, pelo menos. Né?
2: Uma coisa, eu fico impressionada. Mas o que mais me impressiona realmente, assim, é a capacidade e a velocidade que saem as rimas. Cara, pra mim isso é absurdo, assim, ó.
1: É.
2: Eu falo rápido, mas eu já, geralmente eu não falo nada com nada. Tô aqui falando a beça, nada com nada também. Agora, rimar e faz sentido, cara. E devolve
1: faz
2: a ofensa.
1: Sentido.
2: É uma coisa extraordinária.
1: Agora, Monge, você também participa do Gênio Insano, não é?
4: Isso.
1: Gênio Insano tem uma importância muito grande...
2: Culturalmente.
1: Culturalmente aqui pra região e Araruama principalmente, né?
4: É,
1: fala
4: o
1: pra
4: Gênio
1: gente.
4: Insano... Eu conheci o Gênio Insano através da batalha.
1: Através da batalha.
4: Através da batalha, porque eles fizeram um convite na época, não foi pra mim, não lembro para quem exatamente, mas eles fizeram um convite pra que a batalha fizesse uma edição lá.
1: Lá no Gênio Insano.
4: Isso foi em 2023, e desde então até hoje a gente cedia a batalha lá. A gente faz às vezes na Orla, e dependendo do evento, quando vai trazer algum artista lá, é um lugar que a gente consegue acomodar melhor as pessoas, a seletiva foi lá. Então, quando a gente vai receber eventos maiores, a gente faz no Gênio Insano e eles têm a porta muito aberta para qualquer tipo de artista, qualquer segmento da arte. Eles são bem abertos.
1: Muito legal.
4: Oficinas gratuitas, assim, um espaço bem bacana que eu elogio, assim, desde antes de eu integrar como um membro efetivo do espaço e tal.
1: Muito bacana. E será que vocês conseguiriam fazer uma demonstração aqui pra gente de como é uma batalha de rimas? Às vezes, um estilo que vocês... Achem que tem como rolar aqui agora. Eu boto aqui.
2: Cara,
1: eu boto um beat aqui de fundo.
2: Quem não está vendo, está nos ouvindo, Monge Inca ficou. Ele tá. É branco, ele ficou rosa, ele ficou apavorado.
1: Deixa eu mudar o BG aqui.
2: Pensando assim, Vini, é a mesma coisa de eu te pedir pra você jogar bola nesse momento com o Vini Júnior.
4: Isso, exatamente.
2: Eu fiz uma boa comparação,
4: boa,
2: né? Eu
4: comparação,
2: consegui.
4: Boa analogia.
2: Entendeu? Não, mas você, mas, pelo menos, você já rimou, você já tem. O Vini não sabe chutar uma bola pro gol, entendeu? Mas vocês não, vocês vão se sair bem. Eu quero uma demonstração.
3: Pode deixar que eu começo.
4: Aí ele, cheio de marra já.
2: Olha só, gostei disso, hein? Eu vou até gravar já.
3: Aí, Monge, você sabe que eu vim de longe, mas não era tão distante o suficiente para te alcançar. É que eu vi seu talento, na verdade seu talento, e com a minha velocidade você não vai me ultrapassar. Então eu sigo passando, se quer eu tô matando, ou se quer te atacando, como tu vai retrucar? Finge que é um jogo de truco, ou melhor, jogo de pôquer, porque eu tirei full house e hoje a casa vai lotar.
4: Hoje a casa vai lotar, eu tô com as na manga. E você não sabe como é que isso daqui desbanda. Eu não tenho uma banda, eu vim aqui sozinho. Isso é um solilóquio desde pequenininho. Eu faço o meu solo, você eu degolo. Depois eu decolo e vou para outro canto. Eu tô aqui na cobertura da arte. Cobertura é doce? Um doce de morango.
3: Ah, mas se tá...

0: Acho que tu se inspirou na Lady Gaga.
1: Na Lady Gaga, claro. Me inspiro nela desde os tempos de São Gonçalo. Estava lá em Copa, não foi lá na Europa. E é por isso que eu faço a minha rima gloriosa.
0: Sua rima é gloriosa, mas te faltou uma glória. Na verdade, nesse campo te faltou foi perna. Não me chame Vini Júnior, me chame de Gabigol, que é no último minuto que eu alcanço a glória eterna.
1: É, você é o Gabigol, tá tranquilo. Eu sou o Monge Inca aí, lá do Grajaú. Você é o Gabigol, não fez o exame de doping por vergonha do...
2: Muito bom, velho!
3: Tá, cara, você tá vendo?
2: Batalha do de rima ao vivo na cobertura da arte.
3: Ao vivo.
2: A primeira batalha na cobertura da arte.
3: Eu achei tendência.
2: Tendência.
3: E se for você agora?
2: Porra, aí não vai dar.
3: Aí também
2: que
3: não vai dar não, mano. Eu não consigo. Eu não consigo.
2: Eu não consigo.
3: Gente... Aí,
2: mas podemos ensaiar pra
3: podemos
2: um dia aí a gente fazer.
1: Aí deixa de ser improviso.
2: Ensaiar o que eu digo, tentar uma vez.
4: Treinar.
2: Sentar ao vivo, né?
3: Não,
2: porque ao vivo a primeira vez, que eu nunca tentei, eu acho que vai ser meio... vai ser meio estranho, vai pegar mal.
3: Você tá vendo?
2: Eu posso até falar uma coisa que eu não devo falar, né? Porque às vezes vem
1: um
2: a primeira
1: ato falho,
2: coisa,
1: né?
2: Um ato falho.
3: Eu falho sempre, em todos os atos. Então eu
2: Yasmin, fazer... então
3: eu,
2: perigo.
3: Então eu sou um perigo constante. Você tá vendo como eu falo? Onde que guarda tanto repertório? Tô ser o dope do Gabigol.
2: Gente...
3: Além de Gaga, entendeu?
2: Cara, São Gonçalo, Copacabana.
3: Grajaú. Eu já metia depois do Grajaú, eu vai tomar no...
2: Não é?
3: Entendeu? Eu não consigo.
2: É
3: eu não
2: por
3: ia
2: isso
3: ter.
2: Que tem que ter habilidade no
3: negócio. Eu não ia ter, entendeu?
2: Cara, mandaram muito bem, né? Agora, conta pra gente aí, próxima Batalha dos Patinhos, próximos eventos na região que vocês estão participando ou organizando.
1: Cara, eu queria deixar lembrado também que o Rog, ele é organizador de batalha.
2: Ah, o Rog também organiza batalha?
0: É
2: muito. Então conta pra gente essa história das batalhas que você organiza.
0: O MC, ele também se tornar produtor quando ele tem vontade de ver mais gente rimando. E eu, no meu caso específico, eu produzi a batalha ali dentro do bairro Jacaré.
2: Que maneiro, meu bairro do coração aqui, ó.
0: Então, bairro...
2: Sabe que eu morei no Jacaré muitos anos.
0: Ah, maneiro.
2: Eu tive comércio ali no bairro Jacaré.
0: Maneiro, a batalha é ali no Pomar 2, na Praça
2: Pomar 2, que maneiro.
0: O nome da batalha é Batalha do Babão, que é em homenagem...
2: Minha irmã mora ali.
0: Um ilustre morador do bairro, o Nivaldo. Quem mora lá hoje em dia conhece, ele é morador lá.
2: Babão.
0: Isso, Babão. É meu avô, inclusive, aí eu quis homenagear ele com a batalha, porque ele sempre me apoia muito. Ele cede o espaço quando tá chovendo pra gente fazer a
2: batalha
0: também.
2: Olha que legal, coberto ainda.
0: Isso, aí.
2: Tirou onda.
0: Ele acabou levando o nome dele. Eu já fiz lá o todo umas 42 edições de 2023 até hoje. Participei de um circuito de fomento uma vez também. Tem também competição entre batalhas na região que eu participei junto da minha batalha, a gente foi finalista no ano passado e esse ano foi semifinalista, e aí no geral, hoje em dia a batalha tá um pouco mais devagar, porque eu tô focando mais na carreira competitiva.
2: Uhum.
0: Eu fui pro estadual, tô classificado pro Festival Favela Cria também.
2: Festival Favela Cria, isso, que beleza, hein?
0: Esse
2: vai ser ótimo, hein?
0: Vai.
2: Que beleza, hein?
3: Esse festival acontece onde?
0: Ele vai acontecer lá no Rio, aí ele também vai ter batalha, vão ser 3 dias de festival, tiveram também diversas seletivas, a daqui foi no Patinhos também, lá eu fui finalista e quem vai rimar lá sou eu e um outro MC Adrien, que era...
2: Ah, o Adrien, conheço o Adrien
0: então,
2: também,
0: eu
2: pô.
0: E ele vamos estar lá representando a região. Inclusive o Adrien hoje em dia é produtor também, ele produz Batalha dos Mares em Guaba hoje. Hoje Batalha dos Mares em Guaba.
2: Vamos convidar o Adrien pra vir aí também.
0: Isso.
2: E quanto às próximas batalhas aí, pessoal que não conhece, quer conhecer... Quer participar? Como é que faz?
0: Próximas batalhas, sexta-feira, em Iguaba Grande sempre tem Batalha dos Mares, na Praça da Estação.
2: Sexta-feira, Batalha dos Mares.
0: Tem.
2: Praça da Estação, à tarde, assim, final da tarde.
0: É, ali, entre... Não, é mais da noite. Começa ali o som 7 horas,
2: sete
0: aí a rima começa umas 8h30 e vai...
2: Então, Iguaba, sexta-feira, Batalha dos Mares, isso. A partir das 19h, aonde?
0: 19 até umas 10 ali, estourando.
2: Em que lugar?
0: Não passa muito. Isso, Praça da Estação.
2: Praça da Estação.
0: Aí, sábado, tem Batalha do Cova, em Arraial do Cabo.
2: Sábado é Batalha do Cova, na Praça do Cova.
0: Às vezes é na Praça do Cova, às vezes é na Orla da Praia Grande, lá perto
2: também
0: da estátua
2: rola na orla
0: da
2: Praia Grande.
0: Isso,
2: bacana.
0: Isso. Nesse mesmo local, no domingo, rola a Batalha do Farol, mas aí a Batalha do Farol
2: então
0: já é quinzenal.
2: Então, são duas?
0: São duas.
2: Uma semanal e outra quinzenal.
0: Exatamente. Aí tem quinta-feira a Batalha dos Patinhos, que ou é no Genissano ou na Orla.
2: Aham,
1: de Araruama.
0: Lá em Araruama, exatamente. E aí, terça-feira tem a Batalha do Babão no bairro Jacaré, no Pomar 2, na Praça do Pomar 2.
2: Terça-feira à noite também.
0: Isso, à
2: noite. A partir das
0: 19. Exatamente.
2: Praça do Pomar 2.
0: Exatamente. Acho que é só.

0: essas batalhas
1: que eu acho que rola um corte da gente divulgar essas batalhas.
2: Eu também acho.
1: Vamos fazer um corte desse aí pra soltar, que vai ser maneiro. E agora, conta pra gente também da Batalha dos Patinhos.
3: Batalha dos Patinhos, do tempo que eu tô pra cá, né? A gente tem conseguido, acho que o foco de uns 2-3 anos pra cá é conseguir remunerar a nossa equipe de alguma forma, porque por muitos anos todo mundo trabalhou voluntariamente no amor, né?
1: Como se diz, que legal,
3: no popular. E aí...
1: Mas é muito trabalho também.
3: Desde que eu entrei, pelo menos, o meu foco e o meu projeto dentro da batalha foi como é que eu vou conseguir botar dinheiro na mão dessas pessoas que estão trabalhando aqui, todo mundo junto, né? Porque
1: trabalho,
3: é
1: carregar equipe, equipamentos, né? Tem
3: designer,
1: fazer divulgação, preparar.
3: Preparo, arrumar no dia técnico de som, técnico de luz.
2: É
3: então
2: verdade.
3: Tem uma equipe pra fazer que, no geral, era sempre no amor. E às vezes no amor... acontece.
2: Porque existe, o dinheiro ele precisa acontecer, né? Pra pagar as contas.
3: É um estímulo, exatamente.
2: E é um estímulo também.
3: E aí, hoje em dia, a gente tá conseguindo remunerar minimamente a equipe, premiar
1: que legal,
3: os MCs,
1: hein?
3: Boa parte das vezes,
1: com as pessoas mesmo,
3: com premiação.
1: Hein?
3: Então, a gente... Não dá pra ser uma renda primária, né? Digamos, eu vivo de
1: mas
3: batalha.
1: Mas ajuda.
3: Mas é um complemento,
1: onde
3: ajuda,
1: pinga,
3: assim,
1: não seca, né? É tá. Economia criativa.
3: Pois é. E aí, também conta com... uma dinâmica de políticas também, de 5 anos pra cá, de legislativas sobretudo, né? Do pessoal que ocupa o legislativo, sobretudo, que tá fomentando isso. Então tem hoje em dia
1: que
3: projetos
1: legal,
3: de emendas parlamentares,
1: projetos de lei,
3: coisas que incentivam que aconteça a roda cultural, porque, no fim das contas, é uma ocupação saudável pra mente das pessoas, dos jovens.
1: Há muito preconceito ainda, né? Sobre as batalhas, né?
3: Já teve muito mais, assim. Hoje em dia...
1: Hoje já tem sido mais esclarecido, né?
2: E você falou algo muito certo. A Batalha de Rima, ela acabou estourando junto com o YouTube. Então, surgiu muitos artistas que continuam muito em alta... e outros chegando desde então, né? Eu tenho o exemplo lá de São Gonçalo, que é o Orochi. E tem tantos outros, assim, e que as pessoas começaram a ver que, além de ser algo artisticamente saudável também, também se torna uma profissão. Então, começa a ser também mais valorizado, né? A gente tem muitos exemplos, assim, se eu não me engano, o Xamã também vem de Batalha de Rima. Então, existem muitos artistas hoje comprometidos também com a ideia do que é a Batalha de Rima, do princípio também, né, que é um movimento político, não dá pra falar que não é um movimento político-cultural. Então, acho que faz parte da mídia também, tem prós e contras, mas... Os prós também é ver que não é só coisa de maconheiro, né? Que é como se comece, o que todo mundo fala, né?
3: Tá longe de ser coisa só de maconheiro. Assim,
2: exatamente.
3: Bem longe de ser.
1: Bem longe.
2: Não que seja um problema
3: também. Não é porque tem uma
2: também.
3: Pessoa fumando maconha dentro de um evento que o evento que isso você vai, como é que eu posso dizer? Generalizar, né?
2: Exatamente.
3: Então, se tem uma pessoa na praia fumando maconha, a praia é lugar de maconheiro.
2: Pois
3: então, assim, é uma generalização meio tosca, né?
1: Até porque é uma definição muito... muito simplória, né?
2: E não só isso, né? Acho que já meio que caiu...
1: Se um exemplo assim, é coisa de bebum, né? Por exemplo. Todo mundo bebe e ninguém fala.
2: Tem tanta coisa pra gente falar, né? E tipo, igual o Vorkara agora, dá pra falar que então é coisa de tudo bandido. Todo
1: não, mas
2: mundo.
1: Entenda uma coisa também, é porque também se torna uma porta de entrada pra economia criativa também, né?
2: Sim.
1: Pra essa ideia da arte, né? Quantas pessoas que só tiveram a oportunidade de ter contato com a arte através da Batalha de Rima, né?
3: É
1: uma porta de entrada. Você, por exemplo, através da Batalha dos Patinhos, você conheceu o Gene Insano e hoje você participa ativamente também do Gene Insano. Isso cria um network, uma amizade. Você mesmo citou aqui, né, Rog? Que você vai em várias batalhas, você então vai na Batalha de Arraial, vai na Batalha de Cabo Frio, vai na de Araruama, vai na de Guaba, e isso se torna uma coisa, uma grande família, né? As batalhas de rima se tornam uma forma das pessoas se articularem, se tornarem maiores, né? Ter assim uma rede, né?
0: É exatamente isso. No próprio estadual que teve, não tava só eu daqui da região, tinha também um MC de São Pedro da Aldeia, salve pra ele aí, a R, muito bom. E saiu um ônibus daqui lotado.
1: Um ônibus cheio,
0: né? Um ônibus cheio de gente, de tudo que era município em Apoiá.
1: E lá vocês conheceram pessoas de vários outros municípios.
0: Exatamente.
1: Se tornaram amigos, aí começam a seguir no Instagram.
0: Exatamente isso. Então é muita articulação que faz e fica realmente essa sensação de ser uma família a mais que você tem. Você conhece muita gente.
1: E um fato também que já ouvi ser comentado em várias outras rodas sobre batalhas de rima. É que, inclusive, os artistas de Batalha de Rima que se tornaram famosos, conhecidos, você até citou um que eu esqueci o nome.
2: O Orochi.
1: Eu acho que era, não sei se era ele que fez uma apresentação em Búzios, a gente chegou a fazer uma entrevista, que eu não lembro qual foi o artista, é um rapper conhecido que veio fazer um show em Búzios, e na entrevista que a gente aqui da rádio fez com ele, né, fez lá no dia do show, ele falou que... ele não teve oportunidade em grandes veículos de imprensa. Foi meio que assim, até uma indireta, né? Porque, as rádios nunca deram oportunidade pra ele, a TV nunca deu oportunidade pra ele como cantor, mas ele, através das batalhas de rima, ele ganhou o Brasil. Ele passou a ser assistido por muitas pessoas, ganhou muitos seguidores, e automaticamente ele foi gravando os rappers dele, e esses rappers foram ficando famosos através da internet. E a divulgação inicial de todo esse trabalho que ele realizou foi pelas batalhas de rima, sem apoio de nenhum veículo de imprensa. Então, assim, havia no passado, tem até uma brincadeira naquele filme do Os Filhos de Francisco.
2: Sim.
1: Que era o Chitãozinho Choró, não, Zezé de Camargo.
2: Zezé
1: de Camargo e Luciano, que mostra que o pai deles, com as fichinhas no telefone, né? Pedindo, mas assim, na minha opinião, aquilo ali era só uma alusão, né, ao esforço que o pai dele fazia em ir atrás das rádios para tocar a música dele. Porque a fichinha, às vezes, é pagar uma rádio para poder tocar a música do cantor, ou vários. Quantos cantores que ficaram famosos aí, porque a música tocava nas rádios.
2: Porque tinha um
1: porque tocaram no programa do Faustão, ou porque abriam novela. O Latino, por exemplo, é um deles, né? Que teve vários padrinhos.
2: Sim, exatamente.
1: E foi, tocava em rádios, em TV, aí ele bancava pra poder abrir novela da Globo, né? O final daquelas minisséries. Sim. E a Batalha de Rima, não. A Batalha
2: não
1: de
2: existe,
1: Rima é uma parada
2: verdade,
1: assim.
2: Né?
1: É só um acontecimento aberto ao público. Entre a juventude, né, que participa, e esses campeonatos que acontecem e vocês compartilham entre si. É um movimento de resistência também.
2: E eu acho que é muito do que a gente falou, a Batalha de Rima, ela também nasce com um propósito político muito forte. Então, tudo que vem falando sobre alguma coisa, alguma causa, não que precise ser isso sempre, né? Porque a arte, ela vai muito além de falar alguma questão política. A arte, ela existe, independente de político ou não, mas... essa questão de não ter abertura em certos veículos de comunicação, em certas formas, é justamente para não expor a realidade daquele lugar. Porque a Batalha de Rima nasce da periferia.
3: Sim.
2: Né? Então, hoje, a internet, ela democratiza isso.
1: E aí, no final, todo mundo tem que aderir também, né? De certa forma, ganha na força de vontade, né?
2: Exatamente.
3: Eu acho que a Batalha de Rima também, acho que nunca sincronizou muito com a televisão. Até porque é um improviso, né? E às vezes você vai num programa...
1: De televisão não acontece, a pessoa fica meio tímida com a câmera, né?
3: Falho também, ou então do próprio MC ali, como não é uma coisa pré-programada, né? Pré-organizada, você fica muito à margem do aleatório. Então acho que talvez não seja tão interessante. Eu acho que na época de antigamente, só a MTV chegou a abrir. Chegou a fazer uma batalha, era com o Marechal na época, e participaram alguns MCs.
1: Mas
3: a MTV tinha essa pegada... um pouco mais jovial.
1: Jovial, verdade. Né?
2: Mas fica aí, né?
1: Fica aí a dica, né?
2: Quem sabe, um dia um veículo de comunicação vai lá e transmite ao vivo.
1: Imagina, Rede Globo.
2: Imagina, né? Que loucura seria jogar um tema assim.
1: Pode ser que se surpreenda, né?
2: Pode ser que se surpreenda.
1: Provavelmente.
2: Positivamente.
3: Modalidade olímpica, né?
2: Não é? Entendeu? Imagina uma modalidade olímpica assim.
1: Porque existem até as copas, né? Então é isso, a gente aqui tem um quadro chamado Like e Dislike. Quer dizer que aqui, quando você responde a pergunta, essa pergunta filosófica, ela tem aqui um sentido figurado na cobertura da arte, que é chamado de batismo na cobertura da arte. Então, quem respondeu a primeira pergunta, a pergunta filosófica, está batizado e pode retornar sem precisar responder mais essa pergunta, só falando de novos temas. Então, vocês já estão batizados, então, a hora que vocês quiserem, vocês podem retornar na cobertura da arte para divulgar os eventos que vocês estiverem organizando, ou trazer outros parceiros das batalhas de rima, ou se tiver uma temática, vocês são parte agora da cobertura da arte e sejam bem-vindos sempre. Mas todas as participações que vocês irão fazer, além de vocês já terem sido batizados com a pergunta filosófica, o like e dislike, vocês sempre irão participar, toda vez que vierem aqui. E a gente vai finalizar agora a participação de vocês com o like e dislike. Livre, vocês vão dar um joinha pra alguém ou alguma coisa e um dislike pra alguém ou alguma coisa. Vou soltar a vinheta.
2: Mas antes disso...
1: Mas antes disso, por favor.
2: A gente queria que vocês divulgassem as redes sociais de vocês
1: também. Ah, é verdade. Isso é importante.
2: Pra nós ouvintes seguir, acompanhar a Batalha de Rima, todo o seu trabalho também no Gênio Insano. Você que vai dar tudo certo pra ir pro
1: Com
2: Nacional.
1: Certeza. E eu me amarrei no Black, tirou muita onda.
4: Valeu, obrigado.
3: Eu só queria fazer um parêntese antes.
1: Por favor, à vontade.
3: Ele é um cara muito humilde, mas o que ele fez aqui pra região dos lagos e pra gente foi uma coisa que não teve, que não tinha exemplos anteriores.
1: É o primeiro
3: alguém
1: caso.
3: Alguém sair daqui do interior do estado, eu acho que de todos os interiores, seja em Volta Redonda ou na Serra, foi o primeiro MC que foi tão longe, tão destacado, que não seja da região metropolitana do Rio de Janeiro.
1: Normalmente
3: que é a
1: turma da região metropolitana.
3: Da região metropolitana. Foi a primeira vez que alguém chegou tão longe.
1: Alguém do interior.
3: Alguém do interior. Então, mal comparando, você fez com o futebol, com ele, com o Vini Global, com o Vini Júnior.
1: Aham. Uhum.
3: E foi como se um time, o Cabo Friense, não
1: com
3: mal
1: todo
3: comparando
1: carinho.
3: Muito, mas é como se o Cabo Friense chegasse na final do Carioca contra o Flamengo, entendeu?
1: Aí, ó, desculpa
2: tipo
1: aí.
2: Desculpa
1: assim.
2: Aí, hein? Agora, o Cabo Friense, ele vai chegar na final da Libertadores, vai dar tudo certo com o Nacional. Eu já vou subir então, o futebol é minha área.
1: E se eu tiver à toa, eu vou aparecer por lá também.
2: É isso aí. Então, Rog, deixa suas redes sociais.
0: Instagram é 022 ROGMC, tudo minúsculo, tudo junto, ROGMC. E eu não tenho outras redes, não. Tô só lá pelo Instagram.
2: Hoje, Inca.
3: Eu vou falar o Instagram da Batalha, que é @bdpatinhos22. E o perfil do Gênio Insano, que cedia a Batalha, que é @GênioInsano, o Insano com dois N's antes do O final.
1: Maravilha. Ó, a gente aguarda vocês aí com mais... Com mais amigos e parceiros, hein?
2: Com
1: estamos,
2: certeza.
1: Estamos de portas abertas.
2: Agora, Vini vai soltar a vinheta
1: soltar
2: e eu vou
1: vinhetinha.
2: Perguntar pra vocês qual é o like e o dislike.
1: Vamos lá.
5: Like e dislike.
2: Primeiro pra você, Monjinca. Olhando pra essa câmera aqui, eu quero saber qual é o seu like.
3: O meu like vai pro mandato da Dani Monteiro, que é a legisladora que mais fez pela cultura de batalhas dentro do estado do Rio de Janeiro.
1: Muito bom.
2: Mas, Vini...
1: Ela é candidata?
3: Ela tem mandato em curso e é candidata a deputada estadual.
1: Ah, você tá apoiando ela? Como?
3: A nossa batalha e eu estamos...
1: Ah, e se quiser pode falar sobre ela como candidata, dar um número, então, chama...
3: O número 500-50, Dani Monteiro, deputada estadual.
1: Pronto,
3: ela foi a legisladora que mais fez, de fato,
1: pelas
3: em relação a fomento, a investimento, a estar presente, inclusive. Ela veio fora de época de eleição, circulou a região dos lagos, foi para a região do Norte Fluminense. Então, ela é uma pessoa que está bem ativa na cultura de forma
1: Moderno,
3: bem genuína.
1: Pronto.
3: Legal.
1: Então,
2: mas,
1: agora,
2: Vini,
1: o dislike. Onde tem like?
2: Também tem o dislike. A gente quer saber qual é o seu.
3: Bom... Se o like foi para quem ajuda, o dislike vai para quem atrapalha ou para quem ainda é uma pedra no caminho do movimento de cultura de rua, de cultura independente e da cultura de periferia, que é a Batalha de Rima.
1: Pronto.
2: Pronto.
1: Papo retão mesmo, eu gosto assim.
2: Papo reto não é torto.
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2: Agora pro nosso MC. MC Rog, qual é o seu like no dia de hoje?
0: Eu quero deixar aí esse like para todos os fazedores de cultura aí da região dos lagos e de todos os interiores que seguem fazendo aí sem fomento, sem ajuda, sem visibilidade, sem nada, só pelo amor, que é isso que faz aí a cultura girar, porque querendo ou não a gente faz parte mesmo sem gente olhando pra gente.
1: Exatamente.
2: Exatamente.
1: Faz parte não, vocês fazem a cultura.
2: Você é
1: vocês
2: a
1: estão
2: cultura.
1: Com a mão na massa.
2: Não só faz como é. Mas, Vini, onde tem like?
1: Tem dislike.
2: E a gente quer saber qual é o seu, MC Roger.
0: Pode falar.
2: Pode falar o que você quiser, querido.
0: Ele, meu dislike aí. Ele tá atrapalhando um pouco.
1: Não,
0: aí.
1: Não saiu o que você falou. Fala de novo.
0: O prefeito aí, doutor Serginho, ele tá atrapalhando um pouco aí a cultura, principalmente o hip hop aí na cidade. Tá, tirou aí nosso espaço da cidadania algumas vezes. É, tá passando por cima de lei federal. Não vou nem me estender muito, mas tá atrapalhando um pouco aí.
1: Então fica aí, ó. Papo retão mesmo.
2: Qual é, doutor Serginho?
1: Fala o que vocês precisam dele.
0: É, a gente precisa que ele siga primeiro a lei federal, né? Que disponibiliza o espaço das praças pra gente até determinada altura e determinado horário, sem precisar de autorização prévia nem nada. E que quando a gente tem a autorização, ele não fique pegando no nosso pé mais do que a gente tenha. Além do que cobrar dinheiro por autorização, que é de graça pela lei federal, né? Vamos ser sinceros.
1: Você é louco, aí não compensa. Então
2: não compensa,
1: fica aí o recado.
2: Doutor Serginho. Fica o recado.
1: Então é isso. Cobertura da arte, a gente recebeu aqui o Rog e o Monge Inca. Espero que voltem com mais frequência e tragam mais batalhadores de rima, mais organizadores de batalhas de rima. Afinal de contas, o programa Cobertura da Arte é para fomentar a arte e dar espaço para as pessoas que fazem arte, para os verdadeiros artistas da nossa região. E a gente vai sair aqui para o intervalo comercial rapidinho e daqui a pouquinho a gente volta com nosso próximo convidado.
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1: Estamos de volta! Programa Cobertura da Arte, programa mais artístico da região dos Lagos.
2: Exatamente. Mas,
1: Vini, quiçá do Rio de Janeiro.
2: Eu tenho uma reclamação para fazer.
1: Por favor.
2: A gente não começou o programa Cobertura da Arte hoje com um questionamento. Com a sua mensagem filosófica.
1: Ah, é o pensamento do dia.
2: Pensamento do dia. Isso a gente não começou.
1: É verdade.
2: Vocês desculpem, é porque teve essa confusão, né, entre Yasmin Brunet e Yasmin Meraki. A gente teve que esclarecer isso o mais rápido possível. Mas agora vai, né, Vini?
1: É, agora vai. Vou soltar aqui o pensamento do dia, que é o seguinte. Cada amanhecer é um convite para superar a si mesmo e fazer escolhas conscientes. E essa é para você pensar. Enquanto você pensa, o programa Cobertura da Arte não para aqui na Rádio RCF.
2: Não para, não vai, não para, não para, não. E como a gente nunca para...
1: Não para, não para, não. Não para, não para, não para, não. Não para, não para, não para, não para, não para. Até o chão. Vai, vai. Porra, a gente se empolgou agora.
2: Empolgamos.
1: Mas agora estamos aqui com ele, o Paulo Jorge. Nosso amigo artista que tá trazendo uma novidade, vai fazer uma exposição no Palácio das Águias, né, Paulo?
3: Exatamente, no Palácio das Águias. Primeiro, uma boa tarde, boa noite já a vocês, né?
1: Muito bom.
3: E meu agradecimento por estar aqui com pessoas tão ilustres, pessoas que eu admiro tanto pelo trabalho que desempenho e pelas pessoas que são.
1: Exatamente.
2: Obrigada. E a gente também te admira, afinal, você não é só mais um artista, você é um artista cabofriense.
1: Isso é que é interessante.
2: Isso que é interessante, né, Vini? Que Cobertura da Arte, a gente acabou de receber aqui dois MCs, né?
3: Eu assisti a entrevista, muito bons.
2: O Cobertura da Arte, ele também tá aqui pra fazer esse papel de falar muito dos artistas locais também, de toda a região dos Lagos e também de Cabo Frio, né? Que é onde a gente consegue mais estar presente, atuando, para abrir essa porta, nessa pequena janelinha que a gente tem,
1: exatamente,
2: né, Vini? Para falar sobre cultura, que é algo tão
1: compartilhando
2: importante.
1: Compartilhando um pouco da luz que nós estamos recebendo através desse programa que é a Cobertura da Arte.
2: Exatamente, e a gente está aqui hoje para falar sobre Paulo Jorge, falar da sua exposição. Conta um pouquinho para a gente sobre isso.
3: A minha exposição é uma exposição que o nome já diz, Magia das Cores. Eu sou uma pessoa, gosto de ousar um pouquinho, gosto de fazer um pouquinho diferente dos outros. Então eu trabalho com paleta reduzida, até comentei na entrevista passada que demos aqui.
1: Lembrando que o Paulo, a gente não fez a pergunta filosófica, porque ele já é batizado na Cobertura da Arte.
3: Eu disse da outra vez que eu era um simples rapaz latino-americano.
1: Foi muito criativo.
2: Verdade.
1: O batismo dele foi com grande estilo, foi ao som de Belchior.
3: Mas agora...
1: já é membro da Cobertura da Arte.
3: Não sou mais rapaz, mas eu continuo sendo esse fragmento da sociedade. Faço questão de ser um, como todos os outros que estão aqui, lutando para fazer da nossa cultura de Cabo Frio alguma coisa com visibilidade, com qualidade.
1: Exatamente.
3: Eu gosto muito da diversidade que vocês trazem para cá, né? Porque você, cultura, às vezes a gente fica com o olho num nicho só e esquece que à nossa volta tem um mar de cultura.
1: É.
3: Né? E esse é que é o grande problema, porque é um problema que não é só das emissoras, não é só da mídia, da internet. Porque as pessoas pegam um nicho e desenvolvem esse nicho, não é? Às vezes prejudicando até outros. E esse papel de olhar o todo é um papel difícil. É um papel que nossos políticos deveriam ter.
1: É verdade.
2: Eu concordo com você.
3: Porque...
2: Eu acho que, inclusive, isso é um excelente momento pra gente falar que a cultura é plural, não só o que favorece também a gente, né? Então a gente tem que dar portas, aberturas, e quando a gente não tem condição de o tempo todo estar presente em todos os lugares, fomentando cultura, porque somos humanos, né? Ainda não somos robôs, a gente pode ajudar outras entidades a fazer esse papel tão importante, né, Paula?
3: Então, e por isso mesmo, o Palácio das Águias, eu achei, assim, uma... reativaram essa casa, que era uma casa
1: que tá muito
3: histórica,
1: né?
3: Muito tempo andou fechada, né? Processo do
1: já
3: município.
1: Já foi usada até como ponto de partida de ladrões para poder invadir a loja
2: verdade.
1: Do lado, né?
2: É mesmo?
1: A casa do ouro. Quebraram a parede ali.
2: É verdade.
3: Logo que a loja foi reformada, subiram no segundo pavimento e por lá quebraram a parede, que lá é vizinha da casa do outro. É. Por sinal, aquela coisa...
1: Como era um lugar abandonado, né?
3: Não, na época já não estava abandonado.
1: Ah, não estava abandonado.
3: Não. Já tinha, inclusive, ocorrido a reforma.
1: Mas não era usado, né? Não tinha essa utilidade como hoje, né?
2: Estava tão bem ocupado e bem regido,
3: não estava ocupado ainda.
2: É Caô que faz o...
1: Reinaldo Caô, né?
2: Mas regido
3: Mas ele cuida daquilo ali de uma maneira muito... com muita ciência.
1: É verdade. É importante, por isso que é importante ter um artista à frente desses espaços.
3: Exatamente, né? Aí que nós batemos, né? Nessa tecla, muitas vezes. Porque, às vezes, os cargos de secretarias de todos os municípios, não estou me referindo a Cabo Frio. Olha que eu trabalhei em São Pedro da Aldeia, eu fui funcionário federal, fui cedido ao município de São Pedro. E, na época, como a minha função era uma função de integrar os municípios, então eu tive contato com todos os municípios praticamente da nossa região. E vi esse problema ocorrer em quase a totalidade. As pessoas que vão ocupar os cargos da cultura, da educação, muitas vezes não são profissionais da área. Isso aí traz um prejuízo muito grande para os setores, né? E aqui nós temos artistas tomando conta da secretaria, né?
1: Muito
3: são nomeados,
1: bom.
3: São diretores, o próprio secretário, né? É uma pessoa de um nicho artístico muito respeitado.
2: Grande
3: na cidade.
2: Carlão.
3: Né? O Carlão.
1: Carlão é fera.
2: E Max também, né?
3: É, Max também.
1: Margarete.
3: Só tem fera
1: só
3: lá.
1: Só tem fera.
3: Eu tenho medo de citar, porque posso omitir um ou outro, e aí a coisa fica ruim. Mas então essa exposição nós montamos lá com obras minhas, algumas antigas, outras recentes, né? Aquela que você viu no cartaz é recente. E exatamente eu pretendo enaltecer essa nossa cor, essa magia das cores. Por que magia?
1: Magia das cores.
3: Magia porque, olha, basta você tá de óculos escuros, você também.
1: Uhum.
3: A magia não tá chegando tão bem pra
1: você.
3: Tá
1: chegando menos.
2: Tá
1: chegando filtro. É que a gente enxerga tanta magia que tem que botar o óculos escuros para filtrar um pouco.
3: Com filtro.
1: Porque senão a gente se perde no meio de toda essa magia.
3: Mas olha só o colorido da nossa região.
1: É muito lindo, né?
3: A gente tem inspiração em toda a área, cara.
1: A todo momento.
3: Um certo momento de pós-pandemia aqui, a minha esposa andou com o desejo de mudar-se para o interior de São Paulo, que também é belo. Tem muitos amigos lá.
2: Mas não como Rio de Janeiro.
3: Mas não vou me atrever
2: a... Ah, eu não tenho como ver. Mas continue. É.
3: Mas então cismou de mudar-se para lá. E lá nós temos muitos amigos, aliás, por aí afora. Amigos artistas, e eu passei a conviver mais com o movimento artístico deles, né? E vi, tem rios lindos, tem florestas lindas, animais maravilhosos, as construções são uma arquitetura muito diferente, às vezes até da nossa. Contudo, sempre que a gente tem um olhar sobre algo diferente, a gente lá no fundo compara com o nosso. Falei, poxa, mãe, eu vou trocar aquela Praia do Forte, aquele Forte São Mateus, por essa visão linda aqui desse rio, mas não é a mesma coisa, para mim, no meu íntimo, né? Talvez no sentimento deles seja o inverso.
1: Uhum.
3: Eles ficarem tristes de trocar uma paisagem que eles têm ao alcance das mãos, dos olhos, por uma que nós temos. Mas não há quem venha a Cabo Frio e se apaixone e deixe de se apaixonar por essas belezas naturais que nós temos. Cara, é muita coisa.
1: É uma doideira, né?
3: Não é só Cabo Frio, não.
1: Cada praia é uma parada completamente diferente.
2: Toda a região dos lagos, e principalmente essa área que a gente está, Cabo Frio, Arraial, Búzios, São Pedro, Iguaba, até Araruama, Saquarema também, é muito privilegiado, cara. Eu falo assim, eu acho que com... Eu falo de Cabo Frio com total propriedade, tem um ano, fez um ano agora que eu moro aqui. E foi assim, eu morei em São Gonçalo, morei na zona sul do Rio de Janeiro, morei na Barra, morei em Araruama. Mas como Cabo Frio eu não achei, assim. Que eu acho que aqui foi privilegiado, assim, por Deus mesmo, assim. E não só isso, eu acho que de alguns tempos pra cá, e nesse último ano eu pude acompanhar, inclusive, mais de perto... Essa ascensão cultural da nossa cidade também. Pode ser também porque eu falo de cultura, né? Então eu tô bem mais perto. Mas eu consigo ver as pessoas indo, tendo mais acesso à cultura, estando mais próximo a isso. O que é muito importante para a formação da sociedade civil como um todo, né?
3: Exato. E a gente vê isso aí em vários nichos culturais, né? Vê na música, vê nas artes plásticas, né? Enfim, na dança, né? No teatro. É, eu gostaria que o teatro tivesse mais visibilidade aqui, porque nós andamos com um período aí
1: meio afastado. Né? Parece que o teatro está para ser inaugurado novamente, né? A última vez aqui que o doutor Serginho teve aqui na rádio, que se eu não me engano...
2: Foi segunda-feira? Segunda-feira.
1: Então, ele falou para todos os ouvintes, né? Que parece que a parte mais complexa da obra, que é a caixa acústica, né? Que até então tinha sido comida pelos cupins. Estava destruída, né? Tanto parece que essa parte, que é a caixa acústica, já foi adquirida, então já está bem perto de concluir a obra do teatro, né?
3: Que ótimo.
1: E vai ser muito bom. Eu também gosto muito do teatro, participo do teatro, sou um recente artista do teatro, mas eu sinto falta, né, desse teatro aqui. Não... a gente, vizinho de São Pedro da Aldeia, que tem um teatro que é vivo, né? O teatro de São Pedro da Aldeia não para, né?
3: Eu participei do projeto daquele teatro.
1: Não é?
3: Inclusive o desmembramento daquele terreno e tal, que era tudo
1: terreno. Do de São Pedro?
3: De São Pedro.
1: Que legal,
3: né? Tava na administração do município.
1: Aquele teatro não para, só evento direto, né? Tudo acontecendo.
3: Eu fui diretor de desenvolvimento econômico lá e eu sei o duro que é pra você sustentar...
1: funcionamento de um teatro.
3: Um funcionamento, porque é difícil, viu? Você conseguir equipamento de iluminação, né? E o corpo de bombeiros para liberar.
1: Para liberar as licenças.
3: É muito difícil, cara. Realmente é um caso seríssimo. Outro caso são os museus.
1: É verdade.
3: Por que os locais têm poucos museus? Porque você
1: tem... É complexo, né?
3: Tem que ter um museólogo.
1: Tem que ter um museólogo.
3: É um ônus muito grande para o município ter um museu. E a gente tem que louvar os municípios que têm museus.
1: É verdade.
3: Porque...
1: A gente aqui tem museus?
3: Bom, nós temos instituições, eu não sei se elas estão enquadradas como museus.
1: Uhum.
3: O único museu que eu sei aqui na região, a gente tem Casimiro de Abreu.
1: Tem um museu de arte religiosa e tradicional aqui, que é o convento, né?
3: Ali é um museu, mas ali, né? É federal.
1: Ah, ali é federal.
3: Ali é...
1: O Marte, né?
3: É um segmento do IPHAN, especializado do IPHAN, que foi de museus, né? Inclusive, já expus lá também, fizemos eventos lá, mas é federal.
1: Ali já é de administração federal.
3: Mas vou lhe contar, é uma coisa que a gente devia divulgar mais,
1: porque
3: os eventos lá são fantásticos.
1: A gente aqui divulga muito os eventos.
3: O espaço lá dentro é muito bom e as pessoas que trabalham lá são...
1: Inclusive a sua exposição, acho que foi divulgada aqui no programa também, né? Lá no Museu de Arte Religiosa.
3: Nós fizemos um
1: evento. Teve uma matéria lá também.
3: Isso, teve uma matéria de campo lá, uma repórter.
1: Foi a Orsalia que foi lá.
3: Isso, né, isso mesmo. Foi onde eu a conheci. E, inclusive, vieram pessoas de São Paulo para cá. A gente trouxe. São Paulo gosta muito de os eventos lá, de levarem pessoas do Rio para lá, de outros locais também. E a gente está procurando trazer essas pessoas para cá, para a gente ter conversa.
1: Exatamente.
3: Para a gente ter... Né?
1: Intercâmbio de informações.
3: Capilarizar, né? A cultura.
2: É.
3: Porque senão a gente fica fechado numa redoma.
1: É.
2: Né? Isso é verdade.
3: Nós aqui temos um problema seríssimo, de longa data. Desde que eu era criança, vocês nem sonhavam em nascer.
2: Que isso!
3: Que é o regionalismo, rapaz. O bairrismo. Não que isso seja danoso. Eu acho até legal que você crie amor pelo local, pela escola, pela padaria do seu bairro, pela sua rua. Eu acho isso
1: positivo. Mas é preciso se expandir também.
3: Mas não pode ser exclusivista.
1: É verdade.
3: Você tem que integrar. Então aqui tinha muita briga do pessoal de um bairro com briga do outro.
1: Ah, é, mano.
2: Parece até briga de facção,
3: e
2: gente.
3: E hoje
2: que
3: em
2: isso?
3: Dia... Mas não era...
1: Não no sentido de ser facção, mas...
3: A coisa mais grave que andava de vez em quando, eram uns tapinhas pra lá, um pra cá.
2: Meu pão.
1: Tinha até o lance de cores, né?
3: Eu aprendi um ensinamento cristão por causa de umas brigas de bairro dela.
1: Ah, é?
3: É verdade.
1: Ih, rapaz, já se meteu em briga também. Já?
3: Não. Me meteram, né?
1: Me meteram.
2: Ô, oh, meu Deus, calma aí. Essa frase não saiu muito boa, não. Essa frase não ficou boa.
1: Lá ele. Lá ele.
3: Não, aí já ia usar um sinônimo também que não ia pegar bem. Vai dizer, fui envolvido.
2: Pronto. Ficou melhor.
3: Vamos colocar pano nos livros.
2: Ficou melhor. É.
3: Porque eu tinha um primo que era... bebia um pouquinho demais, né? Na época nós...
1: Só arrumava confusão não, quando bebia, mas bebia!
3: Bebia demais.
1: Bebia!
3: Ele era muito era mais forte, fortinho. Né? É, fortinho. Então a gente às vezes vinha de uma rua com outra e ele cismava de mexer com os caras da outra rua.
1: Olha aí, ó.
3: Aí mexia e as pessoas iam reagir. Uhum. Mas em vez de baterem nele, batiam em mim.
1: Caraca.
3: E era só nesse olho.
2: Ah, pronto! Como assim?
1: Você virou saco de pancada.
3: Era só no olho esquerdo. Aí eu aprendi a dar outra face.
1: Vira aí, pai. Bate do lado direito.
2: Bate esse aqui também.
1: Esse aqui já tá doendo.
3: Já tô ficando cego do esquerdo. Aprendi a dar a outra face ali. No
1: caraca, meu. Mas é aí tu entendeu o sentido de dar a outra face, né?
3: É, entendi perfeitamente ali, né? Sofri na carne. Agora veja muito você, bom. Veja você, isso aí, esse bairrismo, isso passa, às vezes, pra cultura, cara.
1: É.
3: Até o segmento de música, às vezes, não é tolerante com as artes visuais, com as artes plásticas, em especial, porque a arte visual engloba teatro, né?
1: É.
3: Enfim, performances em geral. Mas, escultura, mas enfim, aí uma fica... mantendo uma barreira contra a outra. Isso é ruim.
1: É.
3: E a barreira entre municípios?
2: Ah, pior ainda.
1: Pior ainda.
2: Pior ainda.
1: Tem que ser um grupo, né? Pois somos um só, né?
2: Somos um só, gente. Vamos brigar só com São Paulo. Brincadeira, nem com São Paulo.
3: Eu acho que nem com São Paulo. Tem
1: para de ficar criando rivalidade
2: não
1: aqui, Yasmin.
2: Não, gente, não vamos criar rivalidade. A união faz a força.
1: A união faz açúcar. Quem faz a força é a Enel.
3: Então a gente tem...
2: Tá precisando melhorar, Enel. Teve falta de luz na minha casa esses dias. Aí falta chuva. Uma loucura.
3: Que bom, né? Que bom que a gente ainda tem a Enel. Toda a época da lamparina.
2: É, então vamos estar agradecendo. Eu não tô mais brigando com você, tô te agradecendo.
3: Toda a época da lamparina, meu filho, da roça. Né?
1: Lamparina com querosene.
3: Com querosene. Querosene mesmo. Aquilo que você acordava, no dia seguinte, o seu nariz estava preto.
2: Ô, Jesus!
3: É verdade. Todo mundo tinha o nariz preto.
2: Agora, você trouxe também um banner aí.
3: Trouxe o banner da divulgação.
2: Mostra aqui pra nossa câmera. Aqui.
3: Ah, essa câmera.
1: Não, tá de cabeça, tá, pra,
2: de
1: baixo.
2: Cabeça pra baixo. Ah, vira a ponta da cabeça. Olha só, meio... pô. Pelo amor de
1: moderno
2: Deus.
1: Moderno demais.
2: A magia das cores. Magia. Pra quem não está vendo, eu vou ler.
3: Dá,
2: né,
3: pra
2: quem está nos ouvindo.
3: Aí?
2: Tá aparecendo.
3: Dá.
2: A magia das cores, de Paulo Jorge, aberto ao público do dia 6 ao dia 31 de outubro. Horário de visitação de segunda a sexta, de 9 às 6 horas. E aos sábados, de 1 às 6 horas da noite, lá no Palácio das Águias. Pra quem não sabe, fica aqui pertinho no centro.
1: Exatamente.
2: Né, Vini? Ali na rua da...
3: Casa do Ouro.
2: Na rua da Casa do Ouro. Bem facinho.
1: Do lado da Casa do Ouro mesmo.
2: Do lado ali, no sinal. Você vai atravessar no sinal, na faixa de pedestres. Em frente à banca, vai chegar na rua.
1: Pronto.
2: Certinho, pronto. Pois e é. Ali na magia das cores...
1: Do dia 6 ao dia 31.
2: De outubro.
3: Um mês praticamente.
1: Esse mês, né?
3: Pras pessoas
1: dia 6, que no caso é
3: visitar.
1: Terça-feira.
3: E
1: terça-feira que começa?
3: E vamos popularizar isso aí, porque as pessoas às vezes não entram numa mostra de arte achando que aquilo ali é uma coisa chique, que é uma coisa para poucos.
1: Todos são bem-vindos.
3: Não,
1: na verdade, todas são bem-vindas.
3: A arte, ela é do povo para o povo. Por isso que eu faço questão de se fazer alguma coisa popular, alguma coisa contextualizada, porque nós estamos aqui inseridos nessa sociedade. É aqui
1: muito
3: que nós
1: bom.
3: Temos que tornar um local melhor. Porque se a gente conseguir tornar um local melhor aqui, outros se inspirarão nisso.
1: Exatamente.
3: Então a gente tem que louvar a Caó.
1: Não precisamos ir no Museu do Louvre, em Paris, para poder ver arte. Aqui temos muita arte também, né?
3: Temos muita arte e muitos monumentos também.
1: Muitos monumentos históricos.
3: Não chega a esse.
1: Mas não tem esse negócio, né? Acho que todo monumento histórico tem o seu valor.
2: Né? Todo monumento histórico tem o seu valor, mas a gente não precisa dar extremo valor ao movimento de outros países a não ser o nosso, né? Não?
1: É verdade. A gente pode até visitar, conhecer. Caso tenha oportunidade, né? Mas temos que dar valor também. A gente estava falando esses dias uma coisa parecida, que é a bebida alcoólica, por exemplo. O Brasil, como teve o Festival da Cachaça aqui, né?
2: Sim.
1: O Brasil é um produtor de cachaça, o maior produtor de cachaça do mundo, né? As melhores cachaças do mundo são produzidas aqui no Brasil. Agora, na Escócia, são produzidos os melhores uísques, né? E no México são produzidos os melhores rums, ou gins, não sei, acho que é
2: tequila
1: rum.
2: Tequila também.
1: Tequila. Tequila. No México é tequila.
2: Tequila.
1: Cada lugar é bom...
3: Rum também é do México.
1: Rum também. Cada lugar é bom na produção.
3: Tem sua especialidade.
1: Cuba, Cuba também. A cada lugar vai produzir ali o seu tipo de bebida mais... que realiza com mais destaque, de acordo com os elementos naturais que ali existem, com mais facilidade para estar produzindo, né, aquela bebida alcoólica. A arte, eu sinto que tem um pouco dessa coisa. Porque a gente, às vezes, valoriza muito a bebida alcoólica que é produzida em outro lugar e esquece da nossa aqui. Lá na Escócia, o uísque é tão comum quanto a cachaça é aqui. Então, a gente, às vezes, fica aqui valorizando muito o uísque escocês e lá na Escócia, o pessoal está querendo beber a cachaça daqui. Entende? Então tem essa coisa da gente...
2: A grama do vizinho sempre tá mais verde,
1: exatamente,
2: né? Impressionante.
1: A gente tem que olhar mais...
3: Somente se for uma grama em dólar.
1: Pra nossa grama. Pra as nossas produções.
3: Eu também acho.
1: As nossas produções artísticas também.
2: Aos nossos
3: isso
2: artistas.
3: Isso aí, na realidade, é uma certa síndrome de vira-lata que a gente tem que combater.
1: Das antigas, né? A gente tem que acabar com isso.
3: Nós
1: né?
3: não somos piores do que ninguém em nada.
1: Nem melhor, né? nem pior.
3: Pelo contrário.
1: Apenas gente... diferente. Bom dia de Cabo Frio, demorou fechar com a gente.
2: Ei, ai, ai.
1: Se quiser conhecer, só tem uma solução.
2: Vai falando.
1: Demorou fechar com o bonde dos irmãos.
2: Ei, ei.
3: Não, eu, sinceramente,
1: vamos fechar
3: não vou
1: com o Paulo Jorge, o bonde do Paulo Jorge.
3: Nossa,
1: do dia 6 ao dia 31 desse mês de outubro, logo depois das eleições, né? Domingo a gente vai estar lá exercendo nossa cidadania.
2: Exato.
1: E vai ter a segunda de folga na terça-feira, assistir lá. E fala pra gente das obras que você tá trazendo nessa exposição.
3: Bom, as obras que eu estou trazendo, as mais novas, tem uma do Forte São Mateus, um pôr do sol no sorte.
1: Essa, eu falei que a foto tá linda. Eu falei que ela é digna de uma capa da Despertai, da Testemunha de Jeová.
2: Olha
1: só. É o paraíso, ó. Tem uma moça ali, ó, com, de mãos dadas com uma...
3: Você que é tão...
1: Rapaz!
3: Vocês não querem comprar a foto, eu vejo.
1: Aí, vai, alô, Sociedade Torre de Vigia de Bíblias e Tratados aqui, ó.
3: Pois
1: temos
3: é.
1: Aqui um artista que está fazendo imagens dignas das capas das revistas
3: porque
1: e brochuras.
3: Todo mundo quer de graça a única coisa que o artista tem para vender.
1: Exatamente, o artista, ele,
2: é,
1: o artista ele vive disso, vamos lembrar disso.
3: Eu sou um artista mesmo apaixonado pela arte desde criança. Eu basicamente enveredei por outro caminho profissional, né? Retomei as artes depois de 40 anos sem pintar, graças à minha esposa que me incentivou para voltar. E agora estamos aí. Então eu tenho pinturas da região, tem do Anjo Caído, tem daqui, tem
1: regionais.
3: Lá da Passagem.
1: Essa aí, por exemplo, do Forte São Mateus.
3: É regional. Tenho de São Pedro da Aldeia, tenho do Arraial do Cabo.
1: Olha que lindo.
3: Eu tenho umas
2: então a gente vai lá, né, Vini?
1: Então
2: dia
1: a gente
2: 6.
1: Vai lá assistir
2: se não for
1: e
2: dia
1: ver
2: 6, a gente
1: imagens,
2: vai dia.
1: Imagens da região dos lagos.
3: Só um acréscimo, porque a exposição está aberta ao público no dia 6.
1: Uhum.
3: Mas a abertura oficial com
1: vernissage.
3: Seria vernissage, né? Vai ser no dia 9. Exatamente numa sexta que.
1: Vamos sair então da cobertura da arte direto lá pro vernissage.
3: Direto,
1: que horas que começa o vernissage na sexta?
3: Marcado para as 18, de 18
1: então,
3: às 21.
1: Então na próxima sexta. Acabou a cobertura da arte,
2: partiu.
1: Já vai direto lá para a vernissagem.
3: Quem sabe se eu não tenho que guardar alguns quitutezinhos para vocês.
1: Que beleza.
3: Não sei quantas pessoas
1: não, vão. Nós vamos chegar a tempo.
2: Você pode ter certeza que quando fala de quitute, o Vini não é o primeiro a chegar. Ele é o último a ir embora.
1: Então não tem, eu sou inimigo do fim.
3: Mas aí vocês estão convidados para irem à minha casa.
1: Que beleza, hein?
3: Né? Eu moro aqui pertinho, no Novo Portinho.
1: Pronto.
3: Estão convidados a irem à minha casa e lá a gente pode.
1: Conhecer as suas outras obras também.
3: Conversar e nos intervalos, mastigar também.
1: Vamos combinar pra gente fazer um especial da cobertura da arte.
2: Vamos fazer, inclusive...
1: No ateliê.
3: Pode ser.
2: Inclusive, pronto. Aproveitando, a gente recebeu aqui na semana passada o fotógrafo Alexandre Barbosa.
1: Ah, é verdade.
2: E ele ficou de confirmar pra gente, que ele também tá fazendo uma exposição
1: lá
2: em
1: São Pedro,
2: Pedaldeira. Né? Ele ficou de confirmar pra gente qual dia ele estaria lá presencialmente fazendo aquela oficina de
1: tirar
2: verdade. As fotos. Então vai ser no dia 6, terça-feira.
1: Boa.
2: Das 5 às 20 horas.
1: Ah, ó, tá? Bem lembrado.
3: Isso então, onde?
2: Isso lá em São Pedro da Aldeia. É, onde é que tá sendo mesmo?
3: Ah, não, na Casa da Cultura. Eu visitei a exposição. Muito linda a exposição dele. Muito linda.
1: Muito bom.
2: Pois é. Então a gente ficou de trazer aqui essa informação, não poderia deixar de passar.
1: Então tá aí, ó, anota no caderninho.
2: Dia 6. De 5 às 8 horas da noite.
1: De 17 às 18.
2: Não, 17 às 20.
1: 17 às 20.
2: Isso. 17 às 20 lá em São Pedro da Aldeia. Na onde mesmo você falou?
3: Casa da Cultura, da Gabriel
1: da
3: Joaquim
1: do lado da Santos. Secretaria da Cultura, né?
3: Isso. É onde
1: é na Secretaria
3: mesmo
1: de Cultura.
3: Prédio da Secretaria de Cultura.
2: Temos um encontro marcado lá.
1: Rapaz, mas você sabe de tudo mesmo,
2: ele
1: é Paulo
2: sabe de
1: Jorge.
2: Tudo,
1: você tá você vendo? É informado.
3: Eu sou da área, meu amigo.
1: Você é da área, meu amigo.
2: Agora.
1: Precisa contratar você para ser o nosso produtor.
2: Pois
1: aqui,
2: é,
1: tô
2: a gente
1: sabe
2: tá
1: de
2: precisando.
1: Tudo.
2: E no dia 9, acabou a cobertura da arte, a gente vai lá pro Vernissage.
1: Vernissage.
2: Do nosso amigo Paulo Jorge, no Palácio das Águias.
1: Exatamente.
2: E agora, Paulo
1: Jorge.
2: Ah,
1: eu tenho que mandar, calma aí, eu tenho que mandar um alô aqui, um abraço pra um amigo, que é o DJ Foley.
2: Ah.
1: O DJ Foley, que é o DJ mais Foley da região dos lagos. E que também tem o espaço Pato na Janela.
2: Que eu, inclusive, né? Vou instalar amanhã.
1: Então, justamente por isso, o DJ Foley tá oferecendo uma condição especial pra a Chloe e a esposa da Chloe,
2: Dália.
1: Que é aniversariante, a Dália, né? Vai ser aniversariante de amanhã, então a gente vai comemorar o aniversário da Dália lá no Pato da Janela. Então, todo mundo que está ouvindo Cobertura da Arte, você que está ouvindo a Cobertura da Arte, está convidado a comemorar o aniversário da Dália, que é a esposa da Chloe, nossa videomaker de milhões, lá no Pato na Janela. Agradecer aqui ao DJ Foley, que está reservando aí uma condição especial aí para Chloe e para Dália. E nós que estaremos presentes lá. Ele falou que reservou uns presentinhos lá para a galera da Chloe, da Dália e Cobertura da Arte e Companhia, que estará presente lá. 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Estamos esperando vocês lá amanhã. E, voltando aqui, a gente tem o quadro Cobertura da Arte, que o quadro Like, Dislike, que passou no programa Cobertura da Arte, tem que dar o like, dislike
3: vamos
1: novamente.
3: Nessa, vamos.
1: Então vamos lá, eu vou soltar aqui a vinheta e a Yasmin vai fazer a pergunta. Mas antes você fala as suas redes sociais aí para quem quiser te seguir.
3: Bom,
1: e
3: o
1: ficar
3: meu site,
1: sabendo de tudo que rola de novidade.
3: O meu site está aqui no rodapé do cartaz. Rodapé.
1: Opa,
3: tá lá
1: vamos
3: embaixo.
1: Falar
3: rodapé
1: do site.
3: Rodapé geralmente é lá embaixo mesmo, é no fundo. Aqui tem o meu site no rodapé do cartaz. Vou até levantar o cartaz de novo.
1: Pronto.
3: paulojorge.arte.br
1: paulojorge.arte.br
3: Arte com T mudo, A-R-T.
1: Pô, pronto. Show de bola. E o Instagram?
3: O Instagram é arroba paulojorgearte.
1: paulojorgearte.
3: Tem
1: então,
3: um canal no YouTube chamado Artes com Paulo Jorge.
1: Artes com Paulo Jorge. Então siga aí as redes sociais do Paulo Jorge, o canal no YouTube, acesse o site dele e sexta-feira, a partir das 18 horas, vernissage ali no Palácio das Águias e a exposição começa no dia 6 e vai até o dia 31 desse mês de outubro. Vamos lá agora pro like e dislike.
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2: Paulo, olhando para aquela câmerazinha ali, a gente quer saber qual é o seu like.
3: O like primeiro?
2: Primeiro like.
3: Vamos ao like. O like é para aquelas pessoas que no próximo domingo farão uma escolha consciente. Para aquela pessoa que pensa no seu próximo antes de pensar em si mesmo. Porque para amar o próximo, você tem que amar a si mesmo também. Mas você vive numa coletividade. Lembrar que hoje você tem comida na sua mesa, mas tem pessoas aí passando fome. Hoje você tem um lar, um teto para lhe abrigar, mas tem pessoas aí morando na rua. Então, para essas pessoas que votam com um sentimento coletivo, pensando no outro, pensando que você não está sozinho no mundo, deixando seu egoísmo de lado naquele momento tão crucial que é o momento da votação, para esses vai o meu like.
1: Muito bom.
2: Mas, Vini,
1: onde tem like,
2: tem dislike também. Paulo, qual é o seu dislike?
3: Meu dislike vai para aqueles que pegam carona em qualquer jatinho por aí. Eu estive observando que você falou numa das falas anteriores com entrevistados anteriores a mim, que você nunca pegou carona em jatinho,
1: nunca.
3: Que você não conhece. Caro. Só nos jatinhos conhecidos, porque nos antigos...
2: Não, nunca nem peguei carona no jatinho, gente. Quem que...
3: Para aqueles que pegam caronas em qualquer jatinho por aí, olha, você não merece ser tratado nem como ser humano.
1: Presta atenção.
3: Pra você vai o meu dislike.
1: Vai descobrir aí primeiro de onde é que veio o dinheiro pra comprar esse jatinho,
2: né? Exatamente.
1: Se foi de aposentado, então...
2: Aí deu ruim, né?
1: De golpes em aposentados, né, na verdade.
2: Pior ainda, né? Agora a gente vai entrar num intervalinho.
1: Exatamente.
2: Musical rapidinho. E a gente já volta com o nosso último convidado.
1: Calma aí, deixa eu só botar aqui que vai tocar Change the World de novo na cobertura da arte.
2: Ah, não aguento mais Change the World. Mas apesar que é uma música que a gente precisa falar,
1: né? É muito boa.
2: Né?
1: Mas eu vou botar Benito de Paula... Retalhos de cetim pra arrastar o chifre no asfalto.
2: Ô, glória! A gente já volta.
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1: Estamos de volta!
2: É isso aí, Vini Marx!
1: Agora, deixa eu te falar uma coisa. Essa semana a gente comeu uma mosca, hein?
2: O que que a gente comeu?
1: Eu acho que essa semana a gente esqueceu de fazer a enquete musical.
2: Eu acho que a gente pode ter
1: Não esquecemos? Esquecido. Deixa eu ver. Acho que a gente esqueceu. Mas na semana que vem vai ter a enquete musical. Você que sentiu falta da enquete musical, na semana que vem teremos a enquete musical.
2: É
1: agora,
2: isso.
1: Estamos aqui com ele, o nosso amigo, o Deuler. Deuler, que é um delegado da Polícia Federal e se licenciou para poder estar aí numa missão política, numa missão eleitoreira. Ele vai buscar agora uma vaga para deputado federal. Não é isso, Deuler? Fala pra gente.
3: É verdade.
1: Seja bem-vindo à Cobertura da Arte. Novamente.
2: Novamente.
1: Você já é batizado na Cobertura da Arte. Conta pra gente como é que tá a expectativa agora no penúltimo dia de campanha, né?
3: Olha, é uma alegria muito grande estar de novo com vocês aqui. E o que estimula a gente é um projeto relativamente simples, mas que nunca é realizado. E não é realizado, nem levado a sério, nem debatido, nem sequer conversado. Então, isso estimula a gente a ingressar com um propósito muito definido, muito claro em relação a esse projeto, que é um projeto de segurança pública, que atrela outras políticas públicas

0: de imediato em todos os lugares onde houver a necessidade de uma ação mais enérgica do Estado. E a ideia, em linhas gerais, ela é essa. É entrar para ficar. Né? Recentemente nós tivemos, já conversamos a esse respeito no passado, né? De 10 anos para cá tem sido muito comum grandes operações com grandes matanças e, no momento imediatamente posterior, um grande desprezo pela população que, de uma forma ou de outra, fica no fogo cruzado. Queira ou não queira, a população é sempre vítima dos dois lados dessa moeda. Tanto o lado do Estado, com essa lógica equivocada na repressão, quanto o lado dos bandidos, que é a lógica equivocada em absoluto por opção de vida. Não é? Uhum. Mas a população não pode se sujeitar a isso. Se você pretende coibir a criminalidade com o propósito de recuperar a sanidade daquele espaço, o que você tem que fazer é enfrentar se for necessário. Agora, entrar para ficar. Entrar com hospital de campanha, entrar com escola de campanha, com creche, com... Isso dá para fazer hoje no dia seguinte.
1: Até com ações culturais, né? A gente teve hoje também aqui o exemplo das batalhas de rima, né? Que é uma expressão cultural muito presente nas comunidades, né? Principalmente, né?
0: Nada exclui nada.
1: É. E eles têm feito um trabalho bem legal, né? Eu acho que já é mais uma ideia aí pros seus projetos. Já eu aqui fazendo a divulgação das batalhas de rima.
0: Que é uma iniciativa fantástica. Toda iniciativa que chama o jovem para o esforço cerebral, que chama o jovem para o esforço cultural, para a aptidão, para a absorção da linguagem, automação da linguagem, seja uma linguagem menos gramatical ou mais gramatical, já é um grande avanço.
1: Você chegou a ver a brincadeira que eles fizeram aqui?
0: Vi,
1: você já estava aqui?
0: Já estava ali assistindo.
1: E aí, o que você achou?
0: Ah, extraordinário, é isso que eu digo.
1: Você era tipo os repentistas antigamente, exato. Só que é uma releitura, né, da garotada.
0: Exato,
1: né?
0: Exato, isso acontece também hoje em dia no rap americano.
1: No rap americano também, né?
0: Aquele contexto, né, de praticamente de embolada, que é muito interessante. Né?
1: Muito legal.
0: E agora, o que eu digo a você, os aspectos culturais, eles não excluem, não, nada exclui nada. Eu canso de dizer isso quando a iniciativa é positiva.
1: Exatamente.
0: Agora, eu gostaria hoje, eu falo muito no seguinte, que a gente fala uma coisa e a interpretação não é precisamente dentro do contexto que você expressou.
1: Uhum.
0: Então, eu falo, eu tenho uma preocupação muito grande hoje com a formação do jovem para as aptidões cotidianas. Eu sempre digo uma coisa, é importante você ter a escolinha do futebol, do basquete, do vôlei, é importante você abrir espaço cultural nas mais variadas áreas, teatro, música, enfim, tudo isso é importante, mas tem coisa que na minha concepção é fundamental. Quando você faz um pequeno galpão, e eu lhe digo que essa ideia surgiu alguns anos atrás, quando eu lancei essa conversa, que nós queríamos fazer uns galpões na região de Niterói e São Gonçalo, uhum, com o propósito profissionalizante.
1: Ah,
0: e isso
1: sim.
0: Era relativamente simples. Então, eu digo, uma coisa nunca exclui a outra. Porque hoje, quando você chega falando...
1: É um galpão com várias atividades.
0: Com várias atividades. Ali você vai aprender a ser mecânico, ourives, chaveiro.
1: Olha aí, ó.
0: E aí aconteceu uma coisa fantástica. Eu fiz essa proposta. Eu me lembro que no final do Fonseca, uma senhora me ligou várias vezes, falou, o senhor poderia vir aqui? Poderia vir aqui. Ela tanto insistiu que eu fui. Aí ela me levou para o fundo da comunidade, onde tinham dois galpões enormes abandonados. É isso que eu digo a você, era só fazer a pintura, não fizeram até hoje. Né? Mas é um esforço que a gente tem que fazer, uma lógica. Isso tem que estar projetado já.
1: Lógico.
0: Isso já tem que vir de uma forma não impositiva, mas indicativa, para que a prefeitura abrace. As prefeituras, naturalmente, por uma questão política, elas abraçam muitos projetos que dão índice, que dão ibope, como se dizia no passado, né? Que trazem popularidade.
1: Trazer voto.
0: Por conta das eleições futuras, eles acabam vivendo.
2: Essas coisas geralmente dão ibope.
0: É verdade, você tem razão, a gente observa tudo. Então, o que acontece? A gente tem que hoje trabalhar um projeto que, de alguma forma, gere na prefeitura a responsabilidade real com a população. porque você pode sim ter o garoto habilidoso na bola, na comunidade, claro. Você pode ter o garoto habilidoso no violão, na voz, no que quer que seja, a menina do balé, mas nós temos que ter os pés no chão e saber que isso é uma minoria. Depois,
1: tem que ter curso profissionalizante.
0: Depois da última,
1: né,
0: peneira, isso é uma minoria. É. E essa minoria não serve para resolver, é exemplo, mas não serve para resolver a questão.
1: Pode resolver uma parte, mas ainda falta uma grande parte.
0: Não, o estímulo do esporte não tem igual. Todo mundo praticou esporte, sabe disso, eu pratiquei, acho que o estímulo do esporte não tem igual para tudo. Aliás, no passado era até um pouco diferente do que é hoje.
2: O esporte até então, até que dia? Estava tendo até apoio das bets, né? Que está proibida.
1: Não, hoje,
2: era um ótimo
1: hoje,
2: estímulo, inclusive.
1: Hoje eu tive que dar uma notícia de que o Corinthians foi proibido pela justiça de divulgar
2: Fatal Model?
1: Não, não é Fatal Model, não.
2: Fatal Fãs.
1: Fatal Fãs.
2: Olha, que coisa, né?
1: Não é? Porque tava promovendo aí o mais 18
2: sites,
1: no esporte. Quando tem jovens, né? Tem até menores de idade que são seguidores do futebol. Então, futebol não tá dando muito, não tem dado muito exemplo ultimamente, não, né?
0: Não, na realidade, exemplo moral, o futebol nunca deu. Futebol não,
2: não. Olha só, pelo menos antigamente...
0: Eu sou amante do futebol, mano.
2: Pelo menos antigamente, o futebol tava... a seleção brasileira tava trazendo títulos, né? Agora não. Agora nem o título traz. Oh,
1: até na discussão das bets tiveram times aí que falaram, não, deixa até o final do ano, pelo menos, pra
0: olha,
1: gente ir aos pouquinhos aí.
0: Se conta uma história, você vê isso, foi em 50 e pouco, não me lembro mais a data da Copa que o Garrincha jogou junto com o Pelé com 17 anos, mas eu me recordo que há uma história que o Garrincha desapareceu. E alguém desconfiou, pô, isso foi na Suíça, e tinha lá uma dança de salão, que havia uma disputa. E o Garrincha era pé de valsa, ele gostava de dançar. Um dos jogadores chegou 3 horas da manhã, o Garrincha não aparecia, e o cara falou, vem cá. Ele estava lá perto de uma disputa de dança. Será que esse louco está lá? E aí foram lá, ele estava...
1: Estava lá mesmo.
0: Era o casal
1: arrumou
0: que...
1: Arrumou um banjo.
0: Era um casal que... Não, o casal que dançasse até o final era o premiado. Só tinha ele, mas um casal...
1: Ele estava no
0: carro. Jogava no dia seguinte. Então, o que eu digo, nesse campo, o futebol nunca que foi maneiro. Exemplo. Mas, pelo menos, no passado...
1: Mas maneiro,
0: deixava
1: maneiro.
0: Histórias
1: história
0: interessantes, folclóricas, né, que vale a pena recordar. Mas o fato é esse, a gente está nessa luta, não, nada é contra nada,
1: não.
0: É sempre a favor, e isso tem que ser colocado dessa forma, porque a gente vem de muitas frustrações sociais, e essas frustrações sociais elas são baseadas em contraposições.
1: Exatamente.
0: Eu acho que esses radicalismos hoje, mundo afora, mas no Brasil de forma especial, têm trazido só prejuízo. Porque se tivesse um mínimo de compensação, eu já entenderia razoável essa radicalização de tudo. Né? Mas o fato concreto é que não está dando resultado.
1: Exatamente.
0: A turma tem que redescobrir, e eu insisto muito nessa matéria, nesse ponto, que nós somos aliados, nós não somos adversários e nem inimigos.
1: É verdade.
0: Podemos ter ideias distintas, maneiras distintas de fazer a coisa, mas temos o mesmo propósito, quem está do lado...
1: Tem que perder esse espírito de como é que chama, de polarização, né?
0: Exato.
1: E nós somos... Independente de cada um tem o direito de ter as suas ideias e ideologia, né?
0: E quando propõe...
1: Mas temos que todos buscar a prosperidade da sociedade como um todo.
0: Isso, né? No propósito de construir, e tem que ficar bem entendido que o propósito é construir, porque você tem dois lados pensando que qualquer atividade do lado oposto é uma ação destrutiva e não é. E eu julgo interessante, em qualquer sentido que você veja hoje na nossa sociedade, a sociedade das dualidades, né? Quando você não tem, inclusive, mais lados, porque quando só tem dois ainda dá para entender um pouquinho e tentar acomodar. Mas às vezes são muitos lados, né? Hoje no campo, em qualquer campo de discussão, seja de natureza de gênero, seja de natureza racial, seja de natureza social, seja que você tem muitos polos e nenhum aceita bem o outro. E agora você tem as subdivisões das subdivisões das subdivisões. É a Torre de Babel. Ninguém se entende. Né? É impossível você conjugar uma ação total, trazer um conjunto, formar um conjunto para uma ação positiva para todos, se você nunca tem o todo. Você tem só as partes o tempo inteiro. E não é mais uma questão de minoria, não. É um universo partilhado, estilhaçado.
1: É.
0: E nós temos que arrumar uma solução para isso. Eu acho que a solução legal, é por isso que eu me proponho a debater essa palavra nova, a solução legal só tem necessariamente que passar pela política.
1: É.
0: O brasileiro faz uma crítica da política que é intensamente colocada todos os dias, o tempo inteiro, mas de uma forma estranhamente conservadora. Não conservadora no sentido de direita e esquerda, não. Conservadora no sentido de manter tanto a direita que não presta quanto a esquerda que não presta no mesmo lugar.
1: É.
0: E aí isso é um problema. Porque você não faz uma renovação.
1: O que está errado tem que melhorar, né? Tem que modificar.
0: Se você faz mais do mesmo, você vai ter o mesmo.
1: É.
0: Não tem conversa.
1: Exatamente.
0: Então, se você faz uma crítica, eu tenho insistido num ponto que eu julgo fundamental para que tudo ganhe impulso.
1: É
0: você romper com o passado que não presta.
1: Exatamente.
0: Entendeu? E nós temos que romper com o passado que não presta.
1: É.
0: A consciência, eu acho que geral, há uma consciência geral.
1: Sim.
0: Só que a ação, o ato, o agir do eleitor, do contribuinte, do consumidor, do cidadão de forma geral, tem que ser condizente com o que ele quer mudar. Porque se ele se...
1: Não adianta querer que os políticos sejam honestos quando a gente está sempre tentando furar uma fila.
2: Não é.
1: Ligar para um vereador. Vereador, me ajuda aí para eu furar a fila aqui do SUS, que eu estou querendo fazer um exame. Não é? A gente tem que lutar para que o caminho tradicional seja o caminho correto. Para que ele seja bom para todo mundo e não beneficie só uma pessoa ou outra, né?
0: O que nós temos são várias temáticas abordadas de forma infantil. Eu não vou falar só maliciosa, não. Às vezes infantil. Agora, é evidente. É evidente, tem coisas que são evidentes. O jeito que vende o voto dele, ele sabe que ele pode estar matando o filho dele na porta do hospital amanhã. E depois não vem dizer que a
1: não
0: culpa
1: adianta.
0: É do político, não. Ele é corrupto junto com o sujeito e ajudou a matar o filho dele, a matar a mãe dele. Ele é o
1: voto
0: cara que...
1: não é um produto que você está...
0: Ele é o início de uma cadeia que funciona desse jeito. O sujeito compra ele para se vender para outro e o sistema fica todo vendido. E o que se vende? É o recurso que ele pagou. Como imposto, com o esforço do suor da testa dele, que ele não vai receber em termos de serviço. E eu gosto de bater muito na questão da saúde, porque na porta do hospital com o filho morrendo, o sujeito se lembra direitinho do que ele fez.
1: É.
0: E tem muita gente que é exemplo disso que
1: eu tô
0: falando. E às
1: vezes já é tarde demais, né?
0: Não
1: lembra que na hora de votar, às vezes votou em quem comprou o voto, em quem vendeu o voto.
0: Mas é que eu digo... Tudo
1: quem
0: tem...
1: comprava voto, na verdade. Então, assim, duas dicas. Uma é... Quando você vende seu voto, você está vendendo o seu futuro, né?
2: Exatamente.
1: Sabendo que você está abrindo mão dos seus direitos fundamentais, né? Às vezes por R$100, R$150, R$200, R$1.000, R$10.000, não importa o valor.
2: Não
1: é sempre muito barato.
2: Você
1: pode estar recebendo R$100.000 para votar numa pessoa. Você está recebendo pouco.
2: É.
1: Porque o voto vale muito mais do que isso.
2: E não
1: outra,
2: só vendendo.
1: O político que compra o seu voto, ele já não é mais de confiança, porque
2: exatamente.
1: Ele tá comprando o voto.
2: Agora, não só isso é uma prática, é anticonstitucional, tá?
1: É crime, né? Pra começar.
2: Mas não só isso, às vezes você não vai vender o seu voto porque você fala que você não quer compactuar disso, mas você vota branco, vota nulo ou não vota. Isso também você tá se abstendo de uma posição.
1: Mais espaço para aqueles que compram.
2: Exato.
1: Né?
2: E todo mundo que fica em cima do muro, meu amor, uma hora, a conta
1: chega. O muro, não queria contar, não, mas o muro é do capiroto.
2: Exatamente. Você tá entendendo?
1: Tem até a ilustração da turma da igreja, né, da Bíblia. Tá assim, ó, Jesus de um lado e o capiroto do outro. Aí tem o muro. Aí o pessoal fica em cima do muro, mas aí... E Jesus tá lá, venha cá, e o capiroto tá tranquilão lá, não fala nada. E Jesus, venha cá, e o cara tranquilão ali em cima do muro, e o capiroto não fala nada. Aí chega uma hora que o cara vira assim, vem cá, você não vai me chamar pra ir pra aí não? Jesus aqui não para de me chamar pra ir pro lado dele. Aí o capiroto vira pro cara e fala assim, eu tô tranquilo porque o muro é meu, pô.
2: Exatamente. Então, não só não venda o seu voto.
1: Exatamente.
2: Mas também exerça o seu direito democraticamente.
1: Direito de cidadania.
2: Com,
1: É a festa da democracia, gente. O domingo é o depois do carnaval, é a maior festa do Brasil. Temos que usar essa festa.
0: Quando nós falávamos ainda há pouco a respeito desse conjunto, a gente acabou falando de saúde, sabe, minha área é segurança, mas a gente tem que se preparar para ajudar em várias áreas distintas. Né? Eu já tive questão de mobilidade e já tive questões relativas ao CISREG, né? Que é aquela famigerada fila dos procedimentos das operações, etc. Então, para tudo você tem solução calma, equilibrada e inteligente. Ali, por exemplo, você, pasme, a maior parte das clínicas e hospitais no estado do Rio de Janeiro como um todo, as privadas, elas têm um período ocioso da parte da tarde, aproximadamente 1h30 em diante até a madrugada, que pode ser colocado à disposição para o poder público terminar definitivamente com essa fila, pagando a tabela SUS pela utilização do espaço, que é o mínimo que se pode pagar. A tabela é SUS, a tabela não é criada pelos hospitais. Sim. Então, meu Deus do céu, está faltando eficiência, ou a maldade está indo longe demais. As coisas têm que ser colocadas, porque essas coisas vão ficando esquecidas, não são debatidas dessa forma. Sim. A pessoa tem que elucubrar. Não tem elucubração.
1: Isso é simples,
0: direto, objetivo. É. E se alguém tiver a capacidade de contestar, por favor, apareça e conteste. Olha, isso não dá por causa disso. Porque todas as vezes que a gente chega por aí, o que a gente observa é que dá. Há dois anos atrás, eu fiz vários contatos, né, dentro do Ministério da Saúde com o propósito de saber se eu não era um louco. E não era. As coisas têm... E o sistema é único. É fácil resolver. O recurso que sai da União...
1: É o sistema único de saúde, o SUS.
0: Ele corre direto para o município, sem o menor problema, passando pelo Estado, por todas as instituições cuidam de questões de natureza hospitalar. Então, por que que você não faz? A resposta é a corrupção.
1: Exatamente.
0: Não há outra história.
1: O dinheiro vaza no meio do caminho.
0: Tem que sumir. Tem que ir para algum lugar que ele suma com mais facilidade. E onde você tem essas OS, essas coisas aí, não dá para levar. Vamos falar a verdade, não dá para levar.
1: Não.
0: Não dá. Ficam sem controle, ficam sem administração e acabam dando resultado de tudo que funciona sem controle, sem administração. Desastroso. Então é por isso que a fila do CISREG cada vez é mais perversa, cada vez mata mais gente e o dinheiro que existe, que corre por esse sistema, não atinge o seu objetivo nunca. Eu estou falando dessa questão, sem ser a minha questão principal, há 4, 5 anos, e observando que ainda não encontrei erro nessa colocação, que é de simples entendimento para todo mundo. Então, que história é essa? Alguma coisa aí funcionando muito mal, tem que ser corrigido.
1: Tem algo de errado que não está certo.
2: Algum buraco nesse canto está muito furado, tem muitos buraquinhos. Temos que entender por onde que a água está vazando, né?
0: Mas é isso que eu digo, caminho A, tá? Solução A. Eu não gosto dessa desesperança também que está ocupando a mente do brasileiro. É só você parar, refletir, estudar. Na maior parte dos problemas que nós temos, há caminho. Talvez a dificuldade maior hoje seja no campo da engenharia, da arquitetura, para a solução de coisas relacionadas à cidade, né? É difícil você relacionar a mobilidade pública, trânsito. Isso é difícil você resolver em grandes cidades e cada vez está ficando mais difícil.
1: É verdade.
0: Mas o resto você soluciona, tá?
1: Sim.
0: Saúde, educação, retomada de território, policiamento decente, preferencialmente comunitário. Você tem uma
1: essa
0: série de
1: visão
0: estruturas
1: sua sobre
0: que são relativamente.
1: A retomada de território é muito, muito inteligente, você é experiente, porque você já trabalha na área de segurança há muitos anos, né?
0: Eu não acredito na maldade como método. Aí é que está a história. Eu acredito que a conjugação dos fatores, a explicação para a sociedade que está ali, e eu duvido que a população não vá apoiar o Estado que a apoia. Agora, não pode ser o Estado o trator que entra arrebentando tudo, dá
1: uma operação, vai embora. Aí uma operação ali mata 200 bandidos, traficantes, que de fato são, né? Agora, no dia seguinte, volta tudo ao normal. Aí o tráfico contrata outros 200 no mesmo dia.
0: Tem questão.
1: Já tem uma fila ali pertinho esperando, né?
0: Eu não tenho prova. Estou falando de ouvir falar. Mas eu vou falar o que eu ouvi falar. Eu ouvi falar que depois que morreram 122 policiais, aliás, 6 policiais, 122 bandidos, 3 dias depois teve um baile funk.
1: No mesmo lugar.
0: Todo mundo com fuzil na mão.
1: Já tinham 122. Já tinham os 122 substitutos.
0: O problema é que o Estado não entrou para auxiliar a população. O Estado entrou para conflitar criar um impacto, normalmente é um impacto de mídia, e sair.
1: Eu não tenho nada. Nem a vassoura passou depois para tirar o pedaço de concreto que caiu no meio da rua.
0: Eu sei que as pessoas fazem o que aprenderam a fazer, mas nós temos que mudar isso, mudar de uma forma inteligente, equilibrada, contando, que eu digo sempre, não é só um indivíduo, nós temos que tirar esses estilhaços que estão nos separando em todos os campos, tá? Nós temos que trazer uma palavra nova para isso. Falar, olha, está valendo daqui para diante o seguinte: você pode brigar por causa de qualquer coisa, mas tem que ter algo sagrado para todos nós. Se você quer salvar o futuro, algo tem que ser sagrado para todos nós.
1: Exatamente.
0: Tem que haver pelo menos um princípio
1: em
0: que
1: comum.
0: Todos devam observar.
1: É.
0: Porque a coisa está muito difícil. Nós só conseguiremos avançar com a legislação. Eu acho que é importante a manutenção de um microfone permanente no Congresso, debatendo isso, e tem sido a minha disputa.
1: Sim.
0: Né? Porque se você não tiver essa possibilidade, esse alcance, esse avanço, não virá resultado algum. E nessa matéria específica da segurança pública, eu posso dizer que não é mesmo. Porque eu vou lhe falar um negócio. Eu vi aqui, procurei, não achei. Ninguém propondo nada do que já não tivesse sido feito no passado. Típico, eu já falei aqui da outra vez. Vão aumentar contingente, vão aumentar armamento, vão usar drone.
1: É.
0: Aquilo que eu até brinquei aqui, que é mais velho que andar para frente, porque é mesmo.
1: Sim.
0: Todo mundo fez isso e nunca deu certo.
1: Não funciona.
0: Eu estou só eu assistindo a isso há 30 e tantos anos. Na Polícia Federal há 30.
1: Caramba.
0: Observando.
1: E você também teve história até na Amazônia, né?
0: Tive muita história. Mas ali, o que acontece? Eu me especializei durante um período na polícia com crimes financeiros.
1: Sim.
0: E se fala de um caso da época na Amazônia, que nós pegamos aí um golpe maior, né, uma extensão maior, e realmente foi. A Lava Jato demorou uns 3, 4 anos para atingir o valor, foi um golpe que fechou o Banaco, fechou o Banco do Estado na época, que era algo na ordem de Serbi.
1: 6 bilhões.
0: 6 bilhões de dólares. Surgiu um título de 500 milhões que eu não acreditei. Eu estava numa operação, um agente trabalhava comigo, ele me ligou e falou: meu chefe, estava aquela situação que a gente estava verificando assim assado, que eu pensava que era entorpecente, não era,
1: não
0: era. Não
1: era.
0: Sabe, que é? Olha, apareceu um título no banco aqui, estou com a cópia, 500 milhões de dólares, número 08. Quer
1: Caraca.
0: Dizer, pressupunha 7 para trás.
1: Uhum.
0: Eram 12.
1: Eram
0: 11 de 500 milhões, um de 500 milhões e alguma coisa.
1: Caramba!
0: Mas para ultrapassava um pouco o Serbi. Então, o que acontece? O banco era deficitário. Não tinha lastro para aquela emissão. E aí nós verificamos o restante, pegamos os mandatos aqui, outros acolá, e acabamos prendendo todo mundo.
1: Pronto.
0: E aí o banco falou, não, o banco Central chegou para liquidar o banco em seguida, mas o fato concreto é que, eu posso falar isso, é que eu repito sempre, aquele banco foi fechado pela polícia. É uma vergonha, né?
1: Que absurdo.
0: Mas foi fechado pela polícia.
1: Agora, deve dar um medo, né? Para fazer essas operações de prender pessoas tão poderosas.
0: Não, cara, acho que é uma escolha.
1: É uma escolha, né?
0: É uma escolha. Agora, quem não quer adrenalina
1: não entra
0: na
1: polícia. Não entra pra polícia.
2: É,
1: né? Nenhuma delas, né?
0: Nenhuma.
1: Muito menos a federal, que mexe só com bigode grosso.
0: Não é. Mas eu digo, o dinheiro não é imbatível. O dinheiro impressiona.
1: É.
0: Né? O dinheiro realmente compra. O dinheiro é capaz de comprar tudo, quase tudo. Mas o fato concreto é que não é imbatível.
1: Se não
0: fosse
1: é
0: imbatível, os traficantes, os políticos corruptos. Tá? O Brasil tem um índice de prisão nessa área muito grande, porque a turma confunde as estatísticas, mas o Brasil, em termos de prender banqueiro, em termos de prender político, a polícia fazer a parte dela, o Ministério Público também, isso faz muito. Tá? É uma coisa até ligeiramente superior nessa esfera do que em outros países. Entendeu? A Polícia Federal atua muito contra político no poder, várias vezes. Eu me recordo que quando nós fizemos a enquete das privatizações, todos os investigados estavam no poder.
1: Olha isso.
0: Eram os governadores, o presidente da República, ministro, etc. Todos no poder. Uma pressão, lógico que tem a pressão política.
1: Caramba.
0: Porque eles estão acostumados com a linguagem política.
1: É.
0: Então você sabe que vai ter pressão política.
1: É verdade.
0: Mas se não tiver peito para segurar essa pressão, é que eu digo, tem que procurar outro emprego.
1: Tem que procurar outra atividade.
0: É verdade.
1: Vai para gastronomia, né?
0: Tem muita coisa.
2: Tem muita coisa aí, né?
0: Tem.
1: Vai ter só o máximo aí uma cebola para te fazer chorar.
0: É verdade.
1: Agora, Deuler, fala um pouco da sua candidatura, candidato a deputado federal, né?
0: Essa é verdade.
1: A representar a gente lá em Brasília, não é isso?
0: É verdade.
1: Fala pra gente.
0: Eu até tenho brincado com a turma com alguns slogans que eu não vou dizer aqui, porque eu acho que não é apropriado nesse instante. Mas a gente está saindo com essa candidatura, o propósito é todo direcionado, principalmente à apresentação desse plano que já passou da hora de ser debatido no Congresso Nacional. O Congresso continua debatendo a segurança pública num nível absolutamente primário. E como o linguajar jurídico se aproxima sempre desse debate, mantendo esse debate absolutamente distante do cidadão comum, a coisa piora muito mais do que a gente imagina. Então, eu acho que numa linguagem clara, direta, simples e com apresentação de projetos por itens, não tem nenhum segredo, você vai apresentar 4, 5, 6 itens. Mas aquilo tem que ser debatido,
1: tem que ser
0: aprovado e tem que ser levado para o cabo. Porque o contrário é mais do mesmo, é isso que eu estou falando. Se você continuar dentro dessa lógica, nós não vamos sair dessa sinuca nunca. E a tendência não é melhorar. Não adianta você dobrar o armamento para matar o dobro e ter o dobro de problema.
1: Tem que estar presente lá na comunidade.
0: Isso não vai acontecer.
2: Não tem aquela questão, é cabeça de dragão que corta e cresce dor do lugar, medusa, não é?
0: Medusa, é a Hidra, tem a Hidra, né?
1: Isso aí. É pior cortar, porque aí cresce, aí vem o outro que vem mais revoltado ainda, porque às vezes mataram o pai, o amigo, o irmão.
0: Tem uma música.
1: Mataram meu irmão, eu agora vou ser um soldado, vou matar 10 policiais no lugar.
0: É verdade, tem isso acontece. Tem uma música da Mercedes Sosa, cantada pelo menos por ela, que lá mato e aparece uma maior, né? Sueno como serpentes.
2: É verdade. Mas, Vini.
1: Agora, fala o seu número aí, divulga o seu número.
0: O meu número é 1040, tem uma maneira muito fácil de guardá-lo. E eu digo isso só como forma de memorização. Não é nenhum aspecto religioso profundo, mas é muito fácil, porque é o primeiro voto que vem na urna. E você tem 10 mandamentos e 40 dias que Jesus penou no deserto resistindo às tentações.
1: Gostei.
0: Tem gente que não resiste 40 segundos às tentações, mas Jesus resistiu 40 dias. Então são 10 mandamentos, 40 dias de Jesus resistindo. Então não inventa, eu digo sempre, federal é 1040.
1: Não inventa, federal é 1040, eu gostei. Eu gostei. 10 mandamentos e 40 dias que Jesus peregrinou, né?
0: É isso aí. Então, a nossa mensagem tem sido essa e a população vem apoiando a gente. A gente mantém uma fé muito grande, independentemente de qualquer resultado. Eu não sou aquele cara que canta vitória, sai jogando, dando soco no ar antes de qualquer resultado. Não, eu espero o resultado com a maior dignidade,
1: exatamente,
0: respeito. E se nós conseguimos atingir esse objetivo, tudo que está comprometido em termos de trabalho nesse particular vai ser executado todos os dias. Essa é a única promessa efetiva que eu faço e pode conferir.
1: Opa, maravilha.
2: Mas é aquilo, Vini, passo para o
1: cobertura da arte. Antes de ir embora, tem que deixar o like e dislike.
2: Exatamente.
1: E eu vou soltar aqui a vinheta e a Yasmin vai dar continuidade com a pergunta. Vamos lá.
3: Like e dislike.
2: Deuler, olhando para essa câmera aqui, qual é o seu like no dia de hoje?
0: Olha, meu like é o maior de todos os seres humanos, pelo menos que passaram pelo crivo de minha atenção, que já foi mencionado aqui, que é Jesus Cristo. Um exemplo total.
1: Muito,
0: né?
1: Bom.
0: É um exemplo de bondade, um exemplo de discurso perfeito e de transmissão de um aspecto ultra positivo, de um ser humano ultra positivo. E nem por isso deixou nenhum traço de covardia, pelo contrário, enfrentou, até agrediu quando foi necessário no mercado, mas deixou um exemplo que está aí em todas as ramificações do cristianismo. Né? Então, like para Jesus.
1: Pronto, ele merece.
2: Mas, Vini,
1: onde tem like,
2: também tem dislike. Qual é o seu, Deuler?
0: Eu gostaria de dirigir um dislike a uma instituição. Eu tenho um respeito muito grande, eu volto a dizer, à Justiça. Maior ainda ao Supremo Tribunal Federal, pela grandeza de... Eu passei a vida assistindo o Supremo Tribunal Federal trabalhar dentro de um nível de dignidade exemplar. Mas eu seria um hipócrita se não identificasse a aberração que está configurada hoje no nosso Supremo Tribunal Federal.
1: É verdade.
0: Aos olhos de todos, isso não é uma opinião isolada. Então, se eu tenho que deixar um dislike, com muita lamentação, é para o Supremo Tribunal Federal. Então, largo a pessoa física, mas vou deixar um dislike para a pessoa jurídica do Supremo, tá bom?
1: Agora, igual o Paulo Jorge aqui, né? História do jatinho, né?
2: É,
1: toma passeando em jatinho aí. Pô, tem que olhar bem.
2: Ninguém me chamou.
1: Bem essa história desses jatinhos aí, né, velho?
2: É, tem que olhar bem.
1: De quem que é o jatinho?
2: Gente, eu não sei de quem é o jatinho, não. Mas que tem uma galera aí andando. Uma galera que eu acho que ainda vamos descobrir. Eu não vou falar aqui no ar, porque eu acho tendencioso demais. Mas eu sou... Tava conversando aí, eu acho que vai ter muita gente.
1: Até a Yasmin, eu achei que tinha andado no jatinho. Aí hoje eu fui ver a outra Yasmin.
2: Era a Brunet, não era eu.
1: É Yasmin Brunet. Não é Yasmin Merak, que eu já cheguei a falar assim. Pô, tu foi andar no jatinho de Vorkari e nem me chamou.
2: Pois é, não andei, tá? Foi Yasmin Brunet. É isso, né?
1: Cobertura da arte chegando ao fim.
2: Tá entregue, Vini.
1: Deuler, desejamos. Boa sorte nessas eleições. E no domingo estaremos aqui, né? De 10 da manhã até o horário final das apurações, eu e a Renata Cristiane fazendo a Boca de Urna RC, os repórteres na rua, todo mundo acompanhando aí a votação dos políticos mais conhecidos aqui da região, acompanhando o movimento nas ruas e trazendo todas as novidades e, por fim, a apuração dos votos com o resultado de quem serão os vencedores dessas eleições. E depois, segunda-feira, a gente está de volta, vida que segue. Não sabemos se teremos segundo turno.
2: Pois é, provavelmente sim, talvez não.
1: Não sabemos, mas estaremos aqui acompanhando. E no domingo, fiquem ligados aqui na Rádio RCFM. A partir das 10 horas da manhã, você que está querendo ficar por dentro de tudo que vai estar acontecendo, acompanhando os resultados em tempo real, sintoniza aí 88,7 RCFM ou assistam a gente aqui também pelas redes sociais, YouTube, TikTok, Instagram, Facebook. Estaremos online e trazendo todas as novidades e os resultados das eleições.
2: Gente, dia 4 de outubro é o dia de exercer verdadeiramente a democracia, né?
1: Exatamente.
2: A gente tá falando isso aqui.
1: É a festa da democracia.
2: É a festa da democracia. Já bem dizia que todo poder emana do povo.
1: É esse dia que a gente vai levar o nosso poder.
2: É esse dia que a gente pode, por um minuto, por um momento ali na urna, exercer o nosso poder de cidadão. A gente pode exercer as conquistas do voto, inclusive feminino. Eu, como mulher, me sinto na obrigação de falar isso, como uma comunicadora também, que é uma discussão que está muito em alta.
1: Exatamente.
2: Então, no dia 4 de outubro, exerça o seu papel fundamental na democracia brasileira. Vote, vote consciente, vote segundo as suas perspectivas, seus quereres, sua realidade, que o voto...
1: Não venda seu voto.
2: O voto é
1: pessoal. O voto
2: e secreto.
1: É secreto. Não se venda. Vote em quem o seu coração mandar, de verdade.
2: E lembre-se da onde você veio, para onde você vai e onde a gente quer chegar como sociedade, como um todo.
1: Exatamente. E sextou, vamos esfriar a cabeça, curtir o dia. Amanhã esperamos todos vocês lá no Pato na Janela para comemorar o aniversário da Dália. Vai estar rolando um som muito maneiro. O DJ Foley, né, que está abrindo as portas lá para essa comemoração. Estão todos convidados para estar presentes no Pato da Janela amanhã e comemorar junto com a gente, com a Chloe e com a Dália, esse mais um ano de vida dela. E no domingo, vamos votar, gente. Vamos que vamos. Essa é a Cobertura da Arte.
2: Sextou, galera!
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1: Está no ar a Voz do Brasil. As notícias do governo federal que movimentaram o país no dia de hoje.
2: Olá, boa noite.
3: Boa noite para você que nos acompanha em todo o país.
2: Sexta-feira, 2 de outubro de 2026.
3: Vamos aos destaques do dia.
2: Resgate de dinheiro das casas de apostas online. Mais de R$1,4 bilhão devem ser retirados até segunda-feira.
3: A partir do dia 6, terça-feira, os sites e aplicativos deixam de operar. Luana Karen.
4: Os recursos que ainda estiverem nas contas vão começar a ser devolvidos aos apostadores pelos próprios bancos que operam as bets.
2: ECA Ambiental garante o direito de crianças e adolescentes ao contato com a natureza.
3: E nas escolas, a educação ambiental vira tema em sala de aula. Pablo Mundim.
5: A partir de agora, o país conta com uma política nacional de educação ambiental escolar. Isso significa que as redes de ensino da educação básica devem dar conteúdos relacionados à educação ambiental nas salas de aula.
2: Domingo é de eleições.
3: Polícia Rodoviária Federal atua para manter a segurança e garantir o livre deslocamento dos eleitores. Luciana Colares de Holanda.
6: Polícia Rodoviária Federal orienta que é importante buscar informações sobre o trajeto até os locais de votação.
2: Hoje, na apresentação da Voz do Brasil, Mariana Jungmann e Luciano Seixas.
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2: Quem tem valores a resgatar de apostas em bets tem até segunda-feira para fazer isso diretamente nos sites ou aplicativos.
3: Com a proibição dos jogos, os sites têm até essa data para permanecerem no ar.
2: Depois, o dinheiro será devolvido com o intermédio dos bancos.
4: Termina na próxima segunda-feira, dia 5, o prazo para que pessoas que tenham saldo em sites de apostas possam resgatar o valor diretamente nas páginas. De acordo com o ministro da Fazenda, Dario Durigan, desde a última sexta-feira, foram resgatados cerca de 30% do valor que estava em posse das empresas de bets. O saldo a retirar ainda soma R$1,4 bilhão. O ministro destacou que, a partir do dia 6, terça-feira, os sites e aplicativos deixam de operar e os recursos que ainda estiverem nas contas vão começar a ser devolvidos aos apostadores pelos próprios bancos que operam as bets.
7: O jeito mais simples e fácil da pessoa pegar o seu dinheiro de volta é entrar no site e retomar o dinheiro até segunda-feira, dia 5, fim do dia. Lembrando que quem não conseguir fazer, por não ter recebido essa mensagem, por ter tido qualquer dificuldade, qualquer impedimento, que esse recurso, como é das pessoas, vai ser devolvido depois pelos próprios bancos que operam para as bets. Entre os dias 9 e 14 de outubro, vão fazer a devolução.
4: Ainda de acordo com o ministro Dario Durigan, foram identificadas 48 contas em casas de apostas com saldo superior a R$500 mil. Esses perfis estão passando por uma análise